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10: O homem caiu numa ilha deserta. Ficou 20 anos sozinho lá, um avião caiu, não sobreviveu ninguém, tava 20 anos lá. Aí quando eu vejo, vem uma mulher correndo pro lado dele, parecendo a Virgínia. A Virgínia, aquela do Vini, correndo pro lado dele. Ela virou assim e falou assim, tudo bem? Eu falei assim, eu tô bem. Quanto tempo você tá aqui na saída deserta? Eu falei assim, eu tô aqui há 20 anos, 20 anos. Ela virou pra ele e falou assim, faz quanto tempo que você não fuma um cigarrinho? Eu falei, só faz 20 anos também. Ela pegou da pochete assim, deu um cigarrinho pra ele, ele fumou o cigarrinho e falou assim, ah, que coisa boa. Ela virou mais uma vez e disse, e quanto tempo faz que você não bebe uma cerveja bem trincando? Ele faz 20 anos também. Ela tinha uma cerveja assim numa outra pochete térmica, tirou a cerveja assim, ele abriu a cerveja e tomou. Que cerveja mais gostosa, 20 anos que eu não bebia. Aí ela foi tirando assim o sutiã, virou pra ele assim, e faz quanto tempo que você não come esse negocinho? Ele virou e falou assim, vai dizer que você tem estrogonofe aí.
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0: Ótima noite para você, hoje terça-feira, 13 de outubro de 2026. Estamos ao vivo em FM 93,3, falando aqui de Barbacena. Já de volta com o Top Hits e o destaque e o desfile das melhores. Já de volta.
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0: São 9h05, quem abre esta segunda hora aqui no Top Hit são eles, The B-52s, Private Idaho.

0: 93 FM, a rádio que show, top hits, as melhores, fechando com ele, Sam Fisher, Hopeless Romantic. Passou por aqui também Melon G and Tom Prophet, In The End, a versão do som do Linkin Park, né? Ainda tivemos Mato Grosso e Batias, de Igual Para Igual. Passou por aqui Ted Twins, Bad Dreams, muito legal esse som. Grande lembrança por aqui também, Oingo Boingo e Close Your Eyes, Nat Roots, Eu Quero Ser Feliz também, começando com The B-52's Private Idaho. São 9h29, daqui a pouquinho a gente volta. Vem chegando ele, Orlando Moraes, é verdade. 9h29, até já.
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7: 9:31.

93 FM, a rádio que é seu, top hits, as melhores, tá aí o som dos Paralamas do sucesso, Caleidoscópio. Tivemos ela, Lizzo, um groove maravilhoso, né? A Bound and Town, que astral. Ainda Mumford & Sons, conselho do Pharrell Williams, Good People. Passou por aqui, Nayara Azevedo com Marília Mendonça, 50%. Tivemos também o som do Justin Timberlake, No Angel, Harry Styles, Little Freak, começando com Orlando Moraes, Cruzando Raios. Obrigado pela sua companhia, um forte abraço, continue com a gente até amanhã, mas não saia daí, o Top Hits continua, chegando agora o som do U2, grande abraço.

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1: Faltando 2 para as 10.
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0: Marina Mendonça!
1: Airoli, tem jeito não!
0: Obrigado, lindona, obrigado, Deus abençoe.
1: Muito obrigada!
0: Que alegria ter você aqui nesse projeto lindo.
1: Feliz demais.
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1: Bom demais da conta, começando aqui, onde quer que esteja, fique à vontade, você está em sintonia da 93 e nós vamos fazer um clima gostoso para você começar o dia aí, ó, com um sorriso no rosto, de bem com a vida, bastante alegria e felicidade, de uma forma bem positiva. Tá legal assim? Bom dia!
2: Comunicando por aqui, tem o Vandeir para você ouvir.
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1: 5 e 3.

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1: 5:09. Bom dia, você que se liga na gente, começa mais uma manhã. Um abraço especial a todos os produtores rurais. É, muitos amigos aí sintonizando a gente nos sítios, fazendas, chácaras, retiros. Os produtores rurais que todo dia cedo, com chuva, sol, frio, calor, não interessa. Estão na luta e nos honrando com a companhia do outro lado do rádio. Nem que seja por alguns minutos. É bom demais dar conta ter você com a gente. Obrigado pela companhia.

0: 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Esse é o nosso som, a nossa música. 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
0: 5 e 18.

5h29. É sempre um prazer, uma alegria acordar, levantar, sintonizar 93. É bom demais da conta ter você aí do outro lado do rádio, nem que seja por alguns minutos. Seja bem-vindo ao nosso som, à nossa música. Acorda cidade, acorda região, tá na hora.

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7: 5:32.

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1: 5h38.
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0: 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Meus amigos da Drogaria Globo, Marcinho, Marcelo, Tilau, Tatiana, acordando, levantando, e vamos em frente, gente. 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
2: Faltam 17 para 6.

0: É sempre bom demais da conta ter a sua companhia aí do outro lado do rádio, nem que seja por alguns minutos. É, a sua mesmo, muito obrigado, tá bom? Você que levanta todo dia cedinho, vai, prepara tudo pra turma depois, né, chegar e está tudo no jeito. É, sempre tem que ter alguém liderando, sempre tem que ter alguém na linha de frente. A senhora prepara o cafezinho, ajeita aí pra turma, o pessoal que sai pra trabalhar agora, sempre, sempre acordando e levantando junto com a gente, sintonizando o radinho. É um prazer ter você do outro lado, nem que seja por alguns minutos. Sertanejo é bom demais da conta. Tem mais música?
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0: Faltam 9 minutos para 6.
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2: Faltam 3 minutos para 6.
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11: 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É hora da oração de gratidão, nesta quarta-feira.
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12: O dia já clareou lá fora, faz tempo. A luz é a sombra de Deus. Essa é a hora que o sertanejo tira o chapéu, ergue as mãos aos céus e agradece a Deus pelo milagre da vida que se repete. Vamos juntos, independente de cor, sexo ou classe social, unir os corações numa só fé. E também, juntos, rezarmos e pedir a proteção divina para mais uma caminhada, mais uma jornada. Neste momento em que milhares de pais e mães de famílias deixam seus lares e partem em busca do sustento, com trabalho, dignidade e honestidade. Uma boa parte também já na luta, nas atividades, outra encerrando. Por isso que o mundo é mundo, e a vida é só uma vez para quem quiser entender. O passado se perde, o futuro a gente não vê. O trem da vida é agora e não marca dia nem hora para o passageiro descer. Vamos juntos agradecer pelos sonhos que nos alimentam. A saúde é nossa maior riqueza. E é lógico, mais um dia que nos é concedido para amar, respeitar, sonhar, trabalhar, caminhar, plantar e colher também. Viva intensamente o momento presente. É o presente de Deus para cada um de nós. E seja do bem. Semeie o bem sempre, porque quem pisa nos outros tropeça na vida. Vamos juntos rezar a oração que Jesus nos ensinou, ao som da Ave Maria na viola caipira. Pai nosso que estais nos céus, santificado seja o vosso nome. Venha a nós o vosso reino. Seja feita a tua vontade, assim na terra como no céu. O pão nosso de cada dia nos dai hoje. Perdoai as nossas ofensas, assim como nós perdoamos a quem tem nos ofendido. E não nos deixeis cair em tentação, mas livrai-nos de todo o mal. Pois teu é o reino, o poder e a glória para sempre. Amém. Senhor, nesse dia dai-nos a serenidade necessária para aceitar as coisas que não podemos modificar, coragem para modificar aquelas que podemos e sabedoria para distinguir uma das outras.
13: Certo dia, subi no alto de uma montanha e, olhando a imensidão, vi tantas belezas que ouço muitos falarem que foi Deus quem criou essas maravilhas. E eu, na minha incredulidade, perguntei: quem é Deus? Quem é você, Deus? Se não posso ver e nem tocar. Então, de repente, vindo do alto, ouvi uma voz que me disse estas palavras.

Para muitos pode ser apenas mais um dia, mas para você pode e deve ser aquele dia. Alô, trabalhadores e trabalhadoras, vamos à luta, vai dar tudo certo no astral legal da sua manhã. É um prazer ter a sua companhia do outro lado do rádio, nem que seja por alguns minutos. Sons e emoções da metade de mais uma semana. Olha aí, o tempo não para. Hoje, 14 de outubro de 2026. Já tem muita gente no batente. E o cafezinho tá pronto, tá no jeito? Olha, vamos à luta. Vai dar tudo certo, certo, certo, certo. Aí, 6:07, de manhã o reloginho gira mais rápido. Não é brinquedo, não. Já ouviu falar da briga do Tico-Tico com o Gambá?

0: Ai, que cachorro arrumou pra mim. Obrigado, programador. 6h11 aí. Olha a hora, reloginho girando. É a briga do Tico-Tico com o Gambá.
1: Bahia, esse Gambá apareceu,
0: gente. Vai entender, hein? Acordando Barbacena e região, vambora, gente.
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0: Uma dos retiros aí, moçada. Aquele abraço.

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1: Vamos nessa, gente, que se liga na gente, acordando, levantando 6h14. 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A hora agora, 6h14, tá certo? 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Olha a hora, gente, reloginho girando. O dia de hoje na história, dia 14 de outubro, é dia do meteorologista. O meteorologista hoje é lembrado, é dia de São Calixto, a lua é crescente, a lua é nova. O signo é Libra, é o do 187º dia do ano, faltam 79. A contagem está marcando 79 dias para acabar o ano. Estamos mais para lá do que para cá, tá entendendo? Seja do bem, semeie o bem sempre, isso, e viva intensamente o momento presente. 6h15, gente, vai, ó, olha a hora, hein? Nessa data, 14 de outubro, em 1947, Charles Yeager tornou-se o primeiro homem a viajar a uma velocidade maior do que a do som. Em 1949, começou a caça às bruxas nos Estados Unidos, uma investigação contra pessoas suspeitas de ter algum vínculo com o comunismo. Em 1952, nessa data, foi criada a Conferência Nacional dos Bispos do Brasil, a CNBB. 1962, um avião americano fotografou mísseis de médio alcance soviéticos, iniciando a crise dos mísseis. Está registrado que 14 de outubro de 1964, Martin Luther King recebeu o Prêmio Nobel da Paz por conta de sua luta pelos direitos civis dos negros nos Estados Unidos. E o ano de 1988 foi marcado, nessa data, com o presidente José Sarney embarcando para uma visita oficial à União Soviética, a primeira de um dirigente brasileiro ao país. E 2015, morreu o diretor brasileiro de televisão Luiz Carlos Miele. É isso aí.
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1: Vambora. Valeu. Gente.
0: Dose dupla.
1: Duas vezes Lucas Reis e Tássio. Deixa do jeito que tá. Do jeito que tá, tá bom. É a primeira. E depois regravaram na hora H. Confere aí, às 6h17. Turma do fonezinho de ouvido ligada. Alô, você no trânsito, nos dando aquela carona. A garotada tá descansando, né? É a semana do saco cheio. Tá do jeito que a turma gosta. É, pra não ficar estressado, tem que descansar. Vambora, vambora. A viola nervosa de Lucas Reis e Tássio. Domingo tem encontro de violeiros em Barroso. Domingo, dia 18.
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Olha aí, Tati cantando na hora H, Lucas Reis e Tati, dose dupla pra você. A vida é a arte do encontro, embora hajam tantos desencontros pela vida, é nessa hora que você descobre que está a milhas e milhas de lugar nenhum. Gente que se liga na gente, 6h24, tá? 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Alô, Alex, acorda a turma aí, vamos à luta. 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Doutor André, acorda a turma e vamos que vamos à luta. 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
2: 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Olha só a hora, 6h33. Vamos conferir o Minuto Agro. Tá chegando aqui Valdir Barbosa, Rede Tassati no ar. 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Ligados, acordando e levantando. 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
4: Os estoques de carne bovina vão continuar ajustados porque o Brasil ainda vive o ciclo do boi. Com menos oferta de animais para o abate, fêmeas retidas para a produção de bezerros, aliás, o preço muito alto do bezerro contribui para a inflação da carne. O abate de fêmeas bastante reduzido também influi no volume de carne para o mercado, que, pressionado pela demanda, joga os preços para cima, para o consumidor. O abate de vacas e novilhas nos últimos anos contribuiu para sustentar a demanda de animais pelos frigoríficos, o que não acontece agora, porque temos uma demanda reduzida. E como não haverá uma solução imediata, vamos ter que conviver com a inflação da carne nos primeiros meses de 2027. Dos estúdios da Rádio Itatiaia, em Belo Horizonte, para o Itasat, Valdir Barbosa.

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2: Cadê as moreiras aí?

0: Rolou Cleito e Romário por aqui. É, Morena, Danilo e Davi, Eu Não Sou Terapia. E começamos aqui com os Tomés. Música engraçada, né? Falando sobre os eucaliptos. É, a turma é criativa. A turma, vou te contar, inventa moda mesmo, né? Não brinca em serviço, não. É, bom dia para quem ligou o radinho agora. Obrigado pela companhia. Vamos em frente. 6h43. Olha a hora. 6h43. Aquele abraço para quem está ouvindo a gente aí nas cidades vizinhas, na zona rural. Obrigado, companheiro, companheira de todas as manhãs. Obrigado por permitir que a gente faça parte desse momento mágico do seu dia, que é o seu despertar. Obrigado também aos amigos aí que ouvem a gente aí no trânsito, né? Quem já está no deslocamento, indo para o serviço, para os compromissos. É, gente, o tempo não para, a vida que segue. 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É, vamos que vamos, em frente, gente! Vivendo um dia de cada vez, nós seguimos tocando em frente, porque cada dia mais é um dia menos. 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
0: 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Faltam 15 para 7. Tô vendo, eu tô um pouquinho atrasado. É, 7 horas tem horário político, tá? Alô, Delaneio, a galera aí de Piedade do Rio Grande, galera também de Ibertioga, o Zé Debreia na Penha, valeu. Valdecir das Bombas e Bicos Injetores aí na Rua Bahia, o senhor Moacir Bertolucci da Ponte do Cosme, o Zé Antônio e a Dona Vera aí em Senhora das Dores, aquele abraço, né, seu Zé Antônio? É, a turma da Padaria Aurora, valeu. O Gilson, a Eloá também aí, o pessoal no sítio, você que está ouvindo a gente aí em toda a nossa região. É, utilidade pública, prestação de serviços, está chegando aqui a informação do Grupo Zelo. É, falamos agora do Grupo Zelo, da promoção Zelo te dando prêmios, agora tem atualização do obituário. Grupo Zelo está comunicando falecimento de senhor João Lucas Neto. Senhor João Lucas Neto está no Memorial 3 do Grupo Zelo e no Pontilhão. E sepultamento no cemitério Santo Antônio às 15 horas de hoje. João Lucas Neto. Grupo Zelo comunica falecimento de Vicente Gonçalves de Paiva. Está no cemitério de Abreus e sepultamento será às 16 horas de hoje.

à natureza de cada um. O mestre oriental viu que um escorpião estava se afogando e decidiu tirá-lo da água, mas quando o fez, o escorpião o picou. Pela reação da dor, o mestre o soltou e ele caiu de novo na água e estava se afogando. O mestre tentou tirá-lo novamente e novamente foi picado. Alguém que estava observando aproximou-se do mestre e disse: "Desculpe-me, mas você é teimoso. Não entende que todas as vezes que tentar tirá-lo da água, ele irá picá-lo?" O mestre respondeu: "Ele age de acordo com a sua natureza. A natureza do escorpião é picar. E isso não vai mudar a minha natureza, que é ajudar." Então, com a ajuda de uma folha, o mestre tirou o escorpião da água e salvou sua vida. Não mude sua natureza se alguém te faz algum mal. Apenas tome precauções. Alguns perseguem a felicidade, outros a criam. Há duas formas de viver a vida. Uma é que você não pode mudar a natureza de ninguém. E a outra é que nada pode mudar a sua natureza.

Natanzinho Lima, Sonho de Amor, Paula Fernandes, O Seio de Minas. Aê, você na luta, no batente. Muita gente já na correria de uma nova manhã. Quem levanta agora aí, vamos que vamos, vai dar tudo certo. Ei, cuidado com o famoso cochilo, é aí que mora o perigo, né? A gente sabe, é unanimidade, é a melhor hora da cama, mas se pensar, não levanta. Vamos em frente, gente. Abraço também à turma circulando aí, meu amigo Domingo Silva, tá ligado, tá numa boa aí. É, alô, alô, gente que se liga na gente aí, o Badá, a turma da Terra Viva, Lavoura que se preza tem Terra Viva, o Vitor também. É, ah, gente que se liga na gente todinha aí, toda a turma, né, o Tião, valeu. É, equipe Terra Viva. 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

0: No clima e no astral legal da sua manhã, estamos de volta com a nossa programação normal. É o som sertanejo, agora é hora de matar a saudade, daqui a pouco tem notícia. Hoje é quarta-feira, 14 de outubro de 2026.
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0: 7 e 11.

Dose dupla com de Paulo e Paulino, o que é que eu sou sem você? E a estrelinha, né? Participação de Marília Mendonça. Saudade a gente mata. Gente, daqui a pouco tem notícia, daqui a pouco tem informação aqui. São 7h23 agora. Olha a hora. 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
2: 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E a hora?
3: 7:30.
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Segue nosso momento de saudade sertaneja, 7h32. Lembrando, domingo agora, encontro de violeiros, 7 horas da noite em Barroso, no Fest Arte.

nada contra as novinhas, mas a gente gosta das velhinhas, das antigas. Saudade a gente mata, é, a saudade é a presença da ausência. Milionário José Rico, mexendo e remexendo esse baú da recordação, trouxemos também aqui João Mineiro Marciano, começando a sequência, Se Eu Não Puder Te Esquecer. E teve ainda Guilherme Santiago, Pega Fogo Cabaré, é desse jeito. Gente, já tem notícia, já informação, mas eu quero falar sobre ofertas do Hortibif. 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

0: Pausa em nossa programação musical, daqui a pouquinho eu volto. Mas agora é hora de notícia, é hora de informação. Chegando comigo no estúdio, Thiago Rossi, bom dia.
1: Bom dia, Vandeir, bom dia para você, amigo e amigo ouvinte que escolheu ficar muito bem informado com a 93 FM pelo seu rádio e também ao vivo pelo nosso YouTube, 93FMBQ, com imagens do nosso galã das manhãs barbacenenses, para deixar esse templo nublado muito mais ensolarado, Vandeir Antunes.
0: Tá certo, Thiago, obrigado.
1: Hoje é dia. 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
0: Ok, indicadores financeiros para essa quarta-feira, dólar comercial abrindo a R$5,02, arroba do boi gordo com ligeira alta a R$378. Tempo. Barbacena, região das vertentes, terá um dia muito parecido como ontem, mas já começa com céu nublado. É dia de sol, muitas nuvens, possibilidade grande de pancadas de chuva à tarde. À noite pode inclusive ocorrer temporal. A mínima 17, máxima 27 graus é a previsão de climatempo.com no dia do meteorologista.
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1: Polícia. Uma operação conjunta da Polícia Militar Rodoviária, equipes do Tático Móvel e setores de inteligência localizaram um desmanche clandestino de veículos de luxo na tarde da última terça-feira no bairro Santo Antônio, aqui em Barbacena. A ação foi realizada após o recebimento de informações que levaram os militares a dois galpões onde ocorriam a atividade suspeita. Durante a operação, três veículos foram recuperados. A análise de peças e componentes com sinais identificadores também permitiu identificar outros veículos vinculados ao crime, totalizando 12 veículos de origem ilícita. Os policiais ainda encontraram diversas peças automotivas com indícios de procedência criminosa.

0: Segundo as apurações iniciais, grande parte dos veículos identificados seria proveniente de roubos ou furtos ocorridos no estado do Rio de Janeiro. Dois homens foram presos em flagrante, suspeitos de receptação e adulteração de sinais identificadores de veículos automotores, incluindo possíveis práticas de clonagem, e outros possíveis envolvidos não haviam sido localizados até o encerramento da ocorrência. A procedência dos materiais apreendidos e as circunstâncias dos crimes serão investigadas pelas autoridades competentes.
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2: A Fundação Hemominas e o Centro de Hematologia e Hemoterapia do Ceará, Hemoce, com apoio do Ministério da Saúde por meio de um novo acordo com as companhias aéreas, garantiram o transporte de uma bolsa de sangue raro de Fortaleza para Juiz de Fora para atender um paciente submetido a transplante renal. A bolsa saiu de Fortaleza às 2h55 de sexta-feira, dia 9, em um voo comercial, chegando ao Aeroporto Internacional de Belo Horizonte, em Confins, às 5h45, e seguiu para Juiz de Fora, onde foi entregue à Santa Casa de Misericórdia às 12h25. A mobilização foi necessária devido à raridade do tipo sanguíneo do paciente. Apenas 6 doadores cadastrados no Brasil apresentam perfil compatível, o que exigiu uma rápida articulação entre hemocentros.
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0: E a Prefeitura de Barbacena informa que a Secretaria Municipal de Urbanismo, a SEMUR, funcionará em horário diferenciado nesta quinta-feira, dia 15. Segundo a administração pública, o atendimento no período da manhã estará suspenso em razão da realização de um treinamento interno voltado à capacitação dos servidores. A iniciativa tem como objetivo aperfeiçoar os serviços prestados à população e alinhar procedimentos internos da secretaria. Os atendimentos presenciais serão retomados normalmente a partir das 12 horas.
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2: 7h49, Rede Itaçat no ar. A informação chegando agora com Alan Passos falando sobre alerta do Banco Central. Mais de 5 bilhões de reais ainda estão esquecidos em bancos. Confira.
4: Minas Gerais foi o segundo estado que mais abriu pequenos negócios no Brasil entre janeiro e setembro de 2026. De acordo com o Sebrae, o estado respondeu por 10% das mais de 4 milhões e 300 mil novas empresas registradas no país no período. Isso representa cerca de 448 mil novos empreendimentos mineiros. Em todo o Brasil, do total de negócios criados nesse período, 77% foram microempreendedores individuais, 19% microempresas e 4% empresas de pequeno porte. São Paulo liderou as aberturas e o Rio de Janeiro ficou em terceiro lugar. Somente em setembro, o Brasil registrou 452.600 novos pequenos negócios, uma alta de 5,5% em relação a setembro de 2025. Em Minas Gerais, a abertura de empresas cresceu 3%, com a criação de 46.500 negócios. Para Itatiaia, Mara Bianchetti.
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2: Pois é, e a gente pede desculpa, saiu aqui a sonora errado. Agora sim nós vamos trazer a informação com Alan Passos, tá bom? É o Alan Passos falando sobre essa questão de dinheiro esquecido nas agências do banco. Rede Itaçat, confirma a notícia.
5: Passando aqui hoje para falar de um assunto que vira e mexe a gente trata por aqui. Aquele dinheiro esquecido em bancos. Eu sei que muita gente deve estar pensando, poxa, eu já olhei, não tem dinheiro esquecido lá não. Mas se tem tanto dinheiro ainda esquecido lá, é porque alguém que está me ouvindo agora certamente deixou um dinheirinho para trás. O Banco Central atualizou os dados nessa terça-feira, informou que ainda existem, olha só, 5 bilhões 790 milhões de reais em recursos esquecidos nas instituições financeiras pelos clientes. Este balanço considera os valores contabilizados até agosto deste ano, mas os números então, como eu disse, foram atualizados ontem. Fazendo uma linha do tempo, em março, segundo o Banco Central, eram mais de 10 bilhões e meio de reais nesse dinheiro esquecido nos bancos, e parte do montante foi usada pelo governo federal, porque foi transferido para um fundo público para viabilizar o Desenrola 2.0, para ajudar pessoas que estavam endividadas. Em maio, esse valor caiu dos 10,6 bilhões para 6,2 bilhões. E agora, então, já caiu mais um pouquinho, tem 5 bilhões 790 milhões de reais. Se você quer saber se tem algum dinheiro esquecido em banco, e às vezes pode ser algum familiar seu, porque vale para pessoas físicas, inclusive falecidas, ou empresas. Então, algum CNPJ, por exemplo, que ficou para trás, seu ou de alguém da sua família, você pode consultar se ficou em banco, em algum consórcio ou outras instituições. Mas atenção, o único site para fazer isso é o valoresareceber.bcb.gov.br. valoresareceber.bcb.gov.br. Não vale link, não vale nenhuma ligação, nenhuma mensagem, nenhum e-mail que você receber. É você que tem que ir até o site, então cuidado para não cair em golpe nessa história.
6: Dos estúdios da Rádio Itatiaia em Belo Horizonte, para a Rede Itasati, repórter Alan Passos.
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0: E a Prefeitura de São João del Rei abriu inscrições para um concurso público com 256 vagas destinadas a candidatos com níveis fundamental, médio e superior. O prazo começou na última terça-feira e segue até às 16 horas do dia 12 de novembro. Os salários podem chegar a R$15 mil e as taxas de inscrição variam de R$60 a R$100, conforme o cargo. As oportunidades estão distribuídas entre as áreas de saúde, educação, quadro de pessoal, guarda municipal e departamento autônomo municipal de água e esgoto. Os candidatos que desejam solicitar isenção da taxa de inscrição devem fazer o pedido entre os dias 13 e 15 de outubro. As inscrições devem ser realizadas exclusivamente pelo site do Instituto Brasileiro de Gestão e Pesquisa, o IBGP, responsável pela organização do concurso. As provas estão previstas para os dias 13 e 20 de dezembro, conforme o cargo escolhido. O processo seletivo também poderá incluir outras etapas de avaliação, de acordo com as exigências previstas no edital.
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2: A notícia agora é sobre o Papa Leão XIV, de 71 anos, que foi diagnosticado com adenocarcinoma pulmonar, um tipo de câncer de pulmão, após passar por uma cirurgia terça, dia 13, ontem, em Roma, na Itália. Durante o procedimento, os médicos retiraram o lobo inferior do pulmão direito, onde estava localizado o tumor. A operação durou cerca de 90 minutos, foi realizada com técnica videoassistida e terminou sem complicações, segundo o Vaticano. Após a cirurgia, o pontífice acordou normalmente e retornou ao quarto do Hospital Gemelli, onde deverá permanecer internado por cerca de uma semana para recuperação. Ainda não foram divulgadas informações sobre o estágio da doença e nem sobre a necessidade de tratamentos complementares. Os compromissos públicos do Papa foram cancelados até o dia 20 de outubro.
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0: Olha quem vem chegando aí com informações do esporte, é o Wellington Campos sobre a vitória do Vasco na Sul-Americana.
7: Falando dos cariocas, a gente começa com o Vasco da Gama, que venceu o Boca Juniors em La Bombonera, 1 a 0, o gol de Adson, marcado aos 25 do primeiro tempo. Vasco teve a chance de fazer o segundo gol, mas aí veio a burrada do Andrés Gomes. Tomou o amarelo no antijogo, empurrou o árbitro, tomou o cartão vermelho. E aí, meu amigo Boca Juniors foi para cima, bola na área, bola tocando na trave, passando na cara do gol, e os atacantes do Boca não tiveram competência para empatar e virar a partida. Vasco suportou o sufoco e traz uma vitória importantíssima da Argentina para decidir em casa na próxima terça-feira no Maracanã, com mais de 70 mil pessoas. Hoje será a vez do Fluminense, vai pegar a equipe do Palmeiras no Maracanã às 21h30, com todos os ingressos vendidos. René ou Guilherme Arana, Savarino ou Kevin Serna, o Flu de Fábio, Guga, Thiago Silva, Milan e René ou Arana, Hércules, Martinelli, Paulo Henrique, Ganso, Canóbio, Hulk, Savarino ou Kevin Serna. Amanhã será Flamengo e Estudiantes em La Plata, 21h30 pela Libertadores. Flamengo viajou com desfalques do Ayrton Lucas, de Arrascaeta, Danilo e Everton Araújo. O time faz hoje o último treinamento e será quando o Leonardo Jardim vai definir a equipe que começa o jogo de amanhã. No Botafogo, técnico Tite ganhou até elogios pela performance do time, né, no último jogo, quando poderia ter trazido uma vitória. Aí pega sábado, às 18 horas, no estádio Nilton Santos, a Chapecoense, a última colocada do Brasileirão, tendo que vencer esse jogo. Dos estúdios da Rádio Itatiaia, no Rio de Janeiro, repórter Wellington Campos.
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2: Vamos conferir o que alguns jornais trazem hoje. Folha de São Paulo: Flávio acena a assalariados e Lula a MEIs a 12 dias do segundo turno.
0: Estadão: Lula quer dar a MEIs um Pix de R$5.000. Flávio recua e apoiará fim da escala 6x1.
2: Jornal O Globo: Lula amplia bondades com pacote para MEIs e Flávio muda posição e adere ao fim da 6x1.
0: Estado de Minas: ações pré-eleitorais.
2: As primeiras notícias do seu rádio você confere no Bom Dia 93. 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
2: 5 para as 11, você confere Barbacena News, primeira edição. O que vem por aí, Thiago Rossi?
0: Vandeir, hoje vem, e vem mesmo, as duas rainhas eleitas no último final de semana, a Rainha das Rosas, Yasmin Caetano, e a Rainha da Melhor Idade, Ângela Burgo. E claro, quarta-feira é dia de emprego na mão, então fica ligadinho para conferir as melhores oportunidades aqui em Barbacena e região. Um bom dia para você, Vandeir.
2: Ok,
0: bom dia. Um bom dia para os nossos amigos ouvintes e bom dia para a Rafa Bertola nos nossos trabalhos técnicos.
2: Ok, valeu. Continue com a gente, volta um instante. Já já tem mais música no seu rádio, o sertanejo bom demais da conta. Continua agora 7h59.
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36: Bom demais da conta, 8:06 na 93 FM.
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38: 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No astral legal do seu rádio, estamos aí na metade de mais uma semana. Hoje é quarta-feira, 14 de outubro de 2026. Juntos com você aqui, na sua.
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38: 8:07.
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2: 8:17.
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4: Olha a hora agora, 8h30, voltamos.
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0: Um forrozinho é bom, né? Pra animar a manhãzinha. Olha o Rodrigo Silva aí, Folia de Reis. Teve César Menotti e Fabiano do lado esquerdo. E Luan Santana começou a sequência acordando o prédio. É desse jeito. Ei, coisa boa. Gente que se liga na gente, que acompanha a festa da família, o Encontro de Violeiros, o nosso modão. É, domingo agora nós estaremos numa festa muito bonita em Barroso. É o Fest Art, que começa inclusive na quinta-feira, tá? Muitas manifestações culturais, banda de música, congada, capoeira, artesanato, shows, apresentações circenses, teatro, palestras. É realmente Barroso respirando cultura. E a gente foi convidado para, junto com a nossa caravana, nossa orquestra de viola, é encerrar essa manifestação cultural com o Encontro de Violeiros no domingo, 7 horas da noite, na Praça do Forninho, em frente à rodoviária. Você que é de Barroso, você que é da região, é um ótimo programa para a família. Aparece lá, tá bom? É, estaremos juntos numa cantoria só. 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
1: 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Almas perfumadas. Tem gente que tem cheiro de passarinho quando canta, de sol quando acorda, de flor quando ri. Ao lado delas, a gente se sente no balanço de uma rede que dança gostoso numa tarde grande, sem relógio e sem agenda. Ao lado delas, a gente se sente comendo pipoca na praça, lambuzando o queixo de sorvete. O tempo é outro e a vida fica com a cara que ela tem de verdade, mas que a gente desaprende de ver. Tem gente que tem cheiro de colo de Deus, de banho de mar quando a água é quente e o céu é azul. Ao lado delas, a gente sabe que os anjos existem e que alguns são invisíveis. Ao lado delas, a gente se sente chegando em casa e trocando o sapato apertado pelo chinelo. Tem gente que tem cheiro das estrelas que Deus acendeu no céu e daquelas que conseguimos acender na terra. Ao lado delas, a gente não acha que o amor é possível, a gente tem certeza. Ao lado delas, a gente se sente visitando um lugar feito de alegria, recebendo um buquê de carinhos. Ao lado delas, saboreamos a delícia do toque suave que sua presença sopra ao nosso coração. Tem gente que tem cheiro de cafuné sem pressa, do brinquedo que a gente não largava, do acalanto que o silêncio canta, de passeio no jardim. Ao lado delas, a gente percebe que a sensualidade é um perfume que vem de dentro e que a atração que realmente nos move não passa só pelo corpo. Corre

0: Na 93 FM faltam 10 para as 9.
1: Comunicando por aqui, tem o Vanderlei para você ouvir.
0: Valeu demais o calor de sua companhia, amizade e sintonia. Ficamos por aqui com o nosso sertanejo bom demais da conta, mas amanhã a gente volta às 5 da madrugada para acordar a cidade e a região de bem com a vida sempre. Na sequência, assumindo o comando do maquinaço da rádio que é show, chega Dirceu Guimarães com o show da manhã. Belíssimo dia, aquele abraço.

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7: 8 horas e 59 minutos.
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0: Boa música, informação de qualidade, horóscopo do dia, promoção, diversão e alto astral e a sua participação pelo 999-25-2750, é o zap da 93. Grava lá um áudio que a gente manda o seu recado pro ar. 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Para você que adora navegar nas redes sociais, segue lá 93FMBQ. A primeira de hoje, a lentinha do Post Malone, Overdrive 92. Bom dia!

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1: O cara trabalhava no zoológico, aí chegou cedo no zoológico, num dia que ele foi trabalhar, ficou sabendo que o gorila John tinha morrido. Eu falei assim, meu Deus do céu, como é que vai fazer? O pessoal todo tá vindo aí pra poder ver o gorila John, que é a atração do zoológico. Vem gente de Pinheiro Grosso, de Correia de Almeida, Senhora das Dores, só gente VIP pra poder ver o gorila John, como é que faz? Aí o supervisor dele falou assim, ó, tem essa fantasia aí do gorila John, você veste, é fantasia de quando ele tava doente, você veste aí e vê o que você consegue fazer pra poder, né, pra poder divertir a galera. Aí ele vestiu a fantasia, tava lá fazendo as papagaiadas dele, aí ele começou a se empolgar, começou a fazer as pirulitices, começou a subir na árvore, e o pessoal começou a gostar, e ele começou a se empolgar, e o pessoal batendo palpa, ei, gorila John, gorila John, gorila John, quando veio o cara foi, caiu na jaula do lado. E na jaula do lado era a jaula do leão. E quando ele caiu na jaula do leão, ele começou a gritar, socorro, socorro, me tira daqui, me tira daqui. Aí o leão foi chegando assim devagarzinho, devagarzinho pro lado dele, chegou bem no ouvidinho dele e falou assim, ô filho da mãe, fica quietinho, senão nós dois perdemos o emprego.
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1: 9h16, bom dia, Isabela Moreira.
2: Bom dia, Dirceu, tudo bem com você?
1: Tudo bem, e você?
2: Tudo bem. Dirceu, vamos Sim. falar uma notícia boa que a gente teve nesse fim de semana. O feriado de Nossa Senhora Aparecida foi sem registros de mortes na BR-040. A EPR Via Mineira informou que o trecho da BR-040 entre Belo Horizonte e Juiz de Fora não registrou mortes durante o feriado. Ao todo, foram contabilizados 31 sinistros e 183 atendimentos médicos e mecânicos ao longo dos 232 quilômetros da rodovia, mas zero mortes nesse fim de semana, nesse feriado. E agora vamos dar um pouquinho de assunto, falar de Antônio Carlos. A Prefeitura de Antônio Carlos sancionou a Lei Municipal 2242, nomeada como Lei Rafaela Drummond, que estabelece medidas de prevenção e combate ao assédio e à violência sexual nas relações de trabalho da administração pública. A legislação homenageia a escrivã da Polícia Civil Natural do município, encontrada morta em 2023 após denunciar situações de violência psicológica e assédio no trabalho. A norma prevê proteção e sigilo para denunciantes e testemunhas, ações educativas, capacitação de agentes públicos e divulgação de canais de denúncia, mantendo as regras disciplinares já existentes. Eu vou ficando por aqui, Dirceu. Daqui a pouquinho, Thiago Rossi chega com os destaques do Barbacena News.
1: E você de volta daqui a pouquinho.
2: E eu de volta no esporte.
1: Beleza, obrigado, Isabela.
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0: Ligado comigo e conferindo na 93, 923, hora e vez do horóscopo 93, chegando Beatriz Onzin com as primeiras emoções para esta quarta-feira. O recado agora é para você de Áries, Touro, Gêmeos e Câncer. Confira aí.
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2: Áries, de 21 de março a 20 de abril.
3: Tô chegando de ser um bom dia pra você e um bom dia, ouvinte, que tá sintonizado aqui na 93 FM. Tô chegando com mais um horóscopo do dia dessa quarta-feira e não podia começar diferente. Vamos com o signo de Áries. Uma pendência antiga pode voltar à sua atenção. Aproveite a oportunidade para resolver o que ficou pra trás e seguir mais leve. A cor é o vermelho cereja e os números da sorte são 6, 23 e 47. E uma orientação, Ariano, comece pelo que está a seu alcance, sem tentar resolver tudo de uma vez.
2: Touro, 22 de abril a 20 de maio.
3: Vamos agora para o signo de Touro. O contato com pessoas queridas pode trazer boas surpresas. Uma mensagem ou um encontro simples deixará o dia mais agradável. A cor é o verde menta e os números da sorte são 9, 18 e 35. E uma sugestão, demonstre carinho por quem faz diferença na sua vida, mesmo nos pequenos gestos.
2: Gêmeos, de 21 de maio a 20 de junho.
3: E atenção, signo de Gêmeos! Sua capacidade de improvisar será útil diante de uma situação inesperada. Confie na sua criatividade para encontrar uma saída. A cor é o amarelo ouro e os números da sorte são 4, 21 e 39. E um conselho, nem sempre existe uma resposta pronta. Permita-se testar novas possibilidades.
2: Câncer, 21 de junho a 21 de julho.
3: Quero falar agora com os românticos do signo de Câncer. Uma atividade que você vinha adiando pode despertar seu interesse novamente. Retomar esse plano trará uma sensação de satisfação. A cor é o branco e os números da sorte são 12, 30 e 46. E uma recomendação, canceriano, recomece sem se cobrar pelo tempo que passou. E não sai daí que já já eu tô chegando com mais signos do zodíaco aqui na 93 FM.
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0: Ah, combinado. Já já, a Beatriz volta com previsões astrais para Leão, Virgem, Libra e Escorpião. Eu tô de volta depois do intervalo.
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1: Ligado comigo e conferindo na 93.9, faltando para as 10, ao vivo de volta aqui no estúdio, nossa querida Isabela Moreira, agora para falar de esporte, ou mais especificamente hoje vamos
2: falar. Hoje a gente não pode deixar de falar dele.
1: Já sentiu a bucha aí, né?
2: Fluminense! A gente não pode deixar de falar dele. Hoje Fluminense e Palmeiras se enfrentam 9:30 da noite pelos jogos de ida da Libertadores, semifinal. Quem você acha que vai dar, Dirceu? Sem Tietê.
1: Fluminense, né? Fazer o quê? Eu sou modesto, é difícil bater o Palmeiras, o jogo é no Rio, não é isso?
2: Isso.
1: Então, mas eu acho que dá Fluminense.
2: Você acha que dá Fluminense?
1: Sim, Fluminense tem time pra ganhar do Palmeiras. Com todo respeito ao Palmeiras, o Palmeiras é um timaço, tem um ótimo treinador, se não for o melhor em atuação aqui no Brasil, que é o... ele é português, né?
2: O Abel.
1: Isso.
2: Eu também tô com o Fluminense nessa.
1: O Fluminense tem time e condições de bater o Palmeiras aqui no Rio.
2: Com certeza.
1: E amanhã
2: também. Amanhã a gente tem Flamengo e Estudiantes.
1: Alô, Léo, amanhã é a sua vez.
2: A gente amanhã tem Flamengo e Estudiantes também, 9:30 da noite.
1: Argentina é enjoada, hein?
2: Porque é o jogo de ida. É.
1: Lá na Argentina amanhã.
2: Isso. Aí depois a gente vai ter os jogos de volta na quarta e na quinta-feira que vem pra decidir a final.
1: Eu estava conversando com você aqui em off antes de você entrar no ar.
2: Sim.
1: E nós estamos recebendo hoje a torcida tricolor, o apoio ilustre do nosso querido o senhor Jorge Ubirajara, um torcedor flamenguista, é do Rio de Janeiro, ele veio do Rio, ele sabe muito bem o que é torcer pro Flamengo, frequentar estádio
2: e tudo tá mais. Torcendo pro Fluminense hoje.
1: Ele pediu para avisar que ele é Fluminense desde criança, ele é esposo da minha querida Simone Fidelis. Alô, seu Jorge Ubirajara, obrigado e muito bem-vindo, o seu apoio.
2: A torcida, né? A gente tá torcendo.
1: Seu Jorge Ubirajara pro Fluminense.
2: E agora, Dirceu, só dá uma atualizada, que a gente tava naquela dúvida, onde o Vasco ia pegar o Boca Juniors na terça-feira que vem. Habemos resposta.
1: Sim, é o Vasco.
2: Vai ser no Maracanã.
1: É Sul-Americana?
2: Isso, Sul-Americana. Sim. Vai ser no Maracanã. A justiça autorizou o uso do Maracanã, vai ser. Inclusive, você que tá ouvindo a gente, dá um confere no nosso Instagram. A Duda deu uma notícia completa ontem no nosso Instagram, no Seleção 93, a edição da tarde. Ela explicou que os ingressos esgotaram.
1: Sim.
2: O vascaíno tá tão doido com esse jogo no Maracanã que os ingressos esgotaram rapidinho.
1: Muito bom.
2: Muito bom pro Vasco.
1: Isso.
2: E agora, o Brasileirão, a gente tá numa leve pausa. Isso, até...
1: Data FIFA.
2: Data FIFA. A data Comebol. A gente volta com os jogos na sexta-feira, Mirassol e Internacional. Internacional, coitado.
1: Pois é.
2: Tá ruim das pernas.
1: Vamos fazer o seguinte, vamos arriscar um palpite pra hoje à noite, Fluminense e Palmeiras, o seu palpite.
2: Meu palpite?
1: Sim.
2: Deixa eu pensar. Eu acho que eu tô inclinado ao Fluminense. Eu acho que talvez seja um pouquinho difícil pro Fluminense. Vamos colocar um 2x1?
1: Pro Fluminense?
2: Isso.
1: Sim.
2: 2x1 pro Fluminense.
1: Eu ia dar esse palpite também. Vamos ficar no 2x1 nós dois?
2: Vamos no 2x1.
1: E aí, pelo menos, se der alguma coisa diferente disso, perdemos iguais.
2: Exatamente.
1: Certo? 2x1 pro Fluminense.
2: Isso aí. E mais detalhes de todos os outros jogos, outras situações do futebol brasileiro, Seleção 93, 11:30, daqui a pouquinho.
1: Você, Beto Santos, é a nossa equipe de esporte, é isso?
2: Exatamente.
1: Então, obrigado, Isabela, e vamos torcer logo mais, tá bom?
2: Ok.
1: Tchau.
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0: 6 minutinhos faltando para as 10. De volta com o nosso horóscopo 93 na voz marcante de Beatriz Zonzin. Previsões astrais para Leão, Virgem, Libra e Escorpião. Confere.
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2: Leão, 22 de julho a 22 de agosto.
3: Tô chegando com mais horóscopo do dia aqui na 93 e agora quero falar com os leoninos. Uma situação pode exigir que você divida responsabilidades com outras pessoas. Trabalhar em equipe será mais produtivo do que fazer tudo sozinho. A cor é o coral e os números da sorte são 3, 17 e 28. E um direcionamento: reconheça as habilidades de quem está a seu lado e aceite ajuda quando necessário.
2: Virgem, 23 de agosto a 22 de setembro.
3: E olhem só, virginianos, uma notícia pode fazer você reconsiderar um plano para os próximos dias, hein? Analise as alternativas antes de escolher o seu caminho. A cor é o marrom claro e os números da sorte são 8, 26 e 41. E uma ponderação: dê a si mesmo o tempo necessário para avaliar os prós e os contras.
2: Libra, 23 de setembro a 22 de outubro.
3: E olhem só, librianos, o dia pode trazer a chance de esclarecer um mal-entendido. Uma conversa sincera ajudará a evitar interpretações equivocadas. A cor é o rosa claro e os números da sorte são 11, 24 e 37. E uma instrução: fale com clareza sobre o que você sente, mas também escute com atenção.
2: Escorpião, 23 de outubro a 21 de novembro.
3: Signo de Escorpião, uma atividade fora do ambiente habitual pode renovar sua disposição. Experimente mudar um pouco o cenário e a sua rotina. A cor é o roxo e os números da sorte são 5, 20 e 43. E o toque do dia, escorpiano: permita-se fazer algo diferente, mesmo que seja uma pequena mudança. E continue ligadinho aqui na 93 FM, porque já já vou trazer os últimos signos do zodíaco.
1: Daqui a pouco estamos de volta com mais previsões astrais para você.
0: Já já você confere previsões astrais para Sagitário, Capricórnio, Aquário e Peixes. Eu volto depois do intervalo.
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equipe de jornalismo. Daqui a pouquinho tem Thiago Rossi, direto da redação, com os destaques do Barbacena News. Agora tem Capital Inicial, Independência, tudo igual.

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1: 10h22, bom dia, Thiago Rossi.
2: Bom dia, Dirceu. Já ia chamar de Vanderlei, todo dia eu dou bom dia, Vanderlei Antunes. Bom dia, Dirceu, bom dia para você que está acompanhando a gente aqui na 93 FM. Olha, passando para fazer aquele convite, né, para você que está aí. A partir das 5 para as 11 da manhã, a gente tem o Barbacena News aqui com tudo que é destaque, tudo que é notícia, tudo que é informação em Barbacena e região. E hoje a gente tem um convite especial para você, porque quem vai visitar os nossos estúdios aqui hoje, o Dirceu?
1: Gente bonita.
2: Gente muito bonita. É a Rainha das Rosas 2026, Yasmin Caetano, e também a Rainha da Melhor Idade, Ângela Borgo. Elas vêm bater um papo ao vivo aqui com a gente, contar um pouquinho sobre essa experiência, essa coroação de fazer parte de uma das mais tradicionais festas de Barbacena e de Minas Gerais. E a gente também vai falar sobre uma ação policial que resultou no estouro de um galpão de desmanche de carros aqui na cidade, ali no bairro Santo Antônio. A gente vai dar todos os detalhes para vocês. E também hoje, para você que está procurando emprego, procurando trabalho, é dia de emprego na mão aqui, com as principais oportunidades de trabalho, as principais vagas de trabalho em Barbacena. Então fica ligadinho, às 5 para as 11 da manhã, a gente te espera aqui na 93 FM. Chama pai, mãe, tio, avô, todo mundo. Tem sininho, Gisele? Deixe o sininho aí no seu WhatsApp, no seu celular, para ficar com o alarme certinho e você ficar bem informado.
1: Você gostou da camisa nova do Jaime?
2: Gostei, parece Engenheiros da Havaí.
1: Trabalhos técnicos do Barbacena ali com o Jaime Júnior e camisa nova, não é isso?
2: Exatamente.
1: Então tá dado aí o recado, falando de música.
2: Falando de música, hoje a gente vai com o Marcelo Camelo ali dos Los Hermanos. A gente vai de Los Hermanos ou Banda do Mar?
1: Banda do Mar.
2: Então vamos de Banda do Mar.
1: Posso colocar o Los Hermanos?
2: Não, vamos de Banda do Mar, que vai ele e a esposa dele.
1: Ah, não sabia.
2: É, a Malu Magalhães é a esposa dele. Então, você não lembra da história, não, Dirceu?
1: Não,
2: ele tinha 30 anos e ela tinha 16.
1: Sim, eu lembro.
2: Teve aquela polêmica toda e tal.
1: E é o Ana Júlia, falando de Los Hermanos.
2: Los Hermanos e Ana Júlia? Não, mas vamos de Banda do Mar?
1: Não, só estou lembrando aqui da nossa audiência de Los Hermanos.
2: Ana Júlia.
1: Ana Júlia. Então vamos de Mais Ninguém com a Banda
2: Perfeito.
1: Do Mar.
2: Obrigado, valeu,
1: Thiago.

0: Na 93, 10 e 26, emoções finais do nosso horóscopo 93. Agora o recado é para você de Sagitário, Capricórnio, Aquário e Peixes. Confere aí.
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2: Sagitário, de 22 de novembro a 21 de dezembro.
3: Tô chegando agora com os últimos signos do zodíaco do horóscopo dessa quarta-feira. E agora quero falar com os sagitarianos. Um objetivo pessoal pode exigir mais uma dedicação do que você imaginava. Com persistência, será possível avançar sem perder o entusiasmo. A cor é o azul royal e os números da sorte são 14, 27 e 36. E uma estratégia, sagitariano, divida sua meta em etapas menores para acompanhar seu progresso.
2: Capricórnio, 22 de dezembro a 20 de janeiro.
3: E agora quero falar com os capricornianos. Uma pessoa experiente pode compartilhar uma informação valiosa. Esteja atento às oportunidades de aprender com quem já percorreu esse caminho. A cor é o verde musgo e os números da sorte são 2, 19 e 32. E um ensinamento: ouvir outras perspectivas pode ampliar sua visão e facilitar suas escolhas.
2: Aquário, 21 de janeiro a 19 de fevereiro.
3: Aquarianos, está na vez de vocês. Uma ideia que parecia distante pode começar a ganhar forma agora. O momento favorece o planejamento de projetos que tenham significado para você. A cor é o prata e os números da sorte são 7, 16 e 45. E uma inspiração: anote as suas ideias e identifique qual delas merece seu primeiro passo.
2: Peixes, 20 de fevereiro a 20 de março.
3: Chegando no final do nosso horóscopo do dia, não podia deixar de falar do signo de Peixes. Bom, você poderá sentir muita vontade de se afastar um pouco da agitação para organizar os pensamentos. Respeitar essa necessidade ajudará a recuperar o seu foco. A cor é o azul marinho e os números da sorte são 10, 22 e 34. E um lembrete, pisciano: não se sinta culpado por precisar de um momento só seu. E com isso eu vou ficando por aqui. Um bom dia pra você, Dirceu, e um bom dia, ouvinte. Uma ótima quarta-feira pra todos nós. Mas não se esqueça que amanhã eu tô voltando com mais horóscopo do dia aqui na 93 FM.
1: Por hoje foi isso. Amanhã estaremos de volta no Show da Manhã com mais previsões astrais.
0: Nosso bom dia especial para a querida Beatriz Onzin, que volta amanhã aqui mesmo na programação do Show da Manhã com mais Horóscopo 93. Eu volto depois do intervalo.
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Esse é o Som de Minas em dose dupla aqui na programação do Show da Manhã da 93. Esta, Jota Quest, Guerra e Paz, a anterior, Skank e a Canção Noturna. Primeira foi o som dançante do DJ Awok aqui na programação do Show da Manhã. Agradecendo sempre, sempre a sua audiência. 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Bom, ontem nos deixou o cantor baiano Netinho, um dos principais nomes do Axé Music. Ele morreu ontem, terça-feira, dia 13, aos 60 anos, em um hospital de Salvador. Partirei feliz, realizado, pois a vida me deu muito mais do que eu sonhei. Levarei comigo o sorriso de cada fã que

E foi feliz com a minha arte. A frase era repetida pelo cantor Netinho durante os últimos meses de tratamento contra um câncer do sistema linfático. Em comunicado, a assessoria do cantor informou que Netinho partiu tranquilo e foi o desejo expresso pelo cantor o velório e a cremação realizados de forma reservada em uma cerimônia restrita a familiares e amigos próximos. E eu tô indo nessa, deixando aí a nossa homenagem, a homenagem do Show da Manhã ao cantor baiano Netinho. Essa aqui é do ano de 1997, a eterna Mila. Eu volto amanhã às 9, porque o show tem que continuar. Saúde, paz e um grande abraço. Na sequência, Barbacena News com a nossa equipe de jornalismo. Um abraço.

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1: São 10h56 e estes são os destaques desta quarta-feira no Barbacena News.
2: Moradores da Rua Bahia denunciam veículos realizando manobras perigosas e falta de monitoramento policial.
1: Ação policial estoura galpão de desmanche em Barbacena.
2: Hoje ao vivo em nossos estúdios, Yasmin Caetano, rainha das rosas, e Ângela Borgo, rainha da melhor idade.
1: E quarta-feira é dia de emprego na mão e você confere as melhores oportunidades de trabalho para Barbacena e região.
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2: Quarta-feira de céu parcialmente encoberto. A previsão, de acordo com o INMET, é de acúmulo de nuvens ao longo do dia, com possibilidade de chuvas isoladas. Ainda segundo o INMET, Barbacena e também cidades da região estão sob alerta de tempestade, com grau laranja de perigo. Para quarta-feira, o aviso prevê chuvas de até 100 milímetros ao dia, além de ventos intensos e possibilidade aí de queda de granizo. A tendência para o dia de hoje é de mínimas em 18 e máximas em 30 graus. Vamos dar uma olhadinha no tempo diretamente das nossas câmeras do bairro Monte Mário. Realmente o céu um pouco mais encoberto, temperatura mais amena, está fresquinho, mas cuidado com possibilidade de forte chuva a qualquer momento da tarde e da noite. Agora nos estúdios da 93 FM, diretamente do bairro Vilela, faz 23 graus.

0: Prefeitura aqui de Barbacena está informando que a Secretaria Municipal de Urbanismo vai funcionar em horário diferenciado nesta quinta-feira, amanhã, dia 15 de outubro. De acordo com a administração pública, o atendimento no período da manhã estará suspenso em razão da realização de um treinamento interno voltado à capacitação dos servidores. A iniciativa tem como objetivo aperfeiçoar os serviços prestados à população e alinhar procedimentos internos da secretaria. Os atendimentos presenciais serão retomados normalmente a partir de meio-dia. São 10 horas e 59 minutos. Antes da gente dar prosseguimento ao nosso jornal, deixa eu mandar um beijo para o convidado que veio aqui agora, Thiago.
1: Deixa, eu permito.
0: Gente, eu acabei de receber aqui nos estúdios da 93 FM, ele está no carro nesse momento com os pais indo embora, o Miguel Lourenço, campeão pan-americano de beach tênis aqui de Barbacena, um jovem de 11 anos, mas que eu queria ficar com ele para mim.
1: Entendi, eu vi até que ele está combinando fazer uma dupla com você.
0: A gente veio com a mesma roupa, com a mesma cor de roupa para a entrevista sem combinar. Então o Miguel veio contar a história dele, ele ganhou esse campeonato pan-americano em Cuiabá, lá no Mato Grosso, e veio aqui contar um pouquinho da sua história, uma história inspiradora para motivar você. Em breve você vai acompanhar isso aqui na 93 FM. Então, Miguel, um beijo para você, um beijo para o Augusto, seu pai, para a Mayara, mamãe, que estão aí todos orgulhosos. Obrigada pela sua participação aqui na 93 FM. São 11 horas em ponto nesse momento.
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1: A Prefeitura de Antônio Carlos sancionou a Lei Municipal número 2.242, denominada Lei Rafaela Drummond, que institui a Política Municipal de Prevenção, Conscientização e Enfrentamento ao Assédio Sexual e à Violência Sexual nas Relações de Trabalho da Administração Pública. A legislação foi publicada na edição do Diário Oficial do Município, do último dia 9 de outubro. A lei homenageia Rafaela Drummond, natural de Antônio Carlos, escrivã da Polícia Civil, que foi encontrada morta em 2023 após denunciar episódios de violência psicológica e assédio no ambiente de trabalho. A legislação estabelece medidas para proteger denunciantes e testemunhas de boa-fé no serviço público municipal, garantindo o sigilo durante as apurações e prevenindo possíveis retaliações. A norma também prevê ações educativas, capacitação de gestores e agentes públicos e parcerias com entidades da sociedade civil para divulgar canais de denúncia com o objetivo de prevenir e combater irregularidades, mantendo as regras e competências disciplinares já existentes.
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0: O Hospital Ibiapaba Sebans realizou na última quinta-feira a primeira cirurgia de implante coclear aqui de Barbacena. O procedimento foi feito pelo otorrinolaringologista Alfredo Lopes em uma criança de apenas 2 aninhos de idade, que foi diagnosticada com perda auditiva profunda nos dois ouvidos. A intervenção representa um avanço para assistência especializada em saúde auditiva no município e também na região. A criança foi encaminhada para avaliação médica após apresentar atraso no desenvolvimento da fala e da linguagem. O dispositivo transformou os sons em sinais elétricos que estimulam diretamente o nervo auditivo. Após a recuperação da cirurgia, os implantes serão ativados, dando início ao processo de adaptação aos sons. Segundo o especialista, a reabilitação exige acompanhamento contínuo, principalmente com o otorrino e também fonoaudiólogos, além da participação da família. O médico também reforçou a importância de investigar precocemente atrasos na fala e na linguagem infantil para identificar possíveis alterações auditivas e iniciar o tratamento adequado.
1: Olha, hoje no Barbacena News nós vamos receber as duas soberanas recém-eleitas da Festa das Rosas e Flores, Yasmin Caetano e Ângela Burgo. É daqui a pouquinho, fica ligado com a gente.
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0: O jornalismo aqui da 93 FM recebeu esta semana mais uma denúncia feita pela população. Desta vez, as reclamações são em relação a motoqueiros realizando manobras perigosas e colocando a vida de pedestres em risco, isso ali na área da Rua Bahia, bem próxima à praça da Rua Bahia. O repórter Luiz Lúcio conversou com um morador do local, que relata a situação.
4: Estou aqui da região da praça da Rua Bahia. E ontem nós presenciamos aí um vídeo, né, que está circulando, e os moradores aqui em todo entorno presenciou esse fato de vários motoqueiros aqui na praça empinando, cortando giro, fazendo zigue-zague no meio do trânsito. E ressalto que não é só aqui na Praça da Rua Bahia, nós vemos isso aí em toda a cidade, né? Eu passo muito ali pela Prefeito Simão Tan, quando eu vou para São João del Rei a trabalho. E ali também é um foco de alguns motociclistas, motoqueiros, né?
5: Não são todos.
4: Alguns motoqueiros que usam aí das motos para fazer baderna no trânsito. Muito deles menores de idade. E a gente pede que a Polícia Militar intensifique e faça uma blitz ou uma operação como tem acontecido em Conselheiro Lafaiete. A PM de Conselheiro Lafaiete, ela está determinada em acabar com a baderna de motos. E a gente só queria que trouxesse isso para Barbacena, que o comandante aqui da PM adotasse o modelo que está sendo feito em Conselheiro Lafaiete, né, inibindo aí essas práticas. Isso está sendo um perigo para a população, para as crianças, em horário escolar, em horário de grande fluxo. E a gente vê também nos finais de semana, na Praça da Medicina, em frente ao Bar Meu Cantinho, é uma aglomeração de menores de moto exibindo, empinando, cortando o giro. E, infelizmente, nós não vemos a presença da Polícia Militar. Destacando que tem muitos trabalhadores que dependem da moto. Não são esses casos. São os vândalos que utilizam das motos para praticar esses atos infracionais em Barbacena.
0: Olha, a nossa equipe de jornalismo fez contato com a Polícia Militar, conversou com o comandante do 9º BPM, Tenente Coronel Cândido, e ele disse que a corporação vai retomar as operações para coibir esse tipo de situação. Ele garante que tal prática vai acabar na cidade. O comandante também pede apoio à população para que possam filmar, registrar essas práticas, assim como, se possível, anotar a placa desses veículos que estejam fazendo esse tipo de manobra e também fazer a denúncia através do telefone 190. Por fim, o comandante informou que já há tratativas, inclusive, para a reativação da base militar da Rua Bahia. E eu, inclusive, quero deixar um depoimento pessoal meu. Na semana atrasada que a gente fez a cobertura das eleições aqui, a gente saiu daqui, era por volta de mais de 10 horas da noite. E quando eu estava passando ali perto do meu cantinho, exatamente na Praça Presidente Antônio Carlos, existia a mesma situação acontecendo por ali. Inclusive, uma moto quase chegou a bater no meu carro. As pessoas, com muita gente na rua, frequentando o bar, e tá tudo bem, você tá na rua, sim, tá se divertindo, tá ali, mas colocando em risco a vida de quem tá em pé ali naquele local, a vida das pessoas que estão passando, a vida de pessoas que, como eu, tava só voltando pra casa do serviço. Então, é uma prática que tá se tornando muito rotineira na cidade. Fica aí o nosso alerta e nosso pedido, mais uma vez, para que a Polícia Militar, as autoridades competentes, tomem ciência e resolvam essa situação aqui em Barbacena.
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1: O Banco Central emitiu um alerta. Mais de 5 bilhões de reais ainda estão esquecidos em bancos. O repórter Alan Passos está por aqui e traz mais detalhes.
5: Passando aqui hoje para falar de um assunto que vira e mexe a gente trata por aqui. Aquele dinheiro esquecido em bancos. Eu sei que muita gente deve estar pensando, poxa, eu já olhei, não tem dinheiro esquecido lá não. Mas se tem tanto dinheiro ainda esquecido lá, é porque alguém que está me ouvindo agora certamente deixou um dinheirinho para trás. O Banco Central atualizou os dados nessa terça-feira e informou que ainda existem, olha só, 5 bilhões 790 milhões de reais em recursos esquecidos nas instituições financeiras pelos clientes. Este balanço considera os valores contabilizados até agosto deste ano, mas os números, então, como eu disse, foram atualizados ontem. Fazendo uma linha do tempo, em março, segundo o Banco Central, eram mais de 10 bilhões e meio de reais nesse dinheiro esquecido nos bancos e parte do montante foi usada pelo governo federal, porque foi transferido para um fundo público para viabilizar o Desenrola 2.0, para ajudar pessoas que estavam endividadas. Em maio, esse valor caiu dos 10,6 bilhões para 6,2 bilhões. E agora, então, já caiu mais um pouquinho, tem 5 bilhões 790 milhões de reais. Se você quer saber se tem algum dinheiro esquecido em banco, e às vezes pode ser algum familiar seu, porque vale para pessoas físicas, inclusive falecidas, ou empresas. Então, algum CNPJ, por exemplo, que ficou para trás, seu ou de alguém da sua família, você pode consultar se ficou em banco, em algum consórcio ou outras instituições. Mas atenção, o único site para fazer isso é o valoresareceber.bcb.gov.br. valoresareceber.bcb.gov.br. Não vale link, não vale nenhuma ligação, nenhuma mensagem, nenhum e-mail que você receber. É você que tem que ir até o site, então cuidado para não cair em golpe nessa história. Repórter Alan Passos.
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1: No último final de semana, a Barbacena conheceu a sua mais nova corte real, as soberanas da Festa das Rosas. E hoje a 93FM recebe duas delas, a rainha da melhor idade, Ângela Borgo, e a rainha das rosas, Yasmin Caetano. Eu estou falando com elas aqui que eu estou me sentindo no Palácio de Buckingham, cercado de altezas reais aqui. Então vamos começar. Primeiro, muito obrigado pela presença de vocês. Eu vou fazer uma pergunta um tanto simples, mas um tanto complexa. Vou começar pela majestade da Rainha das Rosas. Yasmin, quem é Yasmin Caetano para o nosso público conhecer?
6: Yasmin Caetano é uma jovem de 16 anos que sempre sonhou em participar do concurso Rainha das Rosas e Flores. Desde pequenininha sempre tive esse sonho e hoje eu tenho a honra de me apresentar como a mais nova Rainha das Rosas e Flores 2026.
1: Agora mesmo pergunto para você, Ângela Borgo, quem é Ângela Borgo?
7: Então, eu sou a Ângela Borgo, moradora da bairro Santa Efigênia, sou mãe de dois filhos, um casal, e tenho quatro netos meninos, meu Bernardo, meu João, meu Pedro e meu Matheus, que está ali fora, que me trouxe.
1: E não pode esquecer o nome.
7: Não, de jeito nenhum, senão eles ficam bravos comigo, e a comunidade também.
1: Yasmin, você já começou a falar, mas como é que surgiu esse interesse de participar do concurso? Você tem 16 anos, então você é ali de 2009, como é que surgiu?
6: Bom, assim como eu já falei, desde pequena eu sempre gostei muito do concurso. Eu acho a Festa das Rosas uma tradição tão linda da nossa cidade, que eu sempre tive esse sonho mesmo desde quando eu era pequena. Sempre participei muito da Festa das Rosas, sempre achei muito lindo. Então, quando eu era pequenininha também, as pessoas sempre me falaram para participar, só que eu nunca tive coragem. E esse ano eu deixei os pensamentos ruins de lado e decidi participar. E graças a Deus eu tive a honra de receber essa coroa para representar a nossa cidade tão maravilhosa.
1: Ângela, e você? Como é que surgiu o interesse de participar?
7: Então, interessante que nunca me passou pela cabeça. Há uns 2 anos atrás, a minha cunhada Elinir, tem que falar o nome, né? Que ela que me incentivou. Eu falei, não tenho coragem, né? Quem assim? Pensando se toparia, né? Uhum. Aí depois tive o apoio, eu sou mãe-draça da Ana Gouveia, todos conhecem a cantora Ana Gouveia, e a minha filha Lília Mária, né, que me deu o maior apoio, me incentivaram. Falei, vou lá, né, vou ver o que que dá. E eu fiz amizades, adorei participar, pessoas maravilhosas, todo mundo lá, equipe, a gente foi recebida, antes de ser coroada rainha, já estávamos sentindo as rainhas, todas as meninas que estavam comigo lá, né, todo mundo, pessoas que participou lá, cuidando de tudo, né, gente, é muito bom, né, as pessoas acolhem a gente com carinho, a gente sente em casa, né, é muito bom.
1: Certo. Ô Yasmin, vocês tiveram a preparação, né, desde o momento que vocês passaram pela pré-seletiva e tal, como é que foi no contexto total, assim, essa preparação até chegar no último sábado?
6: Olha, foi meio corrido, mas foi muito gostoso. Eu aprendi muito com Rainha das Rosas, eu digo que eu virei outra pessoa. Eu passei por algumas dificuldades, mas eu criei muita maturidade para estar aqui onde eu estou hoje. Então, eu sou muito grata a todos que me ajudaram, né, a me preparar para o grande dia.
1: Hoje, eu quero entender agora como é que foi a sua preparação, né? As meninas tiveram todo aquele ensaio, todos vocês também tiveram isso?
7: Nós tivemos também, tivemos acho que 3 ensaios com a Paula, né? Maravilhosa ela. Então, a gente chega meio tímida, as outras meninas que participaram, meninas senhoras, né? Elas, algumas já tinham experiências de outros, né? De anos anteriores, eu fui a primeira vez, fui assim, né, fui com um pouco de medo, um pouco de receio, não sei como que seria, mas eu dominei, tranquilo, sou uma pessoa que, assim, não sei, posso falar essas coisas, né, acho que eu posso, né, eu também participo do coral, tenho 27 anos de coral, canto na igreja, e tenho também um grupo da melhor idade na comunidade, faço as coisas para os idosos, para o meu pessoal, né? Então, assim, eu tenho muito, assim, muito apoio das pessoas. Então, foi muito bom participar. Eu gostei demais. E faço um convite. Venham todas, menininhas da melhor idade, venham participar, porque é muito, muito gratificante.
1: Yasmin, você já sentiu mudança na sua vida? Não digo nem de sábado para cá, mas até quando você começou a fazer participar do concurso, de fato?
6: Sim, com certeza, assim como eu já falei, eu senti que eu criei mais maturidade, mais compromisso também com as coisas, e eu sou muito grata à Rainha das Rosas por isso, porque, como eu já falei, eu virei completamente uma pessoa diferente desde o dia da mega seletiva até hoje.
8: Você era mais tímida antes? Ou...
6: Muito! Nossa, nunca na minha vida que eu estaria aqui falando no microfone para tantas pessoas assistir.
8: Hoje, para você, o que, que significou participar, principalmente, e vencer o concurso?
7: Poxa vida, é uma coisa assim tão... tão boa, que eu até falo sempre assim, já falei com as meninas, vamos convidar mais senhoras, né, mais mulheres maduras, né, não vou falar, né, uhum. para participar, gente, vale a pena, sabe por quê? É uma festa nossa, da nossa cidade, Barbacena merece esse carinho, ela dá muito pra gente, a gente tem que retribuir, dar também um troco, né, pelo menos dar a nossa cara, né, nós temos que estar lá participando, eu sempre falo, né, todas as entrevistas que eu dei, eu falei, e que eu sirva de exemplo para outras mulheres da minha idade. Eu tenho 71 anos e estava lá, participei, amei, não achei nada difícil, perdi a timidez, foi maravilhoso.
8: Yasmin, durante o seu discurso você falou sobre a sua avó, né? Sim. E como é que foi trazer essa lembrança para um momento tão importante da sua vida? Como é que isso fez presença ali nessa conquista?
6: Olha, para falar bem a verdade, eu nem tinha preparado aquele discurso, eu fui pega de surpresa, mas na hora veio a minha avó, porque foi no dia da mega seletiva, ela levou um tombo e precisou ficar internada no hospital, e todas as vezes que eu ia visitar ela no hospital, eu sempre perguntava para ela se ela iria me ver desfilar no dia 10 de outubro, e ela sempre falava... Vou, se não tiver muito frio, vou, já tô lá. E eu perguntava também pra ela se ela achava que eu ia ganhar, e ela sempre falava, vai, você vai ganhar em primeiro lugar. E depois de alguns dias ela veio a falecer, mas eu tenho certeza que ela tá muito, muito, muito orgulhosa de mim lá em cima, e que se ela tivesse aqui, eu estaria muito feliz.
8: Qual foi o momento mais emocionante de todo o concurso, aqueles que vocês vão guardar pra sempre? Vou passar para a Ângela primeiro, depois passo para você, Yasmin.
7: Então, eu achei mais emocionante foi a hora que falou meu nome, porque eu não esperava. As pessoas que são assim íntimas da gente falam, não, você vai ganhar, a gente vai lá torcer. Então, eu falei, não vou criar expectativa, porque tem outras mulheres lindas lá que estavam participando, né? Mas na hora que falou meu nome, gente, a primeira coisa que eu pensei foi agradecer a Deus. Pode ver no vídeo que eu levantei as mãos para o céu e falei, obrigada, Senhor, em uma tremedeira. Eu agradeci primeiramente a Ele, que me deu a oportunidade de estar lá naquele momento.
8: E você, Avi?
6: Olha, o momento mais emocionante para mim, eu acho que foi a despedida das meninas assim que a gente estava entrando para ir para o palco, né? Porque todas elas foram maravilhosas, todas elas foram muito merecedoras. E eu acho que elas me ajudaram tanto no caminho até aqui. E eu sou muito grata a elas e pra mim foi muito emocionante saber que cada uma delas que recebesse essa coroa, eu ia ficar muito feliz, assim como eu sei que elas ficaram muito felizes por mim também. Então todos os momentos que eu passei com cada uma delas foram muito emocionantes e muito importantes pra mim.
8: O apoio da família, como é que foi fundamental pra vocês?
7: Nossa, demais, o meu apoio, a minha menina mora em São João, né, São João del Rei, e ela veio no final de semana para ficar comigo, e a minha enteada também, né, que é a Ana Gouveia também, só que ela não pôde, assim, participar mais a fundo, porque ela tinha um compromisso logo após o show dela, mas torceu por mim também, então meu filho Rafael, todos torceram por mim, não vou citar nomes aqui, porque é uma quantidade de gente, minhas irmãs, né, minha cunhada Cristina, todo mundo que torceu, que estava lá torcendo, minhas amigas, Gracinha Flores, que inclusive estava no concurso, né, foi só no primeiro dia, fez inscrição, mas devido a problemas pessoais dela, ela não pôde participar. Eu fiquei triste, mas depois eu entendi a situação dela. Né? Tem que ver as nossas prioridades.
8: Você, Abel.
6: O apoio da minha família para mim foi muito fundamental e muito importante. Principalmente, né, com o falecimento da minha avó. Sem eles, eu tenho certeza que eu não estaria aqui. E assim que eu recebi a coroa, eu olhei para baixo, estava todo mundo chorando de emoção. Eles ficaram muito felizes. E eu também fiquei muito feliz com eles lá e torcendo por mim.
8: Pensou em desistir em algum momento?
6: Sim, muitas vezes.
8: Olha, gente, se vocês pudessem resumir o sentimento dessa conquista em uma palavra, qual seria?
7: Eu resumiria o seguinte, para mim foi uma honra muito grande, porque a gente vem acompanhando a Festa das Rosas. Quando eu falei, quando eu era jovem, cheia de vida, linda, maravilhosa.
8: Não, não sei, eu
7: o concurso, não, naquele auge, né, no apogeu, né? Aí a gente não teve essa oportunidade, porque a gente não tinha condições também, né, de estar participando e tudo. Então a gente ficava assistindo de longe, eu achava lindo aquele desfile, né, nos carros todos enfeitados, as meninas desfilando, dando tchauzinho. Então passou o tempo, eu nunca imaginei que um dia, na minha idade, eu estaria representando a Rainha das Rosas da melhor idade da nossa cidade, que eu amo tanto. É isso aí.
8: Uma palavra para definir.
6: Gratidão, com certeza gratidão. Sou muito grata a tudo que o concurso me deu, a tudo que o concurso me proporcionou. Sou grata a Barbacena também por poder realizar esse sonho representando a nossa cidade tão querida.
8: E agora, abrindo um horário especial dentro do nosso jornalismo, uma mensagem final oficial das nossas rainhas. Vamos começar pela Ângela, depois pela Yasmin.
7: A mensagem é só agradecer, né? Agradecer a Deus primeiramente, a minha família, os amigos que me apoiaram e a cidade de Barbacena, né? A Festa das Rosas, nosso prefeito, toda a equipe, todos que estavam lá nos apoiando. A Paulinha que nos ensaiou. Inclusive, eu fiz uma dancinha lá. Você falou que vai postar a dancinha, né? O Jimmy Brown pra mim, né? Que eu dancei no dia do ensaio. Você vai postar essa dancinha depois para as pessoas verem, que eu adoro dançar. É isso aí. Tudo de bom para vocês e muito obrigada. Estou muito feliz.
6: Uma mensagem final que eu deixo é para quem tem vontade de participar, apenas tentem, não ligue para as críticas. E muito obrigada, Barbacena, muito obrigada a todos. Eu pretendo realizar esse reinado com muita honra e orgulho, trazer comigo a beleza e a história de Barbacena.
8: Bem, eu conversei com duas das rainhas da Corte Real de Barbacena. Tô até aqui encabulado, que eu fiquei mais feio para quem está assistindo.
6: Imagina!
8: Olha, gente, empresários aí, atenção para o calendário. A adesão ao Simples Nacional e regime híbrido tem prazos diferentes. A repórter Laura Gorina é quem traz as informações.
9: Micro e pequenas empresas ganharam mais tempo para decidir se vão entrar ou voltar ao Simples Nacional em 2027. O prazo, que terminaria no dia 30 de setembro, foi prorrogado pelo Comitê Gestor do Simples Nacional para 15 de outubro. A mudança ocorre durante a adaptação das empresas à reforma tributária. O advogado tributarista Gustavo da Mata explica quem pode optar pelo Simples Nacional no ano que vem e quais são as principais restrições para a adesão.
10: O prazo passou para 15 de outubro para optar pelo Simples Nacional para 2027. Essa opção, ela deve ser analisada não só considerando a tributação específica, levando em consideração as receitas deste ano, não só considerando possível economia tributária da empresa, mas também considerando as atividades da empresa e qual o perfil do seu cliente para 2027, porque isso pode influenciar questões talvez não tributárias, mas negociais, questões comerciais.
9: A gente falou aqui do prazo para o simples, mas o prazo para o híbrido é diferente, né? Explica pra gente como que funciona também.
10: A empresa, ela tem até 15 de outubro para ingressar no Simples quando ela não é optante do Simples. Quando ela é optante do Simples em 2026 e pretende migrar para o regime híbrido do Simples, que é aquele regime em que pagará a CBS e IBS, os novos tributos da reforma tributária, fora do Simples Nacional, esse prazo ele vai até o final de outubro.
9: Com a reforma tributária, a empresa poderá permanecer no Simples e optar, como você diz, pelo recolhimento do IBS e CBS, pelo regime regular. Em quais situações essa escolha pode ser vantajosa e para quais empresas ela merece ter um pouquinho mais de atenção?
10: A empresa optante do Simples, a partir de 2027, ela poderá ter dois sub-regimes do Simples, vamos chamar assim. Um regime puro, que nós já conhecemos, e um regime híbrido, no qual CBS e IBS serão pagos por fora. Assim, a alíquota do Simples será reduzida, mas ela pagará CBS e IBS por fora. Qual que é a vantagem disso? A vantagem é gerar créditos para o seu cliente. Então, se é uma empresa que presta serviços ou vende mercadorias para uma indústria, para um comércio, se o cliente dela é um cliente que não é optante do Simples ou não é um consumidor final, pessoa física, é interessante que ela seja optante pelo regime híbrido para que ela possa gerar créditos integrais para o seu cliente. Se ela for optante do Simples puro, como nós conhecemos hoje, ela gerará crédito para o seu cliente, mas um crédito muito menor.
9: Repórter Laura Gorino.
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8: Hoje é quarta-feira, dia de oportunidade, e após receber as rainhas das rosas, eu recebo a princesa Isabela Moreira para falar sobre as oportunidades de emprego.
11: Bom dia, Thiago. A Drogaria Minas Mais está contratando balconista, operador de caixa, ajudante geral e atendente de perfumaria. Interessados em enviar o currículo para o telefone 329-9774-7861 ou deixar presencialmente em uma das lojas. A Cacau Show está com vagas para atendente. Interessados em enviar o currículo para 329-8426-4252. A Modular Interiores está contratando vendedor ou vendedora. Interessados em enviar o currículo para o e-mail faturamento@modularplanejados.com. E a Brasil MG Inspeções Veiculares está contratando inspetor técnico. Interessados em enviar o currículo para recrutamento brasilinspeções@gmail.com. E a Academia Sparta Fit está contratando consultor de atendimento. Interessados em enviar o currículo para o e-mail spartafitbq@gmail.com. E a Padaria Santiago está contratando padeiro. Interessados em enviar o currículo para o WhatsApp 329-9842-5111. O restaurante A Mineira está contratando atendente. Interessados em enviar o currículo pelo WhatsApp 329-8720-0695. O Hospital Ibiapaba está contratando fisioterapeuta. Interessados em enviar o currículo para o e-mail recrutamento@ibiapaba.com.br ou no site www.ibiapaba.com.br na aba Trabalhe Conosco. A Cefis está com vaga de estágio remunerado para estudantes de fisioterapia. Interessados em enviar o currículo para o WhatsApp 329-9812-7888. E o restaurante Páprica está contratando garçom. Interessados em enviar o currículo para o e-mail papricabuffet@gmail.com. A Sociedade São Miguel Arcanjo está com vagas para vigia noturno em escala 12x36. Interessados em enviar o currículo para o e-mail currículosaomiguelarcanjo@gmail.com. E a Prefeitura de São João del Rei abriu inscrições para um concurso público. As inscrições seguem até às 4 horas da tarde do dia 12 de novembro no site do Instituto Brasileiro de Gestão e Pesquisa e as provas estão previstas para os dias 13 e 20 de dezembro. Essas foram as vagas de hoje, Thiago. Você, empresário que quer divulgar sua vaga, quer ajuda para contratar um funcionário, você pode divulgar gratuitamente enviando a sua vaga no nosso direct 93FMBQ ou no nosso WhatsApp 999252750. Essas vagas e muitas outras você pode conferir no nosso Instagram @jornalismo93FM.
8: Pois é, ó, bastante vaga. Então você que está procurando emprego, a oportunidade está aí. Eleitores que não compareceram para votar no primeiro turno das eleições de 2026 podem votar normalmente no segundo turno. O repórter Sidney Gomes, da TV Assembleia, traz mais informações.
12: Quem não votou ou justificou no primeiro turno pode votar normalmente no segundo. É só estar com o título eleitoral regular e comparecer às urnas no dia 25 de outubro. Isso acontece porque, para a Justiça Eleitoral, cada turno é considerado uma eleição independente. Mas se você não pôde votar no último dia 4 de outubro, continua obrigado a justificar aquela ausência. Só que o prazo vai até o dia 3 de dezembro. Não precisa justificar a falta antes de votar no segundo turno. Essa justificativa pode ser feita pelo aplicativo e título, pela internet, nos canais da Justiça Eleitoral ou presencialmente em um cartório eleitoral. Então, resumindo, faltar no primeiro turno não impede o eleitor de votar no segundo.
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8: Olha, antes da gente encerrar a edição de hoje, uma operação conjunta da Polícia Militar Rodoviária e de setores de inteligência desarticulou um desmanche clandestino de veículos de luxo na tarde da última terça-feira, dia 13, no bairro Santo Antônio. A ação ocorreu após o recebimento de informações que levaram os militares a dois galpões suspeitos. Durante a operação, três veículos foram recuperados,
1: e outros dois automóveis ligados a crimes foram identificados. Ao todo, 12 veículos foram reconhecidos como produtos de crime, além de diversas peças com indícios de procedência ilícita. Segundo as apurações, grande parte dos veículos seria proveniente de roubos e furtos registrados no Rio de Janeiro. Dois homens foram presos em flagrante, suspeitos de receptação e adulteração de sinais identificadores de veículos, incluindo possíveis casos de clonagem. Outros possíveis envolvidos não haviam sido localizados até o encerramento da ocorrência. A investigação continua para esclarecer os fatos e identificar a origem dos materiais apreendidos.

0: E você acompanhou hoje no Barbacena News. A ação policial estoura galpão de desmanche em Barbacena. Moradores da Rua Bahia denunciam veículos realizando manobras perigosas e falta de monitoramento policial. Quarta-feira, dia de emprego na mão, você conferiu as melhores oportunidades de trabalho na cidade e região. E hoje recebemos ao vivo em nossos estúdios Yasmin Caetano, a rainha das rosas, e Ângela Borgo, a rainha da melhor idade. 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Vem aí o Seleção 93 com o duelo brasileiro que abre as semifinais da Libertadores nesta quarta. Tem o Gomes expulso, mas o Vasco batendo o Boca Juniors em La Bombonera e levando vantagem para o duelo no Maracanã. Atlético e Londrina empatam em jogo movimentado na Série B.
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1: Não para mesmo, né? E vamos falar aqui do Esporte Barbacena, os resultados do final de semana. Campeonato Regional de Prados, lá na Arena Pinheiro Chagas.
8: O Tupi e o Atalaia terminaram o jogo em 2-2, Fluminense 3 e Vila Real 2, Ajax 4 e Liverpool 2, Gameleira 6 e Vila Nova 2.
1: E amistoso na Arena Palmeirinho, em Alfredo Vasconcelos.
8: Palmeirinha terminou com 7 e União Correia de Almeida terminou com 3.
1: Campeonato no campo do Esporte Clube Barbacenense.
8: Fenerbahçe terminou com 2, Real terminou em 1, Água Santa 1 e Vila da Penha 3. O Colônia 1 e Juventus 5.
1: Também tivemos jogos no Bias Forte, no Estádio dos Canaviais.
8: Botafoguinho 3 e Curral Novo 2, na primeira divisão. Na segunda divisão, o Colônia terminou em 1 e o Juventus em 5, o Botafoguinho em 3 e o Curral Novo em 2.
1: E o campeonato da Vargem do Amargoso, 10ª rodada.
8: União A 1 e União B 1 também.
1: Também tivemos amistoso na Arena do Olympique.
8: O Olympique terminou em 2 e o Marcação em 2. O 9º Batalhão terminou em 5 e o Santos Dumont em 0. O Pirraça 4, Pitbull 3.
1: E o Campeonato Municipal de Santa Bárbara do Tuguru, tivemos a primeira rodada domingo.
8: Olhos d'Água 4, Sapé 1, Rio Preto 1 e Pururuca 0.
1: E a Copa Barroso?
8: Ressaca 3 e Avaí 1, Beira Linha 6 e São José 1.
1: E a Copa União?
8: Entre Amigos 5 e Fênix 2, Real Vila 3 e Nova Geração 0.
1: Copa Barbacenense.
8: Ipiranga 6, Volante 2, Santa Teresa 7, Barcelona de Pinheiro Grosso 0, Santa Luzia 8 e Vila Real 1. E também o Master Red Bull 4, União 3, Asa Branca 3 e Matatu 2.
1: Também no Campo do Minas tivemos jogos.
8: Celtic 1 e Pinheiros 1, Inter 3, Juventus 1, Ipiranga 7 e Volante 2, Campo Lide 4 e Real 1.
1: 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Cláudio Rezende com informações para você.
9: Galo, o técnico Barba Domingues não tem muito mistério na escalação da equipe. Ele preservou titulares importantes no fim de semana contra o Santos no Campeonato Brasileiro para colocar todo mundo inteiro fisicamente para esse jogo que é fundamental. O duelo de ida em casa para fazer um resultado positivo para decidir depois, semana que vem, lá em Montevideo, no Uruguai. A provável escalação do Galo, sem o Fred, que está lesionado, o Gabriel Delfim no gol, o Alan Franco com o Vitão, Lianco e Renan Lodi, Maicon, Castanho, Bernardo e Victor Hugo, o Reinier ao lado do Coelho. Esse é o Galo, que tenta mais uma vez chegar a uma decisão continental.
8: O meia Fred do Atlético segue em tratamento intensivo para se recuperar de uma lesão muscular na coxa esquerda e pode reforçar o Galo no jogo de volta da semifinal da Copa Sul-Americana contra o Montevideo City Torque no dia 21 de outubro em Montevideo. Segundo informações apuradas pelo Tempo Esportes, o jogador apresenta boa evolução, mas o retorno aos gramados ainda depende da resposta do organismo durante o processo de recuperação. Fred está passando por um trabalho de reabilitação esportiva com técnicas específicas para acelerar a recuperação muscular sem comprometer a segurança no retorno às partidas. A lesão aconteceu na última quinta-feira durante o confronto contra o Atlético Paranaense. Aos 36 minutos do primeiro tempo, o camisa 7 sentiu a parte posterior da coxa esquerda, caiu no gramado e precisou ser substituído por Vitor Hugo.
1: Ô Marco Aurélio, um abraço para você. O Fred é um jogador indispensável para o jogo de hoje. Quer dizer, ele não deve jogar, mas o próximo pode estar.
10: É, o de hoje praticamente está fora, já não tem condições dele jogar, não está fora no jogo de hoje. Mas vai depender muito da evolução, da recuperação do Fred. Ele vem intensificando a preparação já 24 horas por dia. Acho muito difícil também ele jogar na semana que vem lá no Paraguai. Vai depender muito hoje do resultado do Galo. O Galo hoje, dentro de casa, tem que fazer um bom jogo, aproveitar a boa fase e aproveitar a fase da torcida, que é o 13º jogador, e hoje precisa muito da torcida hoje para empurrar o time hoje.
1: Parece que todos os ingressos já foram vendidos.
10: Sem dúvida, todos os ingressos vendidos, casa cheia, e um horário muito legal para ir. 19h30 é um bom horário para assistir um jogo de futebol.
1: Vamos falar aqui o placar? O meu placar 3x1 pro Galo. E o seu, Isabel?
8: Acho que eu vou 2x1.
1: E você, Marco Aurélio?
10: Um jogo difícil pro Galo, mas o Galo vem bem informado, 4x0 o Galo.
1: Não mole, o Marco Aurélio tá hoje
8: tá confiante.
1: Tá confiante, hein? 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Notícia Celeste com Emerson Panzeri.

0: A delegação do Cruzeiro foi alvo de protestos na madrugada desta terça-feira durante o desembarque no Aeroporto Internacional de Belo Horizonte em Confins. A manifestação aconteceu depois da derrota por 4-2 para o Bragantino pelo Campeonato Brasileiro. Integrantes de uma torcida organizada estiveram no local para cobrar jogadores e comissão técnica e a ação foi acompanhada por seguranças e policiais militares. Atletas como Lucas Silva, Bruno Rodrigues e William chegaram a ficar frente a frente com os torcedores na área de estacionamento do aeroporto. Com o resultado, o Cruzeiro deixou a zona de classificação para Libertadores de 2027 e caiu para a sexta colocação com 48 pontos. Na temporada, a equipe também foi eliminada nas oitavas de final da Libertadores pelo Flamengo e da Copa do Brasil diante do Atlético Mineiro.
1: Ô Marco Aurélio, a torcida está certa de fazer essa cobrança aos jogadores do Cruzeiro?
2: Primeiro vamos ouvir o Emerson Pazziello, ele traz notícias interessantes, depois eu faço o comentário.
1: Ok.
3: Tem a novidade do Paulinho, novo homem forte do futebol do Clube Celeste. Ele que chega ao Cruzeiro com a experiência de ex-jogador do Corinthians, do Tottenham, do Barcelona, da seleção brasileira, para ocupar esse cargo com também protagonismo. Vai ser um homem forte nas decisões do Cruzeiro, já começar o planejamento para o ano que vem e também algumas situações que precisam ser resolvidas nesta temporada. Chega até com esse planejamento um pouco antecipado, estava marcada essa chegada dele para dia 19, segunda-feira, mas foi antecipada também com a diretoria do Cruzeiro esperando o Paulinho, que vai conceder entrevista coletiva e toda a repercussão aqui durante o dia.
1: Tá, então,
2: Macoré. Vamos lá. Primeiro, a chegada do Paulinho confirmada aí. Vamos ver qual vai ser a função do Paulinho. Eu já tinha mandado o Bruno Espírito embora há muito mais tempo, que não está fazendo nada no Cruzeiro. Mas falando da cobrança que teve de madrugada lá no aeroporto de Confins em Belo Horizonte, acho que foi uma cobrança pacífica entre jogadores e torcida. Foi uma cobrança amigável, mas o Cruzeiro tem que tomar vergonha na cara e começar a jogar futebol, porque o futebol do time do Cruzeiro está a nível de Série D. Então os jogadores precisam ter essa consciência. O jogador ganha 3, 4 milhões por mês e não julgar nada como o senhor Gerson está fazendo, andando dentro de campo.
1: Aí posso classificar, né o Marco Aurélio. A zaga do Cruzeiro não está atuando bem, meio de campo não está atuando, o ataque não está atuando.
2: A zaga não combina com meio de campo não combina com o ataque. Ou está tendo um boicote muito grande entre os jogadores, ou é outra coisa pior que está acontecendo. Então está na hora do Pedrinho chamar a galera e cobrar de uma outra forma.
1: Salário atrasado.
2: Meu salário está em dia.

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6: 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O Santos pode perder pontos por acúmulo de transfer ban.
7: Pois é, Beto, o Santos vive uma situação delicada nos bastidores. Com dificuldades financeiras, o clube acumula 7 transfer bans da FIFA por atraso no pagamento de dívidas com clubes e profissionais do futebol. O Peixe já quitou 3 dessas pendências e aguarda a retirada das punições nos próximos dias. Mesmo assim, ainda existem 4 débitos em aberto ligados ao técnico Pedro Caixinha e integrantes da comissão técnica, além de novas sanções que podem ser aplicadas. Entre elas está uma dívida de cerca de R$2.200.000 com a Almarquia do Catar pela contratação do atacante Yusuf Anidje. Apesar da preocupação dos torcedores, especialistas em direito esportivo afirmam que punições mais severas, como perda de pontos, só devem ocorrer em caso de reincidência e descumprimento contínuo das determinações da FIFA. Por enquanto, o risco existe, mas não é considerado iminente.
6: Marco Aurélio, situação aí crítica, né?
8: Crítica e preocupa muito é a torcida do Santos, né? Mas tudo lá tem Neymar, né? Na hora que apertar o carro do Santos, o Neymar dá um jeito lá e paga a dívida lá. Acho que é muito chato ver isso com o Santos, mas as punições da FIFA são punições pesadas.
6: Eu sempre falo, né, que esses treinadores que aparecem no futebol brasileiro, especialmente os treinadores estrangeiros, eles, o contrato com eles é longo. Quer dizer, se não der certo, depois o time fica devendo.
8: Fica 70 parcelas.
6: Que é esse tal de Caixinha, né?
8: É, o Pedro Caixinha já foi treinador no passado aí. E não só ele, não. São vários times do Brasil aí. Tem jogadores e tem técnico, comissão técnica, recebendo parcelas aí.
6: Não pode é aquele que o último do Atlético, né? Tem vários clubes.
8: Tem vários. Né? O São Paulo tem vários. Dívida aí com vários clubes aí.
6: Duelo brasileiro abre as semifinais da Libertadores, nesta quarta.
7: A Copa Libertadores já tem um brasileiro quase garantido na final. Agora resta saber quem será. Fluminense e Palmeiras começam a decidir nessa quarta-feira uma vaga na decisão do torneio continental. A bola rola às 9:30 da noite no Maracanã. O Fluminense busca o bicampeonato da competição após conquistar o título inédito em 2023. Já o Palmeiras tenta levantar a taça pela quarta vez e igualar o Flamengo entre os maiores vencedores brasileiros do século. Sob o comando de Marcão, que assumiu a equipe até o fim da temporada, o tricolor vive um momento de recuperação e aposta em uma postura ofensiva para construir vantagem em casa. Do outro lado, o Palmeiras chega embalado por 2 vitórias consecutivas, incluindo uma goleada por 4-1 sobre o Corinthians. A principal preocupação da equipe paulista tem sido a falta de eficiência nas finalizações, apesar do bom volume de jogo criado. O duelo de ida acontece no Maracanã e promete reunir 2 dos principais candidatos ao título da Libertadores.
6: O Marco Aurélio, jogaço de hoje, né? Tem favorito?
8: Não.

0: jogo hoje não tem favorito, mas eu vejo que o momento do Fluminense é melhor que o momento do Palmeiras. Apesar de ganhar de 4-1 do Corinthians, o Corinthians não é...
1: Bater em cachorro.
0: Não dá para fazer uma comparação. Mas o jogo entre Fluminense e Flamengo dá para fazer uma comparação, porque foi um jogo pau a pau e foi decidido nos detalhes. Mas assim, eu vejo um grande jogo hoje sem favorito.
1: 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Tá aí então para você, né? O Secop, né, chega ao Brasil nesta quarta-feira, 5 dias de treino antes da estreia, de estrear pelo Corinthians.
2: O Corinthians inicia uma nova fase nessa quarta-feira com a chegada do técnico Clarence Seedorf. O holandês desembarca em São Paulo pela manhã e segue direto para o centro de treinamento Joaquim Gava, onde comandará sua primeira atividade à frente da equipe. A programação prevê treinamentos em 2 períodos e às 1 da tarde Seedorf será oficialmente apresentado em entrevista coletiva. A estreia do novo comandante está marcada para a próxima segunda-feira contra o Vitória na Neoquímica Arena pela 31ª rodada do Campeonato Brasileiro. Há 50 anos, Seedorf retorna ao trabalho como treinador após um período afastado da função e terá a missão de livrar o Corinthians do risco de rebaixamento. Com 32 pontos, o Timão ocupa a 16ª colocação, mesma pontuação do Internacional, primeira equipe dentro da zona de descenso. Restam apenas 8 rodadas para o fim do Brasileirão.
1: Missão difícil, hein, Marconi?
0: Sendo amigo do Mendes Senpai, chega hoje aqui o holandês no Brasil, missão muito difícil, até porque eu acho que é mais irresponsabilidade da diretoria do que dele vir assumir o Corinthians. Nessa missão difícil.
1: Será que tem contrato longo também?
0: É 1.700.000 de salário dele, eu vi hoje nos jornais, mas não tem aquelas mudanças de absurdos que tem no contrato do Mendes Senpai.
1: Com Gomes expulso, Vasco bate o Boca em La Bombonera e leva aí a vantagem para o duelo no Maracanã.
2: O Vasco deu um passo importante rumo à final da Copa Sul-Americana. Jogando na Bombonera, em Buenos Aires, o time carioca venceu o Boca Juniors por 1-0 nesta terça-feira e abriu vantagem na semifinal da competição. O gol da vitória foi marcado por Adson de cabeça depois de lançamento de Gomes ainda no primeiro tempo. A equipe cruzmaltina teve chances para ampliar, mas não conseguiu transformar o domínio em mais gols. Na segunda etapa, o jogo ficou complicado para o Vasco depois da expulsão de Gomes. O colombiano recebeu o segundo cartão amarelo por reclamar e tocar no árbitro durante uma cobrança de falta do Boca Juniors. Com um jogador a menos, o time de Pedro Emanuel se fechou na defesa e conseguiu segurar a pressão dos argentinos para garantir o triunfo. O duelo de volta será na próxima terça-feira no Maracanã. O Vasco joga pelo empate para garantir vaga na grande final da Sul-Americana. Antes disso, a equipe enfrenta o São Paulo no sábado às 9h pelo Campeonato Brasileiro.
1: Ô Marco Aurélio, uma grande vitória do Vasco da Gama, hein?
0: O Vasco ontem mostrou como se joga futebol. Ontem deu uma aula, no primeiro tempo principalmente, jogou para meter 3-4 no Boca. O Boca parece que tá o seu potencial dentro de casa não está dando mais medo em ninguém. Que ontem foi uma aula, merecida vitória, poderia ser de 3-4, sem dúvida, para o Vasco ontem.
1: E olha só, o Atletique e Londrina empatam em jogo movimentado na Série B.
2: Atletique e Londrina empataram em 2-2 na noite dessa terça-feira na Arena Sicredi, no fechamento da 33ª rodada da Série B do Campeonato Brasileiro. A curiosidade da partida é que os gols das duas equipes foram marcados pelos mesmos jogadores. João Miguel balançou a rede 2 vezes para o Atletique, enquanto João Vitor fez os 2 gols do Londrina, ambos em cobranças de pênalti. Com o empate, o Atlético chegou aos 43 pontos e ocupa a 13ª colocação. A equipe mineira segue perto de garantir a permanência na Série B, mas ainda não está matematicamente livre do risco de rebaixamento. Já o Londrina permanece na 18ª posição com 29 pontos e vê a permanência na Série B cada vez mais distante, ficando muito próximo da queda para a Série C.
1: É o caso aí, o Atlético mais dois pontinhos garante, né? 45 ele garante.
0: Poderia ter,
1: né,
0: ontem.
1: Se tivesse a vitória, ele estava garantido, né?
0: Poderia ter feito ontem uma boa exibição e ter ganhado o Londrina, mas não foi um jogo, foi um jogo difícil. O Londrina veio para cima, porque o Londrina também não quer cair para a Série C, mas foi um jogo muito bem jogado entre as duas equipes.
1: E a seleção feminina não aproveita a expulsão e cede empate à Argentina em casa.
2: A seleção brasileira feminina encerrou a data FIFA com empate. Na noite dessa terça-feira, o Brasil ficou no 2-2 com a Argentina na Arena Pernambuco, na região metropolitana do Recife. Os gols da equipe comandada por Arthur Elias foram marcados por Bia Zanerato e Gil Garberlini, e já Falfan e Boni Segundo balançaram as redes para argentinas. No balanço dos dois amistosos disputados nessa data FIFA, o Brasil leva vantagem. No primeiro confronto, venceu a Argentina por 3-1. Agora a seleção volta as atenções para os próximos compromissos internacionais. O time brasileiro enfrenta o Japão em dois amistosos, no dia 29 de novembro em Hiroshima e no dia 5 de dezembro em Okayama.
1: Ô Marco Aurélio, a seleção brasileira feminina está no caminho certo?
0: Sem dúvida, até porque vai ter um Mundial ano que vem aqui no Brasil, então está pegando os adversários um pouco mais difícil, diferente da seleção brasileira masculina, pegando os times que realmente ela vai encarar no próximo Mundial aqui, realizado aqui no Brasil, no mês de junho de 27.
1: Eu achei interessante essa série de jogos contra a Argentina.
0: Exato, e a Bia Cinerato, que marcou um gol ontem, é jogadora do Cruzeiro.
1: Então vamos começar aqui agora, né? Nosso destaque, o seu destaque.
0: Meu destaque é a notícia do Vasco, que saiu de manhã. O Vasco está confirmado, vendeu todos os ingressos para o jogo de volta contra o Boca no Maracanã, na terça-feira. Mas hoje de manhã, a Confederação Sul-Americana de Futebol informou que, se tiver mais uma decisão na justiça contrária ao jogo no Maraca, que o jogo vai ser realizado no Paraguai, em Montevidéu.
1: Aí como é que fica a questão do
2: aí quem comprou?
0: Aí quem comprou, o Vasco vai ser obrigado a dar passagem de ônibus de hoje e de outro, é para quem comprou, né? Porque já vendeu todos os ingressos. Mas se tiver uma movimentação de justiça hoje ainda, ou até amanhã, ou até durante a semana, até a terça-feira.
1: Inclusive eu acompanhei na SPM, né? O negócio está tendo é picuinha pessoal.
0: Os
1: diretores do Flamengo.
0: É o Flamengo que não quer deixar.
1: Né? Então fica aí essa interrogação, né? Fica aí, poderia até ter punição no meu caso, né? Mas como isso não impede aí.
0: Exato.
1: É só o estádio, não tem punição para os clubes,
0: tem,
1: né? Porque. Mas o seu destaque, Isabela?
2: Meu destaque vai para uma notícia que saiu hoje de manhã da Fórmula 1. A África vai voltar para o calendário a partir de 2030. O circuito já está em construção. Inclusive, não vai ser um circuito de rua como costumava ser. Vai ser um circuito natural, no meio da natureza, no meio dos rios, das cachoeiras.
1: Olha que legal. Eu vou começar aí a saideira, Marco Aurélio?
0: Saideira que hoje, no jogo do Galo, hoje o Galo tem que ter postura, como ele está vindo fazer aqui nos jogos aqui dentro da Arena MB, fazer um grande resultado para levar já garantido a final da Sul-Americana para a próxima etapa.
1: Tem saideira, Isabela Moreira?
2: A minha saideira vai ficar meu palpite pro Fluminense Palmeiras hoje. Eu comentei mais cedo com o Dirceu no show da manhã. Eu e ele estamos com o mesmo palpite, 2-1 pro Fluminense.
1: Eu também fico com o Fluminense. Eu acho que o Fluminense está num momento muito bom este ano, né, Macarena?
0: Sem dúvida, o momento do Marcão no Fluminense é melhor que o momento do Português no Palmeiras, mas eu vou de 2-2.
1: Eu vou junto com você, viu, Isabel? 2-1 para a equipe tricolor do Fluminense, mas é que vai ser um jogaço aí, né?
0: Sem dúvida.
1: E a gente vai embora, a gente vai voltar amanhã aqui com a Seleção 93 e aqui na 93 FM, Corrida Serra M. Um abraço, Macoré.
0: Um abraço, torcedor, até amanhã.
1: Isabela, um abração para você.
2: Um abraço, Beto.
1: E quem brilha mais uma vez no YouTube?
2: Javi Júnior e Beatriz Alvinho.
1: Então tá aí. Um abraço, torcedor. E aqui no painel 93 FM,
2: Rafa Bertola.
1: Um abraço aí, torcedor.
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28: Olá, tudo bem? Uma excelente tarde pra você. Juntos por aqui em 93.3, a Rádio Kia Show, hoje quarta-feira, 14 de outubro de 2026.
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28: Isso aí, seu menu musical em 93.3, a Rádio Kia Show, porque boa música, informação, então seu melhor cardápio é com a gente. Então, saboreie boas músicas em 93.3, é isso mesmo, saborear, sentir aquele gostinho, aquela vibração positiva que só 93 FM leva até você. Então, bom apetite, uma boa tarde. Começando o nosso menu desta quarta-feira, Laura Branigan, Self Control.

Lulu Santos, aqui no Menu Musical da 93 FM, aviso aos navegantes, Laura Branigan, Self Control, meio-dia e 20, e a cantora Joanna Wark, de 85 anos, precisou cancelar uma apresentação beneficente no Kennedy Hall, em Nova York, nos Estados Unidos, no último domingo, após revelar que sentia dores intensas nas pernas e nos pés que a impediam de ficar em pé ou andar. A informação sobre o cancelamento e as declarações da artista foram divulgadas pelo site norte-americano Page Six. O episódio gerou preocupação entre fãs brasileiros, já que a estrela desembarca no Brasil para a etapa sul-americana de sua turnê, que marca sua despedida. Apesar do susto, a produtora responsável pelos shows de Joanna Wark confirmou que a cantora cumprirá todos os shows da agenda nacional, que segue mantida sem alterações. Ela se apresenta no dia 16 no Vibra, em São Paulo, no dia 17 de outubro no Viva Rio, no Rio de Janeiro, e no dia 21 de outubro no Auditório Araújo Viana, em Porto Alegre. Bom demais curtir então Joanna Wark aqui no Menu Musical 93 FM. Agora meio-dia 21, uma excelente tarde para você, um bom almoço, continue com a gente.

0: Irish com Madonna no menu musical 93 FM. Diana Warwick, That's What the Friends Are For. Já já a gente volta com muito mais. Fique com a 93 FM, a rádio que é show. Esse é o nosso menu musical, seu horário de almoço com boa música.
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11: Na 93 FM, meio-dia e 33.
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11: Isso aí, sua melhor escolha, 93.3, nosso menu musical. Aquele cardápio sensacional que a 93 FM oferece para você no seu horário de almoço. Skank. Escorre.

Foi Paradise Skank, algo parecido. Faltando agora 19 para uma, você com a gente, curtindo aí o seu horário de almoço. Esse é o nosso menu musical. Olha só, em Kiko Zambianchi completa hoje 66 anos. O cantor, guitarrista e compositor brasileiro nasceu em 1960 em Ribeirão Preto, São Paulo. Há 51 anos, em 1975, o Kiss lançava uma versão ao vivo de Rock and Roll All Night como single. A gravação foi registrada durante as apresentações que deram origem ao álbum Alive. Há 49 anos, 1977, David Bowie lançava Heroes, seu 12º álbum de estúdio e o 2º capítulo da chamada Trilogia de Berlim. Há 43 anos, em 1983, Cyndi Lauper lançava She's So Unusual, seu álbum de estreia. O trabalho inclui músicas como Girls Just Want to Have Fun, Time After Time e She Bop. O lançamento no Reino Unido ocorreu em 14 de outubro. E há 45 anos, 1991, Eraser lançava Quarters, seu 5º álbum de estúdio. O disco chegou ao primeiro lugar da parada britânica e inclui músicas como Quarters, Love to Hate You e I'm Alright. A gente curte um tom. Então, um som de Eraser aqui no Menu Musical 93 FM para vocês, Love to Hate You. Uma excelente tarde, bom almoço. Essa é a 93 FM, a rádio que é show.

Ariana Grande por aqui no menu musical da 93FM Positions. Eraser, Love to Hate You. Nosso menu de volta amanhã, logo após o horário eleitoral gratuito, meio de 10 aqui em 93.3, a Rádio Que Show. Mas continue com a nossa programação. Daqui a pouquinho, Graziela Braga e sua galerinha aqui com Conectados, tá bom? Forte abraço, até a próxima. Bom almoço para você, uma excelente tarde. Essa é a 93FM, a Rádio Que Show, para encerrar o menu desta quarta-feira, Titãs, os Cegos do Castelo. Forte abraço.

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19: A sintonia da Rádio Que É Show, chegando para vivermos juntos esta quarta-feira, 14 de outubro de 2026. 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
0: Na sintonia da 93.3 FM, devidamente conectados e roteando, pra gente começar uma tarde incrível de quarta-feira, já meio cana e o mês de outubro. Conectados está chegando por aqui, sempre com o apoio de Homem.com, Sediplan, Planos de Saúde e Aromas Decor. Até logo mais 2 da tarde, já sabe qual que é o esquema, né? A gente está ao vivo no rádio, conversando com você, tocando música, dando nossas opiniões e de vez em quando dando aquela chicotada básica, porque a língua de chicote reina nessa rádio. Ao meu lado hoje, Bia Zonzin. Buenas tardes, Bia Zonzin.
2: Buenas tardes, Grazi. Como é que você tá?
0: Eu estou muito bem, você?
2: Eu tô ótima.
0: Que bom. E também Duda de Oliveira, também conhecida como Duda Balada.
2: Tô por aqui também. Boa tarde, Grazi.
0: Buenas. Olha, até logo mais 2 da tarde. Eu, Bia e Duda, seguimos com você no seu rádio com música, alegria, diversão. Pra começar, tem Matheus e Cauã.

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1: Pode atualizar o feed porque o Conectado está no ar e por aqui a partir de agora a gente vai conversando sobre os assuntos que ganham a internet. Vamos começar falando sobre... Eu achei horroroso o nome, já vou começar falando isso. Eu achei horroroso o nome, já vou começar chicoteando antes. Olha, mas Academia de Nepo Babies. Os filhos dos famosos terão que provar suas habilidades em um reality show. Mais uma aposta da Globo. Plonto, clon, Duda Oliveira.
2: Pois é, Grazi. Tiziane Pinheiro está à frente do Academia de Nepo Babies, reality show inédito do Globoplay, que promete colocar os herdeiros de celebridades à prova em desafios profissionais. De acordo com a coluna Play do jornal O Globo, a competição exigirá que os participantes demonstrem suas habilidades em diferentes tarefas. Para avançar na disputa, eles serão avaliados por especialistas que distribuirão pontos de acordo com o desenvolvimento de cada competidor.
1: Ou seja, se seu pai for muito rico, eu te dou mais pontos. Se seu pai for pobre, eu dou menos pontos.
3: Exatamente.
1: Se
3: seu
1: pai for muito famoso, você vai ser mais premiado. Se seu pai não for muito famoso, não vai ser premiado, não. A verdade é essa.
2: Eu pensei exatamente isso,
1: claro,
2: Grazi.
1: É isso,
2: mas a apresentadora também terá um papel ativo na dinâmica. Além de conduzir o programa, Tiziane poderá interferir nas provas e dificultar a vida dos participantes, tornando os desafios ainda mais exigentes.
1: Nossa, que chambreguice, gente.
2: Ao fim da competição, vencerá quem conquistar a maior pontuação no ranking. Os nomes dos Nepo Babies que vão participar dessa disputa, no entanto, ainda não foram divulgados.
1: Ah, já tô até imaginando quem seja. Pior que são os Nepo Babies desconhecidos, porque os famosos...
2: Eles não vão se passar
1: por isso nunca.
2: Exatamente. Nunca. A estreia está prevista para 2027 e marca a estreia de Tiziane em um novo projeto na Globo após sua contratação pela emissora em março de 2026. Antes disso, a apresentadora passou cerca de 20 anos na Record.
1: Então, eu sei de uma fofoca.
2: Ai!
1: Uma fofoca que eu tô criando, né? Mas eu vou espalhar a fofoca. Por que a Tiziane foi contratada pela Globo? Por que não? Vamos pensar, por que ela foi contratada? Do nada. Oh, Tiziane Pinheiro,
2: 20
1: conte-nos.
2: Anos na Record e do
1: nunca
2: nada na Globo.
1: Teve chance na platinada lá. Nunca. Por que será?
2: Por que será?
1: Negociação do maridão. Eu assumo o Jornal da Globo, mas Tiziane tem que estar de show.
2: Aí, tá vendo?
1: Tá no contrato do marido. Eu queria que meu marido me colocasse nesse contrato também.

0: conectando você com o som de Doja Cat Streets. Para seguindo na sintonia do Conectados, conversando sobre o mundo da música, o mundo dos famosos e de vez em quando um chicote para não perder o costume. No meu estúdio aqui tá o Anderson Ferraz. O Anderson, a gente conheceu uns dançarinos bons sábado, né, filho?
1: Você viu?
0: Você viu? Gente, Anderson tocou. Anderson, para quem não sabe, faz festas, é um DJ, é um disc jockey. Festinha boa de sábado, hein?
1: Excelente, né? Temos altos vídeos comprometedores.
0: Não são meus, elas não são meus, não são meus.
1: Você pensa, né?
0: Cara, o Dan fez um casamento lá na Grande Doc, filha do nosso querido amigo Vandeir, né? Da Evelyn, lindo, do Lucas. É. Foi lindo demais,
1: muito,
0: né?
1: Muito lindo, muito lindo.
0: Aproveitei e parabenizar o Dan, que comandou a pista lá, e parabenizar a Sibeli do cerimonial que comandou essa festa, né? Foi impecável.
1: Foi muito bom, realmente.
0: Foi muito bom. Evelyn, Lucas, pode casar de novo e a gente tá disponível pra ir, né?
1: Sem dancinha, Lucas.
0: Ô Lucas, eu vou te mandar um vídeo que tem aqui, que eu acho que não é muito. É meio impróprio pra esse horário, né? Oh. É meio sensual, digamos assim, né? Ele expôs sua figura. Lucas, Evelyn, um beijo pra vocês. Olha, bora seguindo na sintonia do Conectados. Vamos falar de música, porque Carly Rae Jepsen lançou uma versão deluxe de Day and Night, trazendo aí 8 faixas inéditas, via Zonzinho.
2: Pois é, gente. Carly Rae Jepsen lançou a versão deluxe de Day and Night com 8 faixas inéditas. Lançado em 18 de setembro, o 6º álbum de estúdio da cantora explora as dualidades da vida, Nova York e Los Angeles, o estúdio e as pistas de dança, o folk pop e a dance music. Ao longo do disco duplo, Carly transita entre sonoridades e universos distintos, mas que também se complementam, dividindo o projeto entre a atmosfera diurna de Day e as nuances noturnas de Night.
0: O povo inventa umas coisas poéticas, né, gente? Só pra falar que tá lançando um negócio novo.
2: É, e ela voltando agora, né?
0: É, tá. Muita poeta, tá?
2: Ela tá.
0: Como diz o amigo, tá caetanando as coisas.
2: Tá,
0: né?
2: Bastante.
0: Tá caetanando.
2: Bom, a versão deluxe chega com 4 faixas extras pra cada lado: Rihanna for a Stars, 16 and the Reason, Ending Season e Lulibe integram o lado Day. Já Yes, Musical Memory, Love Depression and Impure Fate compõem o lado Night.
0: Tá me lembrando isso da época que o Anderson era garoto, que ele tocava no vinil, que o vinil tinha 2 lados, né?
1: Ah, meu Deus. Você lembra, você lembra? Tava lá?
0: Não, eu já vi vídeo. Que tinha o vinil que era o lado Day e era o lado Night. Qual que você preferia?
1: Não
0: tem
1: que esse papo, não. Você sabe que as melhores versões eram do lado A.
0: Ah, muito bem. Era sempre o lado B era sempre aquele lado mais obscuro. Aquele lado mais obscuro. Tá certo, vamos ver. Carly Rae Jepsen. Pra mim, eu falo dela, só me lembra de Call Me Baby, mas vou tocar Don't Leave on Dance Floor.

0: conectando você ao som de Calvin Harris com Smoke the Pain Away. Bora seguindo na nossa tarde de quarta-feira por aqui, 1h27 desta tarde de quarta. Vamos falar sobre o golpe tá aí, cai quem quer. Gente, olha, eu vou falar, esse moço, coitadinho, que é no golpe, ele deve ser igual o Vanderlei que tá aqui na rádio procurando namorado. Vocês sabem disso, né, gente? Que tem um senhor lá de Alto Rio Doce que procurou a rádio pra procurar uma namorada.
1: É verdade.
0: Inclusive, lá no nosso Instagram tem um vídeo dele falando as características desta mulher.
1: Inclusive, tem
0: um
1: WhatsApp pras candidatas aí, quem quiserem.
0: O WhatsApp é aqui da rádio mesmo, né? Que ele não é nosso secretário.
1: É verdade.
0: Mas o vídeo é aquela, é verdade esse bilhete. E olha, essa história é sobre um pedreiro. Fiquei com dó, gente.
1: Eu fiquei com dó, eu ia falar isso, Grazi. Fiquei com dó.
0: Ele viajou, gente, mais de 2.000 quilômetros para viver com uma mulher que ele conheceu na internet. Na hora que ele chegou nas terras mineiras, ele descobriu que a Jennifer não existe, gente.
1: Coitada.
0: Ela é pura inteligência artificial. Meu Deus, coitado dele.
1: Tá ali de perigo. Tadinho dele, Grazi. Bom, uma paixão nascida na internet levou um homem a atravessar o país, mas no final da viagem trouxe uma revelação nada romântica.
0: Nada.
1: O pedreiro Edmar Rocha Martins, de 49 anos, deixou a Imperatriz no Maranhão e correu, gente, simplesmente 2.000 quilômetros até BH, Belo Horizonte, aqui em Minas Gerais, acreditando que iria morar com uma mulher por quem se apaixonou nas redes sociais.
0: O povo fala que mulher que é emocionada, nesse caso aí foi ele emocionado. Fala, a mulher é bobinha, a mulher é emocionada, a mulher cai no caô de qualquer um. Aí, pegou o machão.
1: Pois é, ele chegou à capital mineira neste domingo e só então descobriu que a mulher não existe no mundo real. Apresentada nos vídeos como Jéssica, a suposta fazendeira é uma figura de
0: Jéssica. O nome dela é Jéssica! Eu achei ela no Tinder!
1: É fazendeira ainda, tá?
0: Eita, sou...
1: que enviava respostas automáticas para quem interagia com as suas postagens. Mesmo depois de ser alertado pela reportagem de que se tratava de um perfil de IA, Edmar continuou insistindo em mandar recados para tentar encontrar a mulher.
0: Pô, gente, mas eu acho que na simplicidade dele, nem ele entendeu o que era.
1: Nem ele.
0: Tipo, não é possível. Ele não se ligou. Ele não conseguiu entender que era.
1: Ai, que dó, gente. Segundo ele, a decisão de cruzar o país começou a ser desenhada após a morte da mãe, que abalou seus vínculos com a terra natal.
2: Tadinho.
1: O caso mostra como perfis criados por inteligência artificial já conseguem enganar e até mexer com a vida de quem está em um momento de fragilidade emocional.
2: É mesmo?
0: Agora eu fico pensando, será que ela pediu dinheiro pra ele? Porque alguns...
1: Tem casos.
2: Com certeza.
0: É porque ele ia vir só assim, só pra distrair?
1: Então, na verdade, eu vi o vídeo, né? E ela fala assim no vídeo, vem pra cá morar comigo que eu banco você, alguma coisa assim, sabe? E, gente, nossa,
2: tadinha.
1: E aí tá com o cenário da fazenda atrás, sabe?
0: Gente, não acredita não, bem. Você não é esse alecrim dourado todo. Não acredita nisso, não.
1: E aí na reportagem tá com a carinha realmente, tipo, decepcionada.
2: Tadinho,
1: gente. Eu fiquei com
0: ele
1: dó.
0: Acreditou que ele ia virar o rei do gado.
1: É. Gente, tomem cuidado, analisem realmente. Não confiem em tudo que você vê na internet.
0: Olha, eu não gosto de IA, já vou chicotear isso mesmo. Hoje eu comecei a fazer uma consulta pra um atendimento aí de uma coisa que eu quero comprar. E aí a resposta começou a chegar pro robô. A resposta por IA. Aí, que eu
1: resposta
0: fiz?
1: Automática.
0: Parei meu atendimento.
1: Sim.
0: Porque se um primeiro atendimento por IA, tá tudo bem.
1: Sim.
0: Né? Uhum. Você ligou, qual é o que você deseja. Até aí tá tudo bem. Mas o cara seguiu no meu atendimento
1: não,
0: por IA.
1: Não.
0: Então, ou seja, não, quer falar com o robô? Não conversa comigo. Pois eu não sou emocionada.

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A gente vai seguindo por aqui ao vivo no seu rádio nessa super tarde. 1h37, hein? Não perca a hora.

0: gente vai seguindo as nossas conversas ao vivo aqui pela sintonia da 93.3 e também nas nossas dicas especiais. Olha, a gente já tá meio cana aí o mês de outubro, daqui a pouquinho novembro e de repente Papai Noel já está batendo na sua porta. 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
0: 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Recado dado, vamos continuar falando sobre o mundo dos famosos. Vamos falar sobre Nárnia, o sobrinho do mago. Uma nova adaptação de C.S. Lewis, como é que chama esse menino?
1: Lewis,
0: esse menino aí. Dirigido pela Greta Gerwig, que ganhou seu primeiro trailer nesta terça-feira, Biazonzinho.
1: Pois é, gente, a adaptação de Nárnia, o sobrinho do mago, ganhou seu primeiro trailer nesta terça-feira.
0: Nárnia, aquele momento que você fica muito louco. E você falando, você tá, tô em Nárnia. Você tá pensando em nada, fala, caraca, tava lá em Nárnia. É tipo isso.
1: Entendeu? É literalmente isso. A nova produção, baseada na saga de C.S. Lewis, será dirigida por Greta Gerwig, a mesma diretora de Barbie.
0: Ah, eu sabia que eu conhecia esse nome de algum lugar.
1: Ela é maravilhosa. E contará com Emma McCain, Daniel Craig e simplesmente, gente, Meryl Streep no elenco.
0: Agora deu peso no negócio.
1: E sabe quem que ela vai ser?
0: Quem?
1: O Aslan, o leão.
0: Ah, é verdade, a gente tinha falado disso, que inclusive ela tava dando voz ao leão.
1: Sim.
0: Então ela realmente vai fazer o personagem.
1: Ai, leão. A produção será baseada em O Sobrinho do Mago, publicado em 1955. Tem um tempão aí. Embora tenha sido o sexto livro lançado da saga, ele é o primeiro na ordem cronológica da história e explora os acontecimentos anteriores aos de O Leão, A Feiticeira e O Guarda-Roupa. A trama acompanha os jovens Diggory Kirk, interpretado por David McKenna, e Polly Pearl Bloomer, vivida por Beatrice Campbell. Os dois acabam envolvidos nos experimentos de Andrew Cartland.
0: Nossa, hoje é um trava-língua, tá?
1: É um trava-língua.
0: De parabéns.
1: Andrew Cartland, tio de Diggory, interpretado por Daniel Craig. E eu vi no trailer, eles estão maravilhosos.
0: É mesmo?
1: Estão maravilhosos. A trilha sonora ficará a cargo de Mark Russell e Andrew Walt. Nárnia, o Sobrinho do Mago, terá a estreia prevista nos cinemas para 12 de fevereiro de 2027.
2: Ah, tá aí.
1: É, tá chegando. Claro. Em seguida, o filme chegará ao catálogo da Netflix em 2 de abril do mesmo ano.
0: Mas chega rápido, né, gente?
1: Vai chegar bem rapidinho.
0: Tipo assim, a pessoa que não... Eu acho que é porque eles estão querendo, na verdade, audiência, né,
1: Paulo? Sim.
0: Não vai no cinema, amigo, não tem problema. A gente te coloca no streaming.
1: Uhum.
0: Fora o povo que vê no gato, né? Aí você pula esse pedaço.

0: som de Nayara Azevedo com a nossa queridíssima Ivete Sangalo. Avisa que eu cheguei. Gente, inclusive eu vi um vídeo viralizado da Ivete Sangalo essa semana. Aquela Milena, tia Milena.
1: A tia Milena, do BBB.
0: Cara, tomou uma cortada da Ivete Sangalo no palco.
2: Jura? Eu não vi isso.
0: Mas foi justo. Menina chata, né, gente?
1: Ela é meio enjoadinha.
0: Eu sei que ela subiu no palco, num show. Acho que nem é de agora o vídeo, não. Mas o pessoal começou a rodar o vídeo agora. A Ivete viu ela na plateia, assim, aí chamou ela pra ir no palco, tipo, dela dar um oi, não sei o quê. Ela pegou o microfone e falou, queria dar um beijo meus amigos do Big Brother e falar daqueles meus inimigos. A Ivete catou o microfone da mão dela na hora.
1: Gente, mas a outra também, né?
2: Pra quê, gente?
0: Ela deu uma cortada na menina no palco.
1: Nossa, sem noção, né? Nossa,
0: pra quê? Eu falei, amiga, não devia nem ter subido no palco.
1: Não devia. Ter
0: ficado lá embaixo. E aí ela ainda ficou do lado da Ivete Sangalo, cutucando o braço da Ivete Sangalo, assim,
1: que
0: sabe?
1: Chata.
0: Tipo, chata!
1: Ai, enjoada.
0: Eu tô com preguiça de gente chata, que nossa.
2: Ela é meio infantil, né?
1: Ela é.
0: Eu acho que ela quer chamar atenção. Eu acho que quer causar demais ali. Aí, enfim, o bicho tá rodando por aí. Quem tiver curiosidade, caça lá. Milena no palco da Ivete.
1: Mas
0: Ivete
1: a Ivete é meio assim, né? Ela dá umas cortadas.
0: Eu acho mais que certo. Mas sabe o que acontece? Aí eu vou falar como profissional. Quem tá no comando de um microfone, pode ser num show, pode ser numa rádio, pode ser numa palestra. Você precisa ter o domínio sobre o que tá acontecendo ali. A Ivete antecipou que ia dar errado.
2: Ia dar polêmica.
0: Ela ia falar alguma coisa que não era necessário pra aquele ambiente ali.
1: Exato.
0: Aquele não era o assunto daquela hora. Por isso que quem tá num comando, que tem um microfone na mão, ela precisa ter esse controle.
1: Sim.
0: E a Ivete foi astuta, rápida, uma comunicadora maravilhosa, fez o quê? Cortou o assunto.
1: Cortou na hora.
0: Então é agilidade do profissional, né? Enfim, dado nossos recados, vamos falar sobre vovó doidona.
2: Essa história é muito engraçada.
0: Gente, a vovó pirou.
2: Pirou completamente.
0: Olha essa história. Uma idosa tomou uma escadibrina, tava bêbada e foi presa. Por que que ela fez? Ela tava dando aqueles zerinhos de carro. O pior lugar que ela tá fazendo isso, no gramado de um tribunal.
1: Gente!
0: É tipo, miga sua louca, me leva pra prisão, não é isso, Duda Oliveira?
2: Literalmente rir na cara do perigo, quase. Quem passava por perto de um tribunal em Indiana, nos Estados Unidos, não esperava ver esse tipo de cena no gramado.
0: Mas não mesmo,
2: uma
0: né?
2: Uma idosa foi presa depois de realizar manobras radicais em um carro bem no meio da área do prédio. Movimentos conhecidos como zerinhos ou donuts. Em inglês.
1: Nossa.
2: Loi, a mulher de 68 anos.
0: Tá inteiraça. Tá inteiraça. Não, 68 anos, você tá jovem demais, por isso que tá amiga da sua louca.
1: Não, vivendo perigosamente.
0: Velozes e perigosos. Idosos
2: vivendo perigosamente. Foi detida por mais de uma acusação, incluindo de

0: dirigir sobre o efeito de álcool.
1: Gente, ela, vou defender, ela tava tentando estacionar. Ela não tava conseguindo fazer a baliza.
0: Tava vindo umas 5 ruas ali, sabe?
1: Foi só por isso.
0: As imagens das câmeras de segurança que flagraram o momento foram divulgadas pelas próprias autoridades responsáveis pela prisão.
1: Eu fico imaginando quem parou o carro, deve falar, nossa, deve ser algum jovem enlouquecido. Quem é esse jovem? Aí desce a mulher de 70 anos.
0: A senhorinha.
1: Desce ela de 70 anos.
0: E de acordo com o xerife local, as manobras consistem em fazer o veículo girar em círculos repetidas vezes. Gente, ela deu um drift pro carro.
1: Gente, é um drift dando zerinho. Literalmente, no Brasil chama zerinho.
0: Com o objetivo de deixar marcas evidentes no gramado. Algo que normalmente acontece em contextos bem diferentes de um tribunal.
1: Já sei por quê. É paisagismo. As pessoas não entenderam o objetivo. Ela é paisagista. Ela queria... A Bia, agora você ri de verdade, Bia. Ela queria fazer uma nova decoração no jardim.
0: Ela achou meio sem graça.
1: É, vou dar uma podada na grama desse jardim e vou plantar um carro aqui.
0: Oh, e os agentes não divulgaram o nome da idosa, nem informaram se ela possuía algum veículo, vínculo local. Mas, ó, as demandas e acusações,
1: As
0: demais acusações que pesaram contra ela, além da embriaguez ao volante, também não foram reveladas ao público até o momento.
1: Pois eu acho injusto prender.
0: A Bia levou a crise de riso.
1: Mas eu achei, porque o bom é que a Bia ri com tudo, né? Tá fácil levar a Bia, gente. Que alguém quiser fazer um show de stand-up, leva a Bia.
0: Leva a Bia. Vai tomar uma plateia. Vai rir com isso, enfim. Gente, mas eu fico imaginando a felicidade da velhinha dando um drift.
1: Imagina,
0: lá.
1: Gente. Ela tá lá, zerinho. Mas ela estava fazendo paisagismo. Eu vou defender a senhorinha.
0: Vivendo perigosamente.
1: A grama tava cheia de erva daninha. Tá cortando. A Bia não para de rir, gente. Ela não para de rir.

0: com sua moda.
1: Esse é o som de Cleiton Romário com o nosso príncipe Leão Santana. É ótimo, né? Luan Santana.
2: Leão Santana.
1: Eu misturei o Leão de Narnia.
2: É, fala isso. Você tá com hiperfoco no Leão.
1: No Leão, na Meryl Streep sendo Leoa. Cleiton Romário com Luan Santana, namorando não, pra gente chegar no finalzinho do nosso Conectados de hoje, que tem sempre apoio de Sede Plan, Planos de Saúde, Homem.com e Aromas Decor. Mas em homenagem à Bia, que é a pessoa mais risonha dupla, gente, ela não para de rir.
2: Ela tá rindo da senhorinha
1: que tá dando. Precisa de alguém para animar festas, divertir velórios ou deixar sua casa mais alegre, contrate Beatriz
2: Onze. Contrata, gente.
1: Ela rende qualquer coisa, gente.
2: Caraca, divertir velório.
1: Tipo assim, Bia, você tá com pelo engravado. Bia, seu salário não vai cair esse mês.
3: Não, aí eu choro. Aí eu choro.
2: Gente, divertir velórios.
1: Bom, voltei ela pro mundo normal, que ela parou a risada. Olha, mas antes da gente ir embora, claro que hoje é dia.
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1: Olha aquela frase que pode mudar o seu dia ou mudar os seus pensamentos. Essa sim é inspiradora, tá, gente? Essa é inspiradora. Então,
2: manda.
1: Atenção pra você, pra gente fechar o nosso programa de hoje. A frase da Grazi desta quarta-feira é o seguinte: inteligência emocional não é sair do caos, é estar no caos e não sair de si.
2: Oh.
1: Um beijo, tchau.
2: Tchauzinho.
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3: Na 93 FM, 2:05.
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3: Na sintonia da Rádio Que é Show, para seguindo juntos nesta tarde de quarta-feira, dia 14 de outubro de 2026. Você está aqui na 93 FM, em Barbacena, Minas Gerais. 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

Eu sou Grazi Braga e sigo com você ao vivo no rádio pela sintonia da 93.3 FM. A partir de agora no comando da Vibe 93. 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Fábio 93 chega com música, com informação e, claro, com muitas promoções para sua tarde de quarta. A primeira de hoje é One Republic, 2 e 7.

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1: Na vibe da sua tarde de quarta-feira, sempre com música boa. Esse aí é o som de Danilo e Davi com Apaga, Apaga, Apaga. Nós começamos com o som de One Republic. Bora seguindo, tá na hora da gente dar um giro de notícias, ficar bem informado diretamente da redação.
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1: A notícia na hora que ela acontece, sempre na sintonia da 93.3. Tiago Rossi, boa tarde pra você.
3: Ô, Grazi, eu não tô numa boa tarde, não.
1: Por quê, gente?
3: Tô me sentindo mais feio hoje, Grazi.
1: Você não tá bonito, você tá...
3: Hoje eu me senti mais feio.
1: Você tá mal acabado.
3: Hoje recebemos duas rainhas aqui, eu fiquei no meio delas.
1: E aí, você virou o cravo, amigo?
3: Não, virei o feio mesmo. Virei o feio. Eu achava que era feio, na hora que eu vi perto delas, eu virei que eu vi que sou feio de verdade.
1: É Beast and Beery, né? Tem tipo isso, né?
3: Exatamente. Mas tá bom.
1: Mas você tá bonitinho, pelo menos você tá monocromático, você tá todo na mesma...
3: Ah, eu sou clássico.
1: É, ele tá de blusa cinza e cabelo cinza, gente. Mas vamos dar um giro de notícias, Thiago.
3: Oi, gente, olha, boa tarde. A Polícia Rodoviária Federal encerrou na última segunda-feira a Operação Nossa Senhora Aparecida 2026, realizada entre os dias 9 e 12 de outubro nas rodovias federais de Minas Gerais. Durante os 4 dias foram registrados 137 sinistros de trânsito, que deixaram 10 mortos e 155 feridos. A fiscalização contabilizou 2.570 autuações por excesso de velocidade, 498 por ultrapassagens irregulares, 67 por embriaguez ao volante e 292 por falta de cinto de segurança ou dispositivo de retenção infantil. Ao todo, cerca de 4.615 veículos foram fiscalizados e 9.480 pessoas abordadas. Não houve comparação com 2025, quando o feriado não foi prolongado. Ô Grazi, a gente vem aqui e sempre pede, claro, é direito nosso, é dever nosso, pedir a melhoria das estradas.
1: Com certeza.
3: Mas vou colocar aqui 25% também, tem que vir da gente com responsabilidade ao volante.
1: Eu acho que é uma responsabilidade coletiva, né? A gente precisa que as estradas estejam devidamente preparadas para receber os motoristas, sinalizadas com a malha viária adequada para a gente transitar, mas a nossa atenção ao trânsito, respeitar excesso, limite de velocidade, não utilizar celular, ter atenção redobrada, não dirigir cansado, também faz parte disso,
3: exatamente,
1: né?
3: Exatamente.
1: Aproveitar e dar uma puxadinha de orelha aí na Prefeitura Municipal, inclusive, porque tem 2 semanas que nós estamos cobrando a melhoria lá da MG338, que foi municipalizada no meio do ano, e até hoje eu, como moradora do local, posso falar, não houve melhoria ainda na estrada. Então, muitos buracos ali, é uma estrada importantíssima que liga a uma universidade, que liga a outras cidades aqui da região. Então, aproveitar que a gente está falando de rodovia e pedir aí mais uma vez apoio à Prefeitura Municipal para fazer esse recapeamento ali na rodovia que liga Barbacena até Campo Limpo.
3: Até porque o comunicado era que as obras começariam na semana passada.
1: A semana passada já foi, né, gente?
3: Exato. Olha, gente, um homem de 21 anos foi preso em flagrante por suspeita de tráfico de drogas na noite da última terça-feira, no bairro 9 de março. A Polícia Militar chegou ao local após receber uma denúncia anônima e, durante as buscas na residência, apreendeu 2 papelotes de cocaína, folhas e uma porção de maconha, além de um pé da planta localizado com o auxílio de um cão farejador. Segundo a PM, o suspeito assumiu a propriedade dos entorpecentes e informou os valores cobrados pela venda. O celular também foi apreendido e o homem foi encaminhado da Delegacia de Polícia Civil. E para terminar, uma oportunidade aqui para o pessoal da região, para Barbacena, Barroso, todo mundo. A Prefeitura de São João del Rei abriu inscrições para um concurso público com 256 vagas destinadas a candidatos com níveis fundamental, médio e superior, com salário de até R$15 mil. O prazo segue até às 16 horas do dia 12 de novembro e as taxas variam de R$60 a R$100. As oportunidades abrangem as áreas de saúde, educação, quadro de pessoal, guarda municipal e DEMAI. Os pedidos de isenção da taxa devem ser feitos entre os dias 13 e 15 de outubro e as inscrições são realizadas exclusivamente pelo site do Instituto Brasileiro de Gestão e Pesquisa, o IBGP. As provas são previstas para os dias 13 e 20 de dezembro, conforme o cargo, podendo haver outras etapas de avaliação. Ô Grazi, por hoje, por enquanto é só, porque tá por hoje não, hoje ainda
1: tem
3: muita coisa.
1: Muita notícia ainda.
3: Então eu fico por aqui, às 15 horas tem Isabela Moreira com mais informações e 18h30 tem Jornal da Noite.
1: Certíssimo, Thiago. Se você ficar muito triste, vou te dar o contato da minha nova empresariada, que deixa todo mundo alegre, porque ri de tudo, Beatriz Onzin, tá certo?
3: Eu vou contactar.
1: Pode contactar, que ela deixa todo mundo alegre, até os feios e tristes.
3: Ah, pode deixar.
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1: Na vibe da sua tarde, faltando 13 para as 3. Por aqui, Duda Oliveira, rolando os feeds por aí. O que, que você trouxe pra gente, Dudinha?
2: Olá, Grazi, boa tarde. Boa tarde para você que está ao vivo aqui com a gente no Vibe 93, essa quarta-feira. E bom, pessoal, rolei o feed por aqui e trouxe para vocês 10 filmes de terror que são novidades do mês de outubro. Então, pros amantes aí de filme de terror, fiquem atentos.
1: Eu vou passar, obrigada.
2: Alguns dessa lista já estão disponíveis e outros ainda vão lançar. E eu trouxe as datas de lançamento pra vocês. Ó, pra começar a nossa lista temos Carrie a Estranha, não, que já está disponível nos Prime Video.
1: Quero não.
2: Outra Mãe, que já está em cartaz nos cinemas.
1: Prefiro Desenho de Unicórnio.
2: Hope, O Primeiro Impacto, também já em cartaz nos cinemas. Profundezas, já disponível na Netflix, inclusive vi com a minha mãe esse final de semana, é muito bom, tá? Podem assistir. Dentro da Baleia, que será lançado dia 15 de outubro. 00 também será lançado dia 15. Crystal Lake ficará disponível na Universal a partir do dia 16 de outubro. Cara de Barro, disponível nos cinemas a partir do dia 22 de outubro. Esse, a capa do filme deu um medinho, tá, Grazi?
1: Tô pulando todos,
2: nossa,
1: gente.
2: Nossa senhora.
1: Tô pulando todos.
2: Olha só o nome desse, gente. Lago dos Ossos, Grazi.
1: Que horror.
2: Também vai ficar disponível a partir do dia 22 nos cinemas. E pra finalizar a nossa lista, A Caixa do Demônio. Gente, esse tem que ter muita coragem, tá?
1: Não, gente.
2: Eu tava vendo ali um pouquinho do resumo do filme. Eu não vou tá passando também, vou tá igual a Grazi. Que também ficará disponível a partir do dia 22 nos cinemas. Então, pro pessoal aí que gosta de um filme de terror, já tem várias opções aí pra vocês assistirem.
1: Tá ótimo.
2: Então, já vai programando.
1: Olha, eu não vou me oferecer para estar nesse momento.
2: Eu
1: com
2: também
1: ninguém,
2: não vou, tá? Não, Grazi. Bom, pessoal, vou ficando por aqui. E assim que eu souber mais novidades, eu venho atualizar o feed de vocês. Até
1: obrigada,
2: amanhã.
1: Dudinha.
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27: 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E a hora?
28: Na 93 FM, 3:03. Boa tarde para você.
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1: Na Vibe 93, chegando notícia e informação por aqui, Isabela Moreira. Boa tarde, Isabela.
2: Boa tarde, Grazi. Um homem de 65 anos foi preso pela Polícia Civil em Barbacena na última terça-feira, após ser condenado a mais de 32 anos de prisão pelo estupro da própria neta. Segundo a corporação, o crime ocorreu em 2019, quando a vítima tinha aproximadamente 6 anos de idade. A prisão foi realizada após a Polícia Civil receber informações sobre a existência de um mandado em aberto contra o condenado. Os investigadores realizaram diligências para localizar o homem, que foi encontrado e conduzido ao plantão policial para os procedimentos legais. Em seguida, ele foi encaminhado ao presídio, onde deverá cumprir pena determinada pela justiça. E a paróquia de São Sebastião e a comunidade São Lucas realizam entre os dias 15 e 18 de outubro as festividades em honra a São Lucas Evangelista na Capela de São Lucas, localizada na rua Henrique Diniz, no bairro Pontilhão. A programação começa com o trido preparatório do dia 15 ao dia 17, com momentos de adoração, missas e orações. No domingo, haverá visitação à capela a partir das 3 horas da tarde, terço mariano às 4 horas, procissão com a imagem do santo às 4h30 saindo da rua Jacinto Ferreira Gomes e missa de encerramento às 5 horas da tarde. E o governo federal anunciou na última terça-feira a dispensa de nota fiscal para os MEIs, os microempreendedores individuais. Atualmente, quem vende produtos ou presta serviços para pessoas físicas geralmente não precisa emitir o documento, a menos que o cliente solicite. Já nas negociações com empresas, a nota costuma ser obrigatória, exceto quando a própria contratante emite o documento. Agora, o objetivo é reforçar a segurança nas operações que não obrigam a emissão das notas. Como as regras podem variar de acordo com cada situação, a orientação é consultar as informações oficiais antes de deixar de emitir notas e manter o controle dos ganhos do negócio. Eu vou ficando por aqui, Grazi, mas mais tarde a nossa equipe volta com muito mais informação na 93 FM.
1: Certíssimo, Belinha. Obrigada.
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1: Olá, ouvintes. Eu sou a doutora Débora Laguardia, oftalmologista. Você sabia que alguns cílios podem nascer virados para dentro dos olhos? O nome técnico disso é triquíase. O sintoma é de um corpo estranho, como se tivesse um cisco no olho, e pode causar vermelhidão e lacrimejamento. Esse incômodo ocorre porque o cílio, ao virar para dentro do olho, encosta na córnea e pode provocar um machucado, que deve ser tratado para não evoluir para uma úlcera de córnea, que é uma ferida mais grave. A retirada pode ser realizada no consultório oftalmológico com pinça esterilizada em autoclave ou um procedimento a laser pode ser indicado em alguns casos. Faça sua avaliação. Um beijo. Até o próximo programa Olhar Certo.
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1: Na Vibe da sua tarde de quarta-feira, faltando 9 minutinhos para as 4 da tarde, tarde passou rápido hoje, hein? Mais uma vez, hora a gente rolar os feeds por aí, desta vez com Beatrix Onzinkes.

0: Sonzinho rolou os vídeos?
1: Eu rolei e eu tenho uma notícia que vai te deixar bem feliz, tá,
0: gente,
1: Grazi?
0: Gente, tô preparada, eu tô pronta pra isso. Vai.
1: Reinaldo Giannichini muda o visual e o web reage. Tom Cruise brasileiro.
0: Reinaldo, vou te passar meu telefone, tá? Que eu tô disponível.
1: Bom, Reinaldo Giannichini está de visual novo. Aos 53 anos, o ator surpreendeu os fãs ao abandonar os fios grisalhos e aparecer com os cabelos e bigodes e bigode mais escuros.
0: Eu só não gostei do bigodinho.
1: É, só o bigode você não gostou,
0: não,
1: né?
0: Se ele tirasse só aquele bigode com o cabelo, ficou gato. Ele ficou miau.
1: A transformação faz parte da caracterização de seu próximo personagem no cinema e rendeu uma série de elogios nas redes sociais.
0: Ai, achei gatinho.
1: O artista mostrou a mudança em um vídeo publicado no Instagram e chamou a atenção dos seguidores que não economizaram nas comparações com galãs internacionais. Entre os comentários, o nome de Tom Cruise apareceu mais de uma vez, com os fãs que destacaram a beleza do brasileiro.
0: Giannichini tá quantos anos? Fala aí.
1: 53.
0: 53. Tom Cruise tá com 62.
1: Tá.
0: Eu tô aceitando qualquer um dos dois. Meu marido, nesse momento, não escute
1: não
0: o rádio.
1: Não esteja ouvindo.
0: Né? Não esteja ouvindo. Mas é só pra admirar, gente. Só pra admirar.
1: É, ué.
0: Como dizia minha avó, olhar com os olhos e lamber com a testa. Entendeu? É o máximo que a gente tá podendo nesse momento, Bia.
1: Ó, uma das seguidoras escreveu, Tom Cruise versão brasileira. Lembra o Tom Cruise? Nosso Tom Cruise brasileiro é magnífico.
0: Mas o Giannichini sempre foi um homem belíssimo.
1: Ele sempre foi,
0: né?
1: Muito bonito.
0: E aí entra uma discussão minha com você, Bia. Homem pode pintar cabelo ou homem não pode pintar cabelo?
1: Eu acho que pode.
0: Será que pode pintar cabelo ou não pode pintar cabelo? Ou será que os grisalhos vêm assim?
1: Ah, eu acho que grisalho tem um charme a mais.
0: A Bia tá fazendo uma média aqui, porque o Thiago Rossi tá nos estúdios e ele admitiu os cabelos grisalhos nesse momento. Eu não falei nada, só perguntei.
2: Os grisalhos são mais bonitos.
0: Você já pensou em peitar o cabelo, Thiago?
2: Jamais.
0: Cara, vocês sabem que eu tenho um amigo.
1: Mas tem um charme.
0: Vou contar a história do amigo meu, mas a história dele é pública, eu posso contar. Vandei, você já pintou o cabelo, Vandei? Vandei já tá nos estúdios aí?
3: Não, eu ainda não.
0: Tá,
3: não,
0: cabelo.
3: Sei que todo mundo olhou pro Thiago.
0: Não, eu vou contar a história de um amigo meu, que essa história é muito boa. Esse meu amigo, a mulher dele é cabeleireira, ela se chama Simone. E aí, toda vez que uma cliente ia no salão da Simone, quando sobrava um pouquinho de tinta, esse meu amigo, que chama Ney, ele entrava e falava assim, passa no meu cabelo. Aí, cada dia que a gente encontrava com o Ney, tava com uma cor de cabelo. Então, tinha dias que Ney tava vermelho, tinha dia que Ney tava com cabelo castanho claro, tinha dia que Ney tava de cabelo preto. Aí, um dia, eu perguntei pra ele, a história é séria, gente, não é brincadeira. Se o Ney estiver me ouvindo, ele vai saber dessa história. Eu perguntei pra ele, falei, ô Ney, por que você fica, tipo, mudando a cor do seu cabelo? Ele falou, nada, Grazi, porque sobra a tinta lá no salão. A Simone termina de aplicar em uma cliente, se meu cabelo já tá ficando branco, eu falo, passa que tá sobrando.
1: Ô, Thiago, você vai ter que fazer isso agora, então, ué.
0: Mas cada dia do...
2: Eu gosto dos meus cabelos brancos, gente.
0: Ele pinta
1: mas
0: de
1: tem
0: prata.
1: Um charmezinho.
0: Ele tem charme. Eu não vou contrariar o Thiago, não, porque meu marido também é grisalho, né?
1: Ah, meu padrasto também é.
0: Então pronto, tá na média. Acho que o Ney cada dia tava com o cabelo de uma cor, é pura verdade.
1: Adorei isso.
0: Beijinho, obrigada pelas notícias.
1: Tchauzinho, gente.
0: Minha gente, assim a gente chega no finalzinho do nosso Vibe 93, que volta amanhã ao vivo no seu rádio a partir de 14h. Ele chegou aqui todo bonito, todo cheiroso, de cabelos lavados e penteados para trás. Pode falar... Tá.
2: É hora do galã das manhãs Barbacenense chegar para as tardes Barbacenense.
0: O galã chegou. E ele nem pinta o cabelo, tá, gente? Vander Antunes no comando do circuito sertanejo. Bom trabalho aí, Vander.
2: Valeu, obrigado.
0: Beijo. A gente volta amanhã, 1h com Conectados e 14h com Vibe 93.

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3: 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Para muitos pode ser aí mais uma tarde, mas para você pode ser aquela tarde especial. Então vamos começar o nosso sono lá. É quarta-feira, metade de mais uma semana, 14 de outubro de 2026. Estamos juntos aqui com você. 93, a Rádio Guia Show. Barbacena, Minas. 4 horas e 6

É, música sertaneja em destaque na nossa programação. O circuito está no ar a partir de agora, como sempre acontece em nossas tardezinhas e tradicionalmente também nas manhãs, que, né, rola até às 9 da manhã, de 5 às 9 há quase 20 anos. E agora também às tardes tem o circuito. Certinho? Para começar, já é de praxe, tem Dose Dupla. E Dose Dupla hoje, a primeira edição é com Rio Negro e Solimões. Primeiro o Clube do Batidão e depois eles cantam com Melhor Beber do que Chorar. Certo? Vamos curtir?

0: Nós começamos muito bem o destaque da música sertaneja no seu rádio, o circuito com Matheus e Cauã, Cronômetro e a dose dupla com Rio Negro e Solimões, Melhor Beber do Que Chorar e Clube do Batidão. 4:16, é um prazer, uma satisfação ter você com a gente do outro lado do rádio, tá bom? E mandando um alô especial pra turma que ama a música sertaneja raiz, o Encontro de Violeiros, que completou 12 anos de estrada, de história, e no próximo domingo estaremos em Barroso. Mais um momento especial da nossa caravana, a nossa orquestra de viola, com os clássicos que marcaram a época e também lembranças da época do Radinho de Pilha. É, pra comparecer com a família. Sabe quando e onde? É na Praça do Forninho, em frente à rodoviária, em Barroso. Certo? O Fest Art começa na quinta-feira, dia 15, e vai rolar sexta, sábado, domingo. Muitas atrações, a banda de música local, violeiros, artistas locais também. É, além disso, tem shows diversos, artesanato, muito artesanato, os empreendedores de Barroso na praça. É, você vai curtir também aí capoeira, congada, atrações circenses, teatro. É, Barroso respirando cultura, literalmente falando. E a nossa viola chega para encerrar esse grande movimento no domingão às 19 horas, certinho? Se você tiver como comparecer, lá vai ser um prazer encontrar com você. É, um ambiente muito gostoso e familiar. Domingão, na Praça do Forninho, em Barroso, tem Encontro de Violeiros, o show.
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0: E por falar em Encontro de Violeiros, vamos matar uma saudade, porque recordar é preciso. Zé Henrique Gabriel, de Almir Sater, peão.

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0: melhor sequência do som sertanejo na sua tardezinha. O Circuito Sertanejo com Eduardo Costa, Imagina Eu, Jorge Matheus, Flor e ainda Zé Henrique e Gabriel. A primeira parte vai ficando por aqui, mas tem mais pra rolar, pode ter certeza. 4h27, a previsão do tempo para nossa região das vertentes, para Barbacena, nesse final de tarde, segundo o IMET, é predominantemente ensolarado, tá? E com chance de chuvas daqui para frente, principalmente a partir das 17 horas. Possibilidade de pancadas de chuva isolada, tá? Para nossa região das vertentes, trovoadas isoladas e tudo mais. Máxima chegando aí na casa dos 26 graus e com essa tendência.
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9: Pronto, voltamos aí, viu? Rapidão, hein? Última parte do Circuito Sertanejo. E a dose dupla agora é com Henrique e Juliano. Evento cancelado é a primeira. Depois você vai ouvir a cidade vizinha. 4h33. Ótima tarde, Barbacena e região.

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0: É música sertaneja para quem gosta de música sertaneja. Israel e Rodolfo Marco Evidente com Jorge Mateus. Simone Mendes, Os Direitos Iguais. Léo Bagalhães, Meu Amor Voltou. E a dose dupla na segunda edição foi com Henrique Juliano, Cidade Vizinha e Evento Cancelado. Pois é, passa rapidão, né? Acabou mais um bate-papo sertanejo.
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0: Foi um prazer ter você com a gente do outro lado do rádio, nem que seja por alguns minutos. Amanhã a gente volta bem cedo, tá? A partir de 5 da madrugada, aguardando você aqui. É, de bem com a vida, sempre acordando Barbacena e região. Há quase 2 décadas, a história do bom demais da conta. E na nossa tardezinha sertaneja. Agora tá pintando por aqui, em instantes, o Fala Comigo, Guto Costa. Com aquele papo legal e você também aí, participando e interagindo. Valeu, super, super tardezinha de quarta-feira. E vamos que vamos em frente, gente. Gente, vivendo um dia de cada vez. Na hora certa vai dar tudo certo. É assim que funciona.
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0: 10 para 5.

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9: 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Tamo na área.
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9: Com certeza, um abraço super especial, mega especial, um beijo, né? Aquele beijo instalado, manda aí que gosta, né? 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Vem comigo hoje, hoje sim é quarta-feira, né? É, ontem eu falei quarta-feira, mas hoje é que é quarta-feira. É, dia 14 de outubro, esta daqui é a 93 FM Barbacena, Minas Gerais, e eu sou o Guto Costa, com você, já sabe. Até às 19h pra participar é muito fácil. É só correr no telefone Discar 3939-0950 ou então vem no Zap Zap mais cobiçado em Barbacena, região 999-25-2750. Eu tô te esperando, hein? Tô te esperando, não esquece não, hein? Então, vamos de música. Então tá liberado o telefone, é só ligar que eu tô te esperando. Esta daqui, meu amigo, o Vandei adora dançar, viu? A gente encontrou no fim de semana, que isso, como é que o cara requebra? Hein? Vandei, bom descanso pra você, meu amigo. Amanhã ele tá de volta aí a partir das 5 da manhã, hein, Vandei? Tem até pena. Ai, meu Deus do céu, hein? E depois da tarde também com a gente, né? Enquanto isso, Cyndi Lauper, Girls Just Want to Have Fun. Não perca a hora, 5 em ponto.

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3: Vamos lá. Sem perder o embalo, né? Já começamos animado. Bom levantar esse astral aí, quarta-feira. Não é? Esse solzinho assim, será que vai chover? Não vai, não é? Vamos ao som de New Order pra você agora, 5 e 4.

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1: Sem perder o ritmo, hein? Technotronics pra você agora 5:08.

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3: Sou eu, tô te esperando mesmo, tá liberado, hein? 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
3: 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Vamos lá, telefone tocou, não tocou?
4: E fala comigo. E o sindicato
3: que... Ué, que isso, que sindicato
5: o quê? Boa tarde, Guto Costa, fala comigo!
3: Que susto aqui, achei que sua voz tinha engrossado, ele falou, que isso, que sindicato o quê, rapaz? Na hora disso não. Ei, Celina, tá tudo bem, Celina?
5: Graças ao Senhor, bom Deus, tudo na Santa Paz e com você.
3: Melhor agora. E conta pra mim qual vai ser a música de hoje.
5: É, Chris Chapman, Baby Can I Hold.
3: Oh, que isso, eu tô aprendendo.
5: Tá vendo como que eu tô falando bem?
3: Que isso. Mandou bem demais e vai oferecer pra quem?
5: Vou oferecer pra todos os ouvintes.
3: Mandou bem demais, mandou bem. A música também, ó, musicão, ó.
5: Eu sempre que eu não ouço ela, falei, vou pedir.
3: Mata a saudade, né? Sempre é bom matar
5: saudade. É muito bom, né?
3: Com certeza. Aqui, ó. Um beijo instalado pra você.
5: Deixa eu mandar um abraço pro nosso prefeito Marcelo, que ele sempre vem aqui e reclama que me ouve, que eu não mando abraço, lá, um abraço aí.
3: Ei, Marcelo, tá ligadinho com a gente. Marcelo, aquele abraço super especial pra você, hein? E sempre ligadinho, sempre curte o programa, né? Eu ouvi falar que ele gosta de
5: ouvir. Sempre vem cá e me passa um sabão e fala assim, tô de mal, você não tá mandando música pra mim, eu já lembrei
3: disso. Isso, eu acho que ele tá querendo te carregar pra ser vereadora, viu, Celina?
5: Não é nada.
3: Essa quantidade de amigos, a mulher mais popular de Antônio Carlos é a Celina, rapaz.
5: Não é nada.
3: Todo mundo conhece a Celina.
4: tem representante na Câmara aí do pessoal de... Aí de... Como é que fala, gente? De, ah, meu Deus, tá forte? Tem lá na Câmara? Lá tem.
5: Se tem alguém daqui lá?
4: Que é vereador, tem?
5: Tem o...
4: Ah.
5: Cristiano.
4: Isso, porque tem que ter um representante, né? Cada região tem que ter um representante, né?
5: Isso, tem sim.
4: O Cristiano, abre o seu olho aí, rapaz. Vai ter concorrência na próxima aí.
5: Ah, nada.
4: Não vale a pena não, né, Zé? Não vale a pena.
5: Não. Vale não.
4: Isso é só pra isso mesmo.
5: Tinha que ficar com meus amizades mesmo, só não assim, é? Na... Do jeito que tá muito bom.
4: Não, eu também acho. Aqui, fica com Deus. Um ótimo fim de tarde, uma noite abençoada, tá bom?
5: Muito obrigada, igualmente pra você, pra todos os ouvintes. E aquele abraço.
4: Aquele abraço. Tchau, tchau, seu linda.
5: Tchau, tchau. Fica com Deus.
4: Com Deus. Amém. Até voltei a música aqui, que essa daqui é boa demais, né? Trey Chapman, Baby Canal. Hein? 5:18, esta é a 93, a rádio que é um show, mas é um show porque você está comigo.

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2: Fala comigo. Bom demais. Opa. Opa, opa, opa, comigo não, quem dá o show é você do outro lado, né? Você que participa, que liga aí, 3931-0950. Hoje já tá chegando aqui, rapaz, ó. Você também que manda seu zap aí no 999-2527-50. Eu tô te esperando, hein? Vamos lá, fala comigo, alô!
3: Fala comigo, Guto Costa!
2: Oi, dona Ritinha, tá tudo bem, dona Ritinha?
3: Bem, você?
2: Melhor agora, Ritinha!
3: Glória a Deus!
2: Assim que é bom, tá a fim de ouvir aqui Nikita com Elton John, é isso?
3: Ah, Nikita, eu adoro essa musiquinha!
2: Ela é boa, né? Elton John sempre é bom, demais. Sempre é bom!
3: Demais! Ô, Guto!
2: Fala comigo!
3: Uma das músicas que os ouvintes pedem... Todas são sensacionais.
2: Hoje nós começamos aqui, hoje só teve uma sequência internacional aqui, no, né? Duas que eu escolhi aqui, depois veio aí Trey Sherman e agora Elton John aí, só internacional.
3: Ah, mas podia fazer uma com nós.
2: Não é?
3: Eu podia, assim, de vez em quando, podia a gente deixar o jogão lá pra você.
2: Não.
3: E
2: vamos
3: pra você botar pra nós, para
2: que
3: fazer uma ponta
2: da agulha. É, né? Às vezes tem isso, né? Às vezes vocês ligam, você fala, ah, qual que tá no ponto aí? Qual que é aí? Aí eu falo, qualquer uma.
3: Não é?
2: É, sempre tem uma aqui esperando aqui, que se ninguém ligar, eu coloco ela aqui.
3: Não é?
2: E vai oferecer pra quem, dona Ritinha?
3: Ah, deixa eu respirar fundo aqui.
2: Isso.
3: Bom, eu vou mandar pra dona Maria Geraldo, o esposinho dela, pra você, sua mãe, sua filhinha, sua esposinha.
2: Obrigado,
3: pra
2: você,
3: sua família, pra minha comunidade que faz o bem inteiro também. Pra isso. Todas as comunidades. Quero mandar sim, também pra sua minha.
2: Isso,
3: é? Pra Teninha, pra Joelma, né?
2: A Joelma tá trabalhando muito. Eu tô de encontro com a açougue lá do seu Olim, mandando bem. Mexe bem com a faca, hein?
3: Olha a faca.
2: Olha a faca. É, na faca.
3: Né?
2: Isso.
3: E dá pra todos os ouvintes. Ô, Dutinho, dá pra todos os ouvintes. Todos são maravilhosos.
2: Oh,
3: e
2: você
3: tem que aplaudir as músicas que eles pedem, que
2: isso,
3: são lindas.
2: É, qualquer que seja o ritmo, né? O estilo sempre manda bem.
3: Eu puxo um pouquinho, né?
2: Tem que puxar um pouquinho.
3: Não é?
2: Não é?
3: E o peixe instalado ali pra todo mundo.
2: Mandou bem.
3: Medita.
2: Beleza, aqui ó, já tá rolando o som.
3: Ó, um abraço. Deve
2: estar lá
3: pra todo mundo.
2: Valeu, dona Ritinha. Fica com Deus.
3: Amém. Com Deus também.
2: Tchau, tchau. Opa. Olha o som aqui romântico, hein? E por falar em romantismo, vou mandar pra um casal apaixonado aí. Hein? Sempre ligadinha com a gente, né? Um abração aí, Marcos Vinícius e a dona Kelly, né? Pessoal sempre ligado com a gente aqui no 93. Ó, isso aí, eles adoram o flashback. Adoram o flashback, né? Aquela música antiga. Essa daí é da época que a gente dançava assim, com a mão na cintura, a mulher com a mão no ombro da gente, aí a mão escorregava, tomava um tapa, por aí, né? Festinha americana, quem não lembra das festinhas americanas, hein? A gente levava refrigerante, as mulheres levavam salgado. E época boa demais da conta, hein? Igual quando aí, pão demais da conta. Gente, vem aí as informações direto da redação com minha querida Belinha. Beijo instalado pra ela. Enquanto isso, curta o som aí, ó. Elton John e Kita. E daqui a pouquinho eu tô de volta, aguenta aí.

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1: E aí, Guto, tudo bem? Tô chegando aqui com mais notícias direto da redação. Uma medida provisória publicada na última terça-feira estabelece novas regras para as operadoras de telefonia com o objetivo de combater fraudes e reduzir ligações abusivas. As empresas deverão autenticar as chamadas, que poderão ser bloqueadas caso não passem pela verificação, e os usuários poderão visualizar o nome e o logotipo da empresa responsável quando disponíveis. A norma também prevê a criação de uma base nacional de dados supervisionada pela Anatel e o bloqueio por 15 dias das ligações de saída de usuários que realizarem um grande volume de chamadas suspeitas. A agência terá até 60 dias para regulamentar as novas regras e o descumprimento poderá resultar em sanções. E o Hospital Ibiapaba Cebanos realizou na última quinta-feira a primeira cirurgia de implante coclear de Barbacena. O procedimento foi feito pelo otorrinolaringologista Alfredo Lopes em uma criança de 2 anos com perda auditiva profunda nos dois ouvidos. A cirurgia representa um avanço para a saúde auditiva na região e, após a recuperação, o dispositivo será ativado e a criança iniciará o processo de adaptação aos sons. O especialista também destacou a importância de investigar precocemente atrasos na fala e na linguagem infantil para identificar possíveis problemas auditivos e iniciar o tratamento adequado. Um homem de 26 anos foi preso por suspeita de tráfico de drogas na noite de terça-feira, no bairro 9 de Março, após a polícia militar receber uma denúncia de violência doméstica e relatos de disparos de arma de fogo. Durante as buscas na residência, os militares apreenderam 21 papelotes de cocaína, 2 buchas de maconha e embalagens plásticas. O suspeito assumiu a propriedade das drogas e afirmou que pretendia comercializá-las. Ele foi encaminhado à delegacia de polícia civil, enquanto a companheira de 24 anos negou ter sido agredida naquela ocasião. Eu vou ficando por aqui, Guto, mas mais tarde a nossa equipe volta com mais notícias direto da redação.
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8: Mas é na hora, na hora, na hora e sempre com o apoio cultural dele. 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
8: Com certeza, mas tem como é adivinhada, né, meu filho? 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Telefone tocou, tocou, tocou? Fala comigo!
9: Tocou!
8: Tocou? Eu achei que não.
9: Tocou!
8: Eu já ia até desligar aqui, porque o telefone só fez barulho.
9: Ah, não ia não?
8: É igual despertador, né? Começa a tocar 6 horas da manhã, você dá só aquele tapa nele.
9: Pá. Pois é!
8: Selminha, tá tudo bem, Selminha?
9: Graças a Deus e você?
8: Melhor agora, né? Falar contigo sempre é bom, Selminha.
9: Não é bom?
8: A gente racha o bico aqui, né, Selminha?
9: E a Ritinha onde, Gutinho?
8: Figuraça, né, figuraça.
9: Meu filho, eu vi o rapaz no Instagram.
8: Ah, é, você viu?
9: Eu nem sei não,
8: uai. Uai, tô te falando, senhor. Senhor, é, tá muito exigente, não tá?
9: Tá, uai.
8: A Ritinha tá com essa bola toda, não. Você enche muito exigente, Ritinha.
9: Não é?
8: Ele é bonzinho, gente boa demais. Até avisar o pessoal aí, as mulheres de plantão aí, ó. Hein? E tem que prestar atenção no seguinte: quem ganhar isso aí vai ganhar um banho de loja, gente, hein? Quem namorar com o Vanderlei vai ganhar um banho de loja.
9: Esse Vanderlei é de onde?
8: O Vanderlei é daqui de Barbacena. Ah, você tá interessado, né, Selminha?
9: Ô, não! Tô igual a Ritinha, não.
8: Se você ficar junto, eu dou um presente bacana pra você. Eu vou dar um Espírito Santo 2 metros de altura. É isso aí.
9: Mas, é, Gutinho, já tô pra te falar.
8: Ah, pode falar.
9: O rapaz, quando procura uma mulher, boas coisas, não é.
8: É problemático, né? Igual a mulher também.
9: Ah!
8: Hein? Não,
9: mas
8: ele
9: já
8: parece,
9: pode.
8: Ele, pelo menos, parece gente boa. Não, ué, ele tá querendo...
9: Gente boa, né? Conversando com vocês, igual ele tava lá.
8: Ele tem cara de bravo, ele tava com a peixeira ali. A gente é uma peixeira da cintura ali. Na grade, o pessoal editou aqui, não soltou não, tinha um negócio lá no bolo, eu falei assim, ó, uma peixeira que os caras tá aí.
9: Então?
8: Se vocês vão arrumar namorado, ele vai matar vocês aí. Tô brincando. Não,
9: tá,
8: ele é gente boa. Ele falou lá, ele tem um carro, tem uma bicicleta motorizada, olha bem, ele é chique, rapaz. Hein? Qualquer coisa, você foge da bicicleta motorizada. Se ficar ruim, você foge da bicicleta motorizada aí.
9: Racha fora, né,
8: Não, o Vanderlei é boa pessoa, boa pinta, se pronuncia bem, né? Dessa vez eu achei que tava mais calmo, na outra eu achei meio ansioso.
9: Tava meio ansioso.
8: Agora tá tranquilo, ó. E vale a pena, legal, sabe? Porque pelo menos você vai conhecer, vai ganhar um jantar aqui da rádio. Aí no jantar mesmo você fala, ah, não vai dar, vai dar, é namoro, é amizade. Você lembra do Silvio Santos? Tinha um programa, não tinha?
9: Não, é namoro ou amizade, né?
8: Nossa senhora, cada lapa que os outros tomavam lá. Cada tábua, né? Falava tábua, né? Na roça fala tábua.
9: É.
8: Nossa senhora. Mas não é fácil não, esse negócio de arrumar namorada assim no escuro é complicado.
9: É complicado. É complicado.
8: Eu lembro da minha época, eu arrumei muita namorada, sabe como, seu amigo? No 145, você lembra disso ou não?
9: No quê?
8: 145, ninguém lembra, só eu que lembro disso, é.
9: Ah, não lembro não.
8: 145, aí você ligava no 145, aí você caiu numa linha cruzada cheia de gente conversando. E se você tava no clima com alguém, você apertava um botão, você chamava a pessoa, você ia pra outro lugar reservado, era legal pra caramba, cara.
9: O tal do
8: coroa. Ah, era bom, mas só toda vez que eu entrava, aí chegou o coroa. Eu falei, que coroa, rapaz? Não é só porque eu tenho voz de João que eu sou velho, não, rapaz. Segura a onda aí, molecada, hein? Ai, você tá ficando doido. Salminha, qual vai ser a música de hoje?
9: Scorpio.
8: Você tá brincando?
9: Tô brincando nada.
8: Deixa eu te falar que ela tava no ponto aqui, ó. Hein?
9: Qual?
8: Uai, Scorpions, eu tava com a música com...
9: Então, essa mesmo.
8: Ah. Aí, ó, já tá colocando aqui, já tava no ponto.
9: Essa aí mesmo.
8: Scorpions tem também o Desirelê. O Galão tá cantando, todo dia canta essa hora, né? Que
9: todo dia o Galo canta, né, Gatinho?
8: O meu lá de casa só ouve minha voz que canta. E canta e me bate, canta e me bate, canta e me bate.
9: Só tem esse?
8: Ué, se eu arrumar outro, se ele me bate. Deixa eu não arrumar a galinha, porque coitado, tem 8 anos que o Galo tá lá, nunca vi uma galinha.
9: Tadinho.
8: Hein, sabe o que é bom, não, né, senhor?
9: Tadinho.
8: Eu acho que é por isso que ele tá vivendo tanto, que não tem mulher, não tem galinha pra
9: enxergar. É, um dia vai.
8: É, não tem galinha pra enxergar.
9: Um dia ele vai.
8: Não, e eu levei ele pra roça, né? Eu falei, eu vou deixar esse galo na roça aqui pra ele saber, pra ele conhecer a roça. Não, mas eu apoio tanto, seu amigo, tadinho.
9: Mas bate, velho. Brigam, os meus também brigam muito aqui.
8: Mas o meu ele é aleijado de uma asa, sabe? Por isso que eu não dei pros outros, eu cuido dele.
9: Ah, tá certo.
8: Aí, mas ele bate a quantidade, seu amigo. Ele já caiu até as espadas dele, então tem que bater no meu. Nossa. Mas ele é muito bravo, ele escuta minha voz e começa a cantar.
9: É bonito, né, Gutinho?
8: Ah, é bonitão, é um galo índio, bacana. Em casa tem cachorro, mas não, gosta de um galo. O galo é mais bravo que o cachorro.
9: Ah, mas tá bom.
8: O cachorro que tinha lá em casa chegava em casa e começava a banar o rabo pro ladrão. Eu acho que o ladrão, quase que vai embora pro ladrão também. Com esse shih tzu. Nossa. Que saudade da Raninha, nossa.
9: Não é?
8: Salminha, valeu, especial é pra quem, Salminha?
9: Especialmente pra você, sua esposa, sua filhinha.
8: Obrigado.
9: Seu pai e mamãe.
8: Isso, papai.
9: As irmãs. A dona Maria Geralda Ritinha.
8: Isso.
9: A vovó Delira. O Luiz, a Sheilinha, okay. A dona Marilene.
8: E Sheilinha manda mensagem aqui, quer ouvir a mensagem dela?
9: Ah.
8: Vou colocar já, vamos ver o que ela tá falando, vamos ver. Ó.

0: feliz também.
1: Eu
0: sempre
1: fui
0: ganhou. Quero agradecer para sua mãe, para o seu papi, para a gatona da sua esposa, especialmente para você, que é o gato mais lindo de Barbacena e região. E para os seus meninos, tá?
1: Bonitinho.
0: Um abraço.
1: Mentirosa.
0: Tchau, gato.
2: Gotinho.
0: Verdade,
2: a chama de gato, a chama a esposa de gato, você não pega ela, para não pegar ela, vô.
1: É, até não me conhece, por isso que eu falo assim.
2: Ela
1: elogia que ele pensou em pegar ela, né? Ela falou assim, escuta esse gato, um restinho.
0: Verdade, Selminha, quando tu veja muito, é sinal de pouca chuva, hein? Sei não, esse angu tem caroço, sei lá eu, hein?
2: Tenho!
0: Até pra desconfiar desses caras. Muito farinha do mesmo saco.
1: Ainda meteu o pau na gente ainda.
2: Tá vendo, Gutinho?
1: Eu vou te falar, viu?
2: A danada.
1: Ah, Sheilinha, Sheilinha figuraça. Um beijo salado pra Sheilinha. Só a bucha tá até acabando aqui, ó. Escorpa, assim.
2: Não, Gutinho.
1: E ela é grande, Selminha.
2: Aqui, vai pra Nelis também. É. E fala pra ela que tá no nosso grupo também.
1: Tá, não tá?
2: Tá, do encontro.
1: Gente,
2: a Sheilinha.
1: A Sheilinha também.
2: Vovó Leninha.
1: Vovó Leninha tá na área aqui.
2: Essa galera toda aí.
1: Beleza. Assim que eu tenho que arrumar uns homens também, só tem mulher nesse grupo, tem que arrumar uns
2: homens. Não, tem homem também, tem o Leonardo, tem o...
1: O Luiz,
2: o Zé da Vendinha.
1: É, tem uma turma bacana.
2: Tem uma turminha boa.
1: É, vai ser legal, vamos fazer uma festa.
2: Se Deus quiser.
1: Isso, assim que é bom.
2: A dona Maria Geralda, você é a minha, vai incentivar no Guta, esse é a minha.
1: Ela é figura, né?
2: Ela é.
1: Figurinha, uma gracinha. Gente, que...
2: Ah, a música vai pra Maria também, tá, Gutinho?
1: Ia, né? Porque ela tá boa.
2: Não, pode voltar ela aí, que aqui, tchau, que desce pra seis.
1: Ela tem 5 minutos, pô. And
2: tchau, tchau.
1: Acabou, beijinho, tchau.
2: Tchau, tchau.
1: Juízo, hein, juízo, ó.
2: Acabou. E até as músicas amanhã, se Deus quiser.
1: Que é? O último é seu vídeo, Leia.
2: E até segunda.
1: Eu ia fazer a rima, mas não pode não.
2: Aguda, até segunda.
1: Até segunda, valeu, seu.
2: Tchau.
1: Todo mundo sabe da rima, todo mundo. Valeu, Selminha!
2: Valeu!
1: Agora, bora, desliga primeiro! Não, desliga aí, Selminha! Tchau, Selminha! É assim, ó, clima romântico, hein? Tem até que aveludar a voz, não tem? Lembra daquela vinheta que rodava lá no Sucesso, assim, ó. Madrugada Sucesso, sua melhor companhia. Hein? Quem não se lembra? O pessoal namorava de madrugada nos fusquinhos aí, ó. Bom, vamos lá, vamos dar um rolezinho rápido aqui, ó, no WhatsApp, ó. Fala comigo, Barata, que nem toque, por favor, Nikita. Ah, já rodei. Vai pra você, pra família da PF, manda aí, meus familiares, Maju, Selminha, Maria Celina, Oneida. Dona Oneida tá sumida, né? Luiz, Maria Bruaca. Eita, Maria Bruaca, cadê a senhora? Maria Geraldo, Valdemira, Deus abençoe. Tem direito a outra música? Já acordou? Voyage, já tá na sequência aqui, ó. Obrigado, Selminha, tá agradecendo aqui, ó. Giovana também, daqui a pouco eu vou no da Giovana aqui. Enquanto isso, tá aí, ó. Wind of Change, Extreme on the World, Desiree Beleza, pra fechar a sequência, aí vem as orações e já tô de volta.

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0: 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Vamos lá, vamos continuar? Ótima noite pra você, vem comigo que é a ST93 FM Barbacena, Minas Gerais. Eu sou Guto Costa, acompanhando você, já sabe, até às 19h. Pra participar é muito fácil, é só correr no telefone de SCAR 3939-0950. Tocou, não tocou? Fala comigo, alô! Alô, da patrona. Ficou mudinho? Ah, não acredito nisso. Então vamos dar um rolê. Opa, já ia dar um rolezinho no Zap Zap aqui. Que meu amigo tá na área aqui, ó. Deixa eu ver, ó.
2: Fala comigo! Oi!
0: Seu pai tem
2: fogo? Tem fogo!
0: Ué, que isso? Estou na quarta-feira.
2: Tem fogo!
0: É quarta-feira ainda, Luiz. É quarta-feira.
2: Ô, mas você esqueceu que segunda foi feriado?
0: É mesmo, então já acessou, já mudou tudo, né?
2: Com certeza!
0: Aproveitar que você falou aí, Luiz, dá uma notícia pessoal, acho que a Sandrinha ganhou alta, você acredita?
2: Oi!
0: A nossa querida Sandrinha recebeu alta lá do hospital.
2: Ó, graças a bom Deus, se manda nosso coração e te viu.
0: Não é, hein? Um beijo.
2: Ontem eu tava lá na cruz, tava com remédio, eu rezei pra saúde dela.
0: Isso, é isso mesmo, Luiz, você mandou. Mas rezou pra mim também, Luiz?
2: Oi!
0: Rezou pra mim também?
2: Rezei pra você.
0: Ah, isso mesmo, tem que rezar mesmo. Também vou à missa e rezo pra todo mundo, pra meus ouvintes, pra todo mundo. Tem que pedir oração, né? Mas também pede também Deus pra dar saúde mesmo, porque por cuidar da vida tem um monte, não tem?
2: É um monte.
0: Luiz, qual vai ser a música de hoje, Luiz?
2: Hoje eu vou pedir uma música do meu primo, da lá que faleceu, Nadinho.
0: Que isso, quem que é?
2: O Netinho.
0: Ah, do Netinho?
2: É, meu primo.
0: Mas você só tem primo famoso?
2: Ah, eu pouco tempo falei que ele não tava muito bem de saúde não, mas aí tava fazendo tratamento, acabou hoje a falecendo, rapaz.
0: Ah, descansou, tadinho, lutou bastante.
2: É, muito, né? Louco, 60 anos.
0: Lutou bastante. Ele tinha 60 anos?
2: 60 anos.
0: Ele tinha uma cara de menino, né, assim, né?
2: É.
0: Um jovial. Que Deus o receba de braço aberto.
2: Que a alma dele bom lugar, né,
0: Guto? É, e conforte a todos, né? Conforte.
2: É, com certeza.
0: Isso aqui, ó. A Xeninha mandou só meu sentimento, Luiz Gato. Luiz, vai oferecer pra quem?
2: Hoje é pra todos os pessoal que gosta da música dele, né?
0: Do Axé, né? Todo mundo que é fã do Axé.
2: Isso.
0: Isso, mandou bem.
2: E pra turma aí, os ouvintes aí da 93 aí.
0: Isso.
2: Vou voltar a rádio, que foi um problema seu, tá dando muita interferência, não reclamaram contigo, não?
0: Não, ninguém falou nada comigo, tá dando? É muita, assim, muita
2: coisa. Tá me sucesso, cara. A oitava maravilha, cara. É 93, cara.
0: Com a tropical,
2: tá danado, viu?
0: As frequências tá ruim, né? Tá ruim isso aí.
2: Tá tendo alguma coisa errada, tá dando muita interferência.
0: É, você tem que melhorar essa frequência aí modulada aí, né?
2: Frequência.
0: Tá certo, fica anotado a reclamação, vou colocar
2: aqui. Pode dar uma olhada aí que eu não sei se sou eu, isso. Mas se alguém mais aí também tá acontecendo, liga pra isso aí.
0: Toda empresa tem a caixinha da reclamação, vou colocar lá na caixinha lá. Pode deixar. Ô Luiz, aquele abraço pra você, uma noite abençoada.
2: E hoje tem galo, hein?
0: Eu ia te perguntar, tem galo hoje?
2: Agora, 7 horas.
0: Galo com quem?
2: Acabou o Guto, já vai ver o galo.
0: Assim que é bom. É galo com quem? Galo e quem?
2: Ah, suíciano, negócio assim, é sul-americana.
0: Nossa, rica importado, é jogo importado, é jogo importado.
2: É jogo importado.
0: E se o galo colou no Cruzeiro, hein? O galo colou no Cruzeiro.
2: E aí, tá bom?
0: Bom, tudo bem? Como é que tá o senhor? Tá tudo bem? Fica com Deus.
2: O Galo foi 2-1, né? O Cruzeiro perdeu de 4-3,
0: nossa,
2: né?
0: Nossa, que vergonha, que jogo lá foi... Todo jogo tem um gol do Caio Jorge, esse foi contra. Aqui, Luiz, aquele abraço. Oi. Pra você, fica com Deus.
2: Com Deus também, Gu.
0: Valeu, tchau, tchau.
2: Um abraço pro gol do Chico lá.
0: Chá comigo ao vivo e a cor.
2: É mais um.
0: Aí, ó. Matando saudade dele aí, ó. Netinho, Mila, não perca a hora, 6h18, vamos liberar, vamos. Vamos liberar, tá liberado, tá liberado. Tem um aqui, tem um áudio aqui do Zap Zap, daqui a pouquinho eu volto, Léo, aguenta aí.

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2: Sou eu.
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2: Mas é na hora, na hora, na hora. Gente, essa IA não é brinquedo, não. Às vezes eu passo aqui no Instagram, eu fico rodando ali. Eu gosto das coisas engraçadas, né? Não gosto de ver da vida dos outros, não. Gosto de ver as coisas engraçadas. Rachar o bico, gente, é bom demais, é bom demais. Que criatividade. 6h21, o telefone tocou. Deixa eu dar um rolezinho antes aqui no Zap Zap. Rapidinho, aguenta aí, Valdemira. Aguenta aí, deixa eu ver quem tá aqui no Zap Zap. Fala comigo.
3: Fala comigo, Guto Costa.
2: Ô, Léo. Léo.
3: Destino, Guto.
2: Tudo bom, Léo?
3: Costa, gostaria de ouvir musicaço do Dire Straits.
2: Ó,
3: mandou
2: bem.
3: Dedico a todos vocês aí da Rádio 93, em especial a você e a sua família. E aqui
2: valeu.
3: A minha família, minha amada esposa,
2: família tu, né, Sandrinha?
3: As Marias, Maria Paula, Maricília. E... valeu, Guto Costa.
2: Valeu, aquele abraço super especial, Léo. Valdemira, vem cá, Valdemira.
4: Tô aqui.
2: Cochilou aí, Valdemira?
4: Não, cochilei não.
2: Eu tô achando que você cochilou, hein, Valdemira?
4: Tô não.
2: Sabe o que eu lembrei aqui agora, Valdemira? Que eu falei, cochilou? Eu lembro quando você não me conhecia, que você falou comigo, sonhei com você, Guto. No início do programa, 5 anos atrás, você lembra disso? Você falou comigo, ô Guto, sonhei com você hoje à noite. Falei, mas Valdemir, você não me conhece. Não, mas sonhei com você e tal. Eu falei, que isso, que bacana. É muito tempo, né, Valdemir? Você tá comigo desde o início, né, Valdemir?
4: Tem, tem muito tempo que eu te conheço, nossa senhora.
2: É, você sabe que o programa faz agora, dia 18, 5 anos no ar, né?
4: Oh, é?
2: É, quando eu comecei, amigos meus falaram assim, ah, Guto, esse tipo de programa só dura 2 anos. Engasgou aí, Valdemir, o que aconteceu? Respira fundo.
4: Você falou que ia lá no corpo onde é que eu tô, você não foi, né?
2: Como, aonde?
4: Lá na... onde é que eu tô, no José, lá com o Deus.
2: Ih, pra arrancar o papai e a mamãe de casa é difícil, Valdemir.
4: Amanhã, sexta-feira, a banda vai tocar lá.
2: Vai tocar uma banda lá? Aí, ó. Podia levar eles, deixar eles lá, né? Mas eles ficam com medo de eu não voltar, Valdemir.
4: É?
2: Ele falou, não, você vai me deixar lá, não vai me voltar?
4: Não, você
2: que...
4: vai ser seu pai
2: e
4: sua mãe,
2: mas
4: você
2: já
4: vai
2: ficar
4: lá.
2: É, ué, vou conversar com eles, eles passam um dia lá, que é gostoso, né, Valdemir?
4: É, mas é bom demais,
2: nossa senhora. É legal, eu não esqueci, não, é muito WhatsApp aqui, Ana Clara.
4: É?
2: O WhatsApp tá implantando, Guto, não esquece, Ana Clara, não, eu não esqueci, não, é muito WhatsApp aqui, é muita coisa na vida, daqui a pouco eu volto lá. É, Valdemir, você deixou por minha conta a música?
4: É, tá bom.
2: Ué, vou escutar então essa música que o Léo pediu, ué.
4: Tá.
2: Tana Flávia, do Dire Straits, é música boa. E vai oferecer pra quem, Valdemir?
4: Pra você da rádio, Correio da Serra.
2: Ah.
4: Pra Dona Angélica, pra Dona Eduardo, pra Selma.
2: Isso.
4: Pra mim, pra todos os meus pra minha filha.
2: Manda bem. Ô, Valdemir, a florzinha lá vai indo lá, Valdemir.
4: É?
2: Já tá dando florzinha já a planta lá.
4: É.
2: A dama da noite já tá dando florzinha lá.
4: Já tá dando flor?
2: Já tá dando as florzinhas lá. Depois
4: então tá bom, uma florcerosa, né?
2: É, depois eu vou te mandar uma foto lá.
4: Tá, manda ver se quer ver. Tá grande?
2: Mais ou menos. Agora com a época da chuva ela cresce.
4: Mas ela já foi pequena, depois ela vai crescendo.
2: É, ué. O Vinícius, amigo meu, que mexe com plantas, ele falou que vai arrumar uns negócios, né? Que você fura a terra e fica, o negócio cresce rapidinho.
4: Ó.
2: Tem muita gente ainda, Valdemir. Você tá na festa, Valdemir?
4: É?
2: Você tá na festa?
4: Tô na festa?
2: Tá cheio de gente.
4: Tá nada, eu tô em casa. Tô aqui na minha casa.
2: É. Valdemir, aqui, ó. Beijo instalado pra você.
4: Beijo
2: pra você
4: também. Um abraço. Fica com Deus.
2: Com Deus também. Amém. Nossa, uma noite iluminada e abençoada.
4: Obrigado. Você também.
2: Valeu, Valdemir. Tchau, tchau.
4: Tchau.
2: É assim que é bom, hein? Sozer, hein? Turn up love, Dire Straits. Deixa eu dar um rolezinho no zap, zap, que o povo tá bravo comigo aqui, ó. Guto, já tem 3 anos que eu participo do seu programa, fala comigo na hora, dona Ritinha. Acho que tem mais, hein, Ritinha. Aqui, ó, Luiz Gato, fala, Luiz Gato. Reza pro Moacir aí, Luiz Gato. O Moacir tá ruim? Vou falar pra ele tomar banho na sua água. Oi, Valdemir, é gostoso. Ô, Sheila, linda, Sheila. Dele salário pra você, cheio de figuraça, gente finíssima. Vamos lá, deixa eu dar um rolezinho aqui. Guto, não esquece, Ana Clara não, viu? Ligadinha. Deixa eu ver, tem mensagem aqui, ó. Ei, Guto, aqui é a Giovana. Quero ver a música. Leva do Tim Maia. Vou rodar no segundo bloco aí antes de finalizar, tá? Ofereço pra minha filha, que é sua fã, Ana Clara. Ei, Ana Clara! Dele salário pra você. Fez aniversário dia 11? Ah, domingão. Todos os aniversariantes do mês de outubro, minhas irmãs e a você que alegra nossa cidade, fala comigo na hora, na hora, na hora. Tem um áudio aqui também? Ah, Ana Clara, não esqueça de você nunca. Não esqueça de você nunca, Ana Clara. Daqui a pouquinho tá chegando sua música aí, tá bom? Enquanto isso, o Dire Straits pra você, Ton of Love. Daqui a pouquinho, tem aí, ó, meu grande amigo Thiago Ross trazendo pra gente o que é de melhor, né? Nas informações aí em Barbacena, Minas, no Brasil, no mundo. Aí vem um breakzinho, vou beber uma aguinha ali, já já eu tô de volta. Aguenta aí.

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1: Boa noite. Quarta-feira, 14 de outubro. Polícia localiza desmanche clandestino de veículos de luxo em Barbacena. Operação da Polícia Federal investiga tráfego internacional de drogas e cumpre mandados na região. Rainha das Rosas Yasmin Caetano e a Rainha da Melhor Idade Ângela Borgo falam sobre a conquista dos títulos. Moradores da Rua Bahia denunciam veículos realizando manobras perigosas em via pública. Esses são os destaques de hoje que você acompanha agora no Jornal da Noite da 93 FM. Moradores da região da Rua Bahia denunciaram uma prática criminosa e arriscada que vem ocorrendo na região. A realização de manobras perigosas por motociclistas que estariam colocando em risco a segurança de quem circula pelo local. O repórter Luiz Lúcio conversou com um morador da Praça da Rua Bahia, que relatou os problemas enfrentados no local.
2: Sou morador aqui da região da Praça da Rua Bahia e ontem nós presenciamos aí um vídeo, né, que está circulando, e os moradores aqui em todo entorno presenciou esse fato de vários motoqueiros aqui na praça empinando, cortando giro, fazendo zigue-zague no meio do trânsito. E ressalto que não é só aqui na Praça da Rua Bahia. Nós vemos isso aí em toda a cidade, né? Eu passo muito ali pela Prefeito Simão Tan, quando eu vou para São João del Rei a trabalho. E ali também é um foco de alguns motociclistas, motoqueiros, né?
3: Não são todos.
2: Não são todos. Alguns motoqueiros que usam aí das motos para fazer baderna no trânsito. Muito deles menores de idade. E a gente pede que a Polícia Militar intensifique e façam uma blitz ou uma operação como tem acontecido em Conselheiro Lafaiete. A PM de Conselheiro Lafaiete, ela está determinada em acabar com a baderna de motos. E a gente só queria que trouxesse isso para Barbacena, que o comandante aqui da PM adotasse o modelo que está sendo feito em Conselheiro Lafaiete, né? Inibindo aí essas práticas. Isso está sendo um perigo para a população, para as crianças, em horário escolar, em horário de grande fluxo, e a gente vê também nos finais de semana, na Praça da Medicina, em frente ao Bar Meu Cantinho, é uma aglomeração de menores de moto exibindo, empinando, cortando giro, e infelizmente nós não vemos a presença da Polícia Militar, destacando que tem muitos trabalhadores que dependem da moto, não são esses casos, são os vândalos que utilizam das motos para praticar esses atos infracionais em Barbacena.
1: A equipe de jornalismo da 93 FM procurou a Polícia Militar para saber quais providências serão adotadas. Em resposta, o comandante do 9º Batalhão, o Tenente Coronel Cândido, informou que as operações de fiscalização serão retomadas para combater as manobras perigosas. Ele também solicitou a colaboração dos moradores, orientando que filmem as irregularidades, anotem as placas dos veículos e acionem a PM pelo telefone 190. O comandante acrescentou que já existem tratativas para reativar a base militar da Rua Bahia. A Polícia Federal realizou na manhã desta quarta-feira, dia 14, a Operação Bifronte, cumprindo mandados em São João del Rei, outros municípios de Minas Gerais e cidades de outros 4 estados. A investigação busca desarticular uma organização criminosa suspeita de importar drogas da Bolívia e do Peru para distribuir no Brasil, com fornecimento de maconha ao Comando Vermelho e cocaína ao Primeiro Comando da Capital. A operação contou com 46 mandados judiciais, sendo 23 de prisão, 20 de busca e apreensão e 3 de monitoramento eletrônico. A Justiça também autorizou o bloqueio de bens e valores suspeitos de até 187 milhões de reais, incluindo 11 imóveis e uma aeronave. Após a eleição da Rainha das Rosas no último fim de semana, Barbacena conta com novas soberanas em diferentes categorias. Eu conversei com Ângela Borgo, eleita Rainha da Melhor Idade, e Yasmin Caetano, a nova Rainha das Rosas, que falaram sobre o apoio da família durante o concurso. O apoio da família, como é que foi fundamental para vocês?
4: Nossa, demais, o meu apoio. A minha menina mora em São João, né? São João del Rei. E ela veio no final de semana para ficar comigo. E a minha enteada também, né? que a Ana Gouveia também, só que ela não pôde, assim, participar mais a fundo, porque ela tinha um compromisso logo após o show dela, mas torceu por mim também. Então, meu filho Rafael, todos torceram por mim. Não vou citar nomes aqui, porque é uma quantidade de gente, minhas irmãs.
3: O apoio da minha família para mim foi muito fundamental e muito importante, principalmente, né, com o falecimento da minha avó. Sem eles, eu tenho certeza que eu não estaria aqui. E assim que eu recebi a coroa, eu olhei para baixo, estava todo mundo chorando de emoção. Eles ficaram muito felizes e eu também fiquei muito feliz com eles lá e torcendo por mim.
1: A conversa completa você confere em nossas redes sociais, @jornalismo93fm, e em nosso canal no YouTube, 93fmbq. Em uma operação conjunta da Polícia Militar Rodoviária, do Tático Móvel e de setores de inteligência, localizou um desmanche clandestino de veículos de luxo na tarde da última terça-feira, no bairro Santo Antônio, aqui em Barbacena. A ação ocorreu em dois galpões após informações sobre atividade suspeita. Durante as buscas, três veículos foram recuperados e, por meio da análise de peças e componentes, outros foram identificados, totalizando 12 veículos de origem ilícita. Os militares também apreenderam diversas peças automotivas com indícios de procedência criminosa, sendo que grande parte dos veículos teria ligação com roubos e furtos no Rio de Janeiro. Dois homens foram presos em flagrante por suspeita de receptação e adulteração de sinais identificadores de veículos, incluindo possível clonagem. O caso será investigado pelas autoridades competentes. E o Jornal da Noite vai ficando por aqui. 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Uma boa noite e até amanhã.
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13: Opa, voltei.
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13: Mas é na hora, na hora, na hora. 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
13: Com certeza, daqui a pouquinho tem que rodar a música da Cláudia, hein, gente? Né, Guto? Tem que rodar, hein? Deixa eu ouvir aqui, ó. É quando tá no comercial, gente, o telefone fica bloqueado, tá? Pra você não esperar o intervalo todo. Às vezes chega na parte do intervalo ali e fica... O telefone fica travado ali. Fala comigo, alô!
16: Alô!
13: Quem fala, dona Paty?
16: Eu
13: tô te respondendo aqui que eu vi. Boa noite, Gugê, liguei várias vezes, é a Paty.
16: Eu tô começando o programa.
13: É mesmo? É, mas tô atendendo aqui, tá concorrente, que agora tá pegando, o bicho tá pegando.
16: Eu vi, tô difícil.
13: Dona Paty, qual vai ser a música, dona Paty?
16: Hoje vamos de Fala Mal de Mim.
13: Ué, que é isso? Minha orelha tá até queimando aqui, deixa eu ver aqui. Ué, tá quente, tá pegando. Tem isso mesmo, é que é verdade mesmo, isso? Hein?
16: Aí eu falo que é, né?
13: Não é? Aí sai, só
16: que... Tem dia que a gente fica nossa doida pra saber quem é que tá falando.
13: É só...
16: A orelha queimando.
13: É, aí eles falam que é só morder a gola da camisa, assim, que a pessoa morde na língua, sabia disso?
16: É.
13: Eu
16: ouvi falar. É muita gente que morde na língua, então.
13: É,
16: quando
13: é.
16: Começa, tem coisa que começa a mastigar até a beiradinha da dúvida.
13: Não é? E vai oferecer pra quem, dona Paty?
16: Pra todos os ouvintes,
13: assim,
16: pra galera do Em Ponto, que não é Em Ponto mais, né?
13: Então, rapaz, tá abandonado.
16: Mas acabou ficando o pessoal tudo no grupo ali, né? Não é Em Ponto mais.
13: Eu acho que eu vou pegar esse grupo lá, vou transformar no Fala Comigo, o grupo Fala Comigo, né? Que aí a turma começa a falar mais.
16: Será bem-vindo.
13: Não é? Mais alguém especial?
16: Pra todos aí da rádio, pra todos os que estão ouvindo aí o rádio.
13: Beleza, aqui ó. Um beijo salado pra você, pro Jefferson, a família toda. E me desculpa se às vezes não consegue aqui, tá?
16: Não, mas é isso aqui... aí, senão se não tiver dinheiro, o programa acaba.
13: E você tem meu particular, é só ligar no celular que eu te jogo ao vivo aqui.
16: Falou!
13: Valeu, Páscoa, com Deus, tchau, tchau.
16: Falou, com Deus também, bom semana.
13: Valeu, pra você também. Tchau, tchau. Tá aí, ó. Fala mal não, fala mal não. Hein, tem um ditado, né? Falam bem ou falam mal, falem de mim.

0: sou eu.
1: Mas é na hora, na hora, na hora, né, dona Denise? Tá tudo bem, dona Denise?
2: Oh.
1: Alô, Denise?
2: Oi.
1: Tá tudo na paz, dona Denise?
2: É, tá boa.
1: E aí, tá chovendo aí não, né? Não tá chovendo não, né?
2: Não, tá calor.
1: Hoje tá quente, hoje tá quente. O calor voltou.
2: Tá.
1: Tá bom, graças a Deus, né? Agora tá quentinho, né? Pô, ficou um pouquinho quente. Não teve muito frio esse ano, não teve, dona Denise?
2: É bom, esquentou.
1: É, ué. Qual que vai ser a música de hoje, Denise?
2: Gustavo Lima, é só o Guilherme Silva, tá gastado.
1: Ô, Denise, você vai me deixar o doido aqui, né? Você vai me deixar o doido aqui. Gustavo Lima, Gustavo Lima, meu cavalo sabe, ô, Denise.
2: Guilherme Silva, cavalo sabe. Pesa, tudo tá tudo, ele é dentro do Gustavo, ó.
1: Ela dá até... Ela dá... Ô, Jorge, ela dá trabalho, não dá, Jorge? Ela dá um trabalho, sabe? Ela dá um trabalho. E o Alan Especial vai entrar aqui. Dá o trabalho, dá, Jorge?
2: É, ela falou que o Guilherme Silva sabe que Gustavo Lima, Gustavo Lima, né?
1: Ele tem. Ela dá trabalho. Ela tem que decidir se é que é Gustavo Lima, se é que é o Guilherme. É tudo com G, né?
2: É, vamos lá.
1: Você é mais parece, não. Ô, Jorge, quer mandar um alô pra alguém, Jorge? Quer mandar um alô pra alguém, Jorge?
2: Ah.
1: Chama ela aí, deixa eu falar com ela. Vem cá, Denise. O Alan Especial vai pra quem, Jorge? O alô especial é pra quem, Jorge?
2: Alô?
1: É, manda um abraço pra quem?
2: Todo mundo da rádio, todo mundo tá ouvindo. Alô, pra mim.
1: Valeu, obrigadão, carinho, Jorge. Chama a Denise, é. Chama a Denise. Denise, vem cá, Denise.
2: É.
1: Ei, Denise, dá trabalho. Ô, Denise,
2: quando... depois eu, tá vendo?
1: Eu tô achando que você vai fazer café, em vez de café você coloca feijão, hein? Eu tô achando que você dá um...
2: É mal.
1: Vai adoçar, coloca sal, tô achando que você complica as coisas, hein, Vanellê?
2: Não.
1: Aí que...
2: Eu esqueci o nome da música, do Guilherme Silva, o cavalo tá.
1: Isso, o cavalo já tá aqui, já tá galopando aqui. Vai oferecer pra quem?
2: Para a minha esposa, o senhor Guilherme, que é a chata, assim, que é a Santa Lucia, ela é o nome que mora aqui perto de mim, tá com o nome, São José, que é o nome caído, e aí, que é o nome caído, que é o caído.
1: Beleza.
2: Ela é linda, Bruna.
1: Sim, senhora, positiva.
2: Fica você, seu esposo, papinho.
1: Ah, isso, estão sem promoção, querido. Eu te agradeço, manda umas promoções pra nós aí, né? Estão sem promoção aqui, tem que ter umas promoções aí pra turma.
2: Me põe aí.
1: Deixa comigo. Deixa comigo. Fala meu nome e toca minha música.
2: Fala meu nome e toca minha música, me põe aí.
1: Assim que é bom. Aqui, ó. Beijo salado pra você e pro Jorge aí. E uma nota abençoada.
2: Uma boa quarta-feira pra você.
1: Ah, tá boa.
2: Até segunda-feira, se eu quiser.
1: Se Deus quiser. Fica com Deus. Tchau, tchau, Lelê.
2: Amém. Fica com Deus.

0: Tchau.
1: Jorge.
0: Tchau.
1: Valeu. E Jorge é um nome complicado, rapaz. Tem gente que fala Jorge, tem gente que fala Jorge. Né? É um nome bom pra você descobrir a identidade. Tá aí, ó. Guilherme em cima, meu cabalho, ó. Até quando? Dois pra lá, dois pra cá. Essa é bacana, hein? Bom, daqui a pouco eu volto com a saideira, né? Com a Mileva, né? Pra minha querida, um beijo super estalado pra ela. Ana Clara, sempre curtindo a gente aí. Parabéns, Ana Clara! Vai pra Dona Mary também. Daqui a pouco eu tô de volta. Aguenta aí. Então vamos no cabalinho, vamos no cabalinho, vamos no cabalinho.

0: Que delícia. Valeu demais.
1: Bom.
0: Obrigado pelo convite. Que Deus abençoe ainda mais sua vida. Você é um cara.
1: Que isso, obrigado, viu?
0: 100%.
1: Ter você no meu DVD, meu irmão.
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4: Tô mesmo, hein?
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4: Vai dar que mais não, o negócio. Que gente, acabou, tá passando muito. Gente, vamos falar a verdade aqui, só entre nós aqui, ó. Como é que tá voando o tempo, cara? Hein? Já tá no meio de outubro já, cara, hein? Tá passando rápido demais, daqui a pouco novembro, dezembro. Ai, meu Deus do céu, hein? Acabou o ano, já vem 2027. Meu Deus do céu. E nós vamos passando dessa vida pra outra já, hein? Já tá acelerado o negócio aí. Né? Vamos com fé, vamos com amor, né? Mas Deus, não leva não, segura nós aí. Tim Maia, pra fechar o programa, vai pra Ana Clara Ventura, que aniversariou aí domingo, né? Parabéns, muita saúde, muita paz, sempre ligadinho com a gente. Vai também pra Dona Mary, mamãe. Dona Mary, te amo, tá? Galera, tô indo nessa, mas tô de volta, segundona, né? Ao vivo. Mas amanhã tem aí, ó, né? TBT com aquelas músicas que marcaram o século passado no, de, das 5 às 7, né? Das 5 às 6, né? 17 às 18 horas. E depois, às 16, às 17, eu preparei um popurri pra você aqui com as melhores músicas sertanejas, né? Que rolaram ali na década de 90, 80, aquelas que a gente gostava, lembra? Os mais velhos falam assim, ah, naquela época que tinha música, né? Então não perca, não. Depois da manhã também tem o sextor geral, que aí, meu amigo, já acelera tudo aí, porque é sextor, bebê. Fim de semana bate na porta aí mais cedo aqui no 93. Um beijo super instalado. Vem a voz do Brasil. E a gente se encontra, tá bom? Fiquem com Deus, que o Papai do Céu proteja sempre a vocês. E aquela palavrinha, né? Gratidão. Gratidão, audiência, paciência e a companhia. Fui!

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2: Em Brasília, 19 horas.
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3: Olá, boa noite.
2: Boa noite para você que nos acompanha em todo o país.
3: Quarta-feira, 14 de outubro de 2026.
2: Vamos aos destaques do dia.
3: Brasil regulamenta marco legal dos jogos eletrônicos.
2: Ideia é estimular a inovação, a formação profissional e fortalecer a produção brasileira de games.
3: Nova regra traz ainda plataforma pública e gratuita para catalogar, divulgar e promover jogos nacionais. Graziele Bezerra.
4: E para ampliar a formação de profissionais para a indústria de jogos eletrônicos, o Ministério da Educação vai ofertar vagas para cursos de graduação na área de jogos digitais.
2: Outubro Rosa alerta para a prevenção do câncer de mama.
3: Agora, planos de saúde devem cobrir mamografia quando houver indicação clínica, mesmo antes dos 40 anos. Luana Karen.
5: A mamografia é o melhor exame para detecção precoce do câncer de mama. A partir dos 40 anos, as mulheres devem fazer mamografia anualmente.
2: Micro e pequenas empresas devem ficar atentas aos prazos para escolher o regime tributário de 2027.
3: Quem deseja entrar ou retornar ao Simples Nacional tem até amanhã para solicitar a opção.
2: Ainda tem dúvidas? Vamos falar da mudança e opções para você saber o que é melhor para o seu negócio.
3: Hoje na apresentação da Voz do Brasil, Luciano Seixas e Mariana Jungmann.
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3: Computadores, consoles, celulares, por todos esses meios é possível ter acesso a algum jogo eletrônico.
2: E para desenvolver esses games, que muitas vezes consomem horas da nossa atenção, é preciso juntar muita arte à tecnologia.
3: E todo esse trabalho agora faz parte do marco legal dos jogos eletrônicos, que vai regulamentar o setor.
4: O governo assinou nesta quarta-feira o decreto que regulamenta o marco legal dos jogos eletrônicos no país. A medida amplia o fomento ao setor, incentiva a formação de profissionais e promove os jogos brasileiros dentro e fora do país. O Brasil é o maior mercado latino-americano de games e está em quinto lugar no ranking de população online, com uma estimativa de 105 milhões de jogadores, segundo dados da Abra Games, a Associação Brasileira das Desenvolvedoras de Jogos Digitais Eletrônicos. O presidente da associação, Rodrigo Terra, acredita que a regulamentação vai ampliar o mercado e contribuir com a economia.
6: A pauta de videogame é uma pauta transversal, ela é pauta de cultura, mas ela é pauta de tecnologia, ela é pauta de desenvolvimento econômico e comércio. E é pauta também da Fazenda, da Receita. Só que agora a gente começa também a jornada, a próxima fase, né? O próximo boss fight é a gente poder categorizar tributariamente, né? Como é que vai ser agora esse setor, que agora ele é reconhecido como um setor único, não só atrelado a tecnologia, como é hoje também.
4: Dados da pesquisa Game Brasil, divulgada neste ano, apontam que cerca de 36% dos que consomem games no Brasil têm entre 14 e 29 anos. Outro recorte mostra que 25 milhões de gamers têm algum tipo de deficiência. Para o criador de conteúdos, Fabrício Ferreira, da Able Gamers Brasil, ONG voltada para a acessibilidade em jogos eletrônicos, a regulamentação e o fomento previstos no decreto vão contribuir para a acessibilidade no setor.
7: A gente fala muito sobre videogames, sobre jogos como um mercado. Pela questão do dinheiro financeiro, a gente fala muito sobre arte, mas o videogame hoje, ele é uma ferramenta muito forte de socialização. A gente tem uma grande parte da população PCD no Brasil que muitas vezes não pode sair de casa. E os videogames, ele além de ser uma forma de arte, ele também permite que essa pessoa viva experiências que muitas vezes a gente nem dá bola para essas experiências. É algo cotidiano para
4: a
7: gente.
4: A ministra da Cultura, Margareth Menezes, afirma que os jogos eletrônicos deixam de ser considerados apenas softwares e passam a ser vistos como produtos culturais.
8: E essa é uma mudança fundamental porque permite que os jogos brasileiros acessem instrumentos de fomento já consolidados, como a Lei do Audiovisual, a Lei Rouanet, o Fundo Setorial do Audiovisual, além de reconhecer o seu papel na educação, na saúde, na formação de juventudes e na qualificação profissional na geração de emprego e renda.
4: O decreto institui ainda o Game Brasil, plataforma pública e gratuita para catalogar, divulgar e promover jogos brasileiros, indicando onde estão disponíveis. E para ampliar a formação de profissionais para a indústria de jogos eletrônicos, o Ministério da Educação vai ofertar, a partir do ano que vem, 230 vagas para cursos de graduação na área de jogos digitais em 5 universidades federais nas 5 regiões do país. Reportagem Graziele Bezerra.
2: Em 2027, a reforma tributária entra numa nova fase.
3: É quando as microempresas e as empresas de pequeno porte começam a recolher a contribuição sobre bens e serviços, CBS, e o imposto sobre bens e serviços, IBS.
2: Entre os prazos estabelecidos, um vence amanhã, dia 15 de outubro. É quando os empresários devem informar se desejam permanecer ou optar pelo Simples Nacional, o atual sistema para o recolhimento de tributos.
3: Para explicar melhor essas mudanças, a gente conversa agora com o repórter Nazi Brum. Boa noite, Nazi.
9: Olá, boa noite, Mariana, Luciano, e boa noite, ouvintes da Voz do Brasil. Pois é, a reforma tributária deve ser concluída em 2033, mas a partir de 2027, as microempresas e empresas de pequeno porte começam a recolher o IBS e o CBS, que vão substituir 5 impostos: PIS, COFINS, IPI, ICMS e ISS. O primeiro passo para isso é que essas empresas optem até amanhã pelo Simples Nacional, um sistema que já existe que facilita o pagamento de impostos. Após isso, as empresas que estiverem no Simples Nacional vão optar se desejam pagar o IBS e o CBS dentro do Simples ou de forma separada. E essa opção deve ser feita até o dia 30 de outubro.
2: Agora, isso quer dizer, então, Nazi, que as empresas, as microempresas e as empresas de pequeno porte vão poder pagar esses dois impostos de duas formas diferentes?
9: Exatamente, Mariana. E o coordenador de tributos sobre a renda, patrimônio e opções financeiras da Receita Federal, Gustavo Salton, falou um pouco sobre essas mudanças.
10: Simples Nacional, ele não acabou, ele continua sendo um regime fundamental para as micro e pequenas empresas. A grande novidade da reforma tributária é que o empresário passa a decidir se prefere manter o IBS e a CBS dentro do DAS ou se prefere no regime regular de débitos e créditos. Então, estamos nesse período agora super importante de opções e decisões de todo mundo, né, para que todos consigam fazer as suas decisões que melhor podem fruir desse novo mundo tributário que a gente vai ter agora.
9: Olha, o empresário que optar pagar o IBS e CBS fora do Simples Nacional estará aderindo automaticamente ao Simples Nacional híbrido e o pagamento será feito dentro do regime regular. Sobre esse assunto, a gente tem aqui a dúvida de uma ouvinte. Vamos ouvir.
11: Olá, boa noite. O meu nome é Iraneia Rego. Eu trabalho no ramo de moda, eu vendo roupa. E eu queria fazer uma pergunta. Quem já é do Simples e possui algum termo de exclusão, precisa fazer a opção novamente?
9: Pois é, quem vai responder é o coordenador da Receita Federal, Gustavo Salton.
10: Precisa sanar eventual problema que teve com o Simples Nacional e possui agora até 15 de outubro para fazer novamente essa opção para o ano que vem, após ter sanado eventual situação que ficou impeditiva para o regime.
9: O Gustavo Salton também vai responder a uma dúvida da Sandra Júlia. Ela é dona de um salão de beleza, trabalha direto com o consumidor e também com outras empresas. E ela quer saber qual sistema é mais vantajoso para pagar os novos tributos.
12: Eu estou meio perdida se eu fico só no Simples Nacional ou e se compensa para mim mudar para outro sistema ou ficar só no Simples ou ter os dois, eu não sei.
10: Geralmente, as empresas que tratam diretamente com o consumidor final, elas vão fruir melhor do simples puro, que a gente chama, né? No entanto, é necessário verificar o caso concreto, quem são os seus fornecedores, parceiros e clientes, para ter certeza a respeito do que vale mais a pena. Então, muito importante aí cada um fazer a sua conta, né? Tem uma conta individual aí de cada empresa que é importante cada um estar atento.
9: Então, Mariana, Luciano, para resumir, microempresas e empresas de pequeno porte têm até amanhã para optar pelo Simples Nacional e até o dia 30 de outubro para decidir se pagam os novos tributos dentro desse sistema ou pelo método convencional.
3: Nazi, e se após fazer a opção o empresário mudar de ideia, ele pode desistir?
9: Pode sim, Luciano. O sistema vai abrir um prazo específico de 3 de novembro a 20 de dezembro de 2026 para que qualquer pessoa desista da opção feita, tanto para o Simples Nacional quanto para o sistema híbrido. E o contribuinte pode tirar todas as dúvidas sobre esse processo na Receita Federal. Basta ter uma conta na plataforma gov.br e entrar em servicos.receitafederal.gov.br. Mariana, Luciano.
2: Obrigada, Nazi Brum, pelas informações ao vivo aqui na Voz do Brasil.
3: Quer saber quanto sua rede de ensino tem previsto para investir na educação?
2: O painel de financiamento do novo PAR foi atualizado e agora também traz informações sobre os repasses do Fundeb, o Fundo de Manutenção e Desenvolvimento da Educação Básica e de Valorização dos Profissionais da Educação. Esses repasses feitos nos últimos 12 meses.
3: Pela plataforma é possível consultar os recursos previstos para cada rede, acompanhar receitas e despesas da educação básica e verificar os saldos de programas.
13: Você sabia que é possível consultar informações do Fundeb de forma rápida e prática? O Ministério da Educação acabou de atualizar o painel de financiamento do novo Plano de Ações Articuladas, o novo PAR. Agora é possível acompanhar pela plataforma os valores previstos para cada rede de ensino, considerando fontes como o Fundeb, o Fundo de Manutenção e Desenvolvimento da Educação Básica e de Valorização dos Profissionais da Educação, o Salário Educação e as receitas vinculadas ao mínimo constitucional destinado à manutenção e ao desenvolvimento do ensino. Com a última atualização, o novo PAR apresenta informações da Secretaria do Tesouro Nacional sobre os repasses do Fundeb efetivados nos últimos 12 meses. Além disso, a ferramenta também permite acompanhar a evolução das receitas e das despesas relacionadas à educação básica, bem como dos saldos acumulados de programas. O novo PAR reúne dados das principais fontes de financiamento da educação básica por meio de gráficos e tabelas e permite ainda que gestores educacionais, pesquisadores e cidadãos consultem os recursos destinados às redes de ensino e acompanhem a evolução das receitas ao longo do tempo. Todos esses dados podem ser consultados no painel de financiamento do novo Plano de Ações Articuladas, o novo PAR, disponível em novopar.mec.gov.br. Locução, Júlio César de Oliveira. Reportagem, Daniel Duarte.
2: O ministro do Meio Ambiente e Mudança do Clima, João Paulo Capobianco, retornou hoje a Manaus para acompanhar ações de combate aos incêndios florestais no Amazonas.
3: Após sobrevoar as áreas atingidas pelo fogo e reunir-se com autoridades locais, ele falou sobre a situação no estado e os próximos passos.
14: Não podemos comemorar porque ainda temos uma situação grave, muito grave ainda, muita fumaça, mas houve uma redução nos eventos de queimadas e de incêndios, portanto nós temos um movimento positivo e há um indicativo de redução de novos focos. O novo passo agora é a investigação criminal. Nós vamos iniciar uma ação forte de investigação para identificar quem está operando esse conjunto enorme de incêndios e verificar se há uma organização por trás disso e vamos punir aqueles que forem identificados de forma exemplar para que não fique na região uma sensação de impunidade.
2: As ações são realizadas de forma integrada entre órgãos federais, estaduais e municipais para reduzir os impactos ambientais e proteger a população.
3: 330 brigadistas já foram mobilizados para atuar em apoio às equipes do IBAMA, do ICMBio e de outros órgãos federais.
2: usar a força do futebol para combater a violência contra a mulher.
3: Com esse objetivo, foi lançada a campanha Papo de Homem. No futebol, a violência não entra em campo.
15: Em dias de jogos de futebol, os casos de violência contra as mulheres aumentam 27%. Para enfrentar esse problema, o governo federal e a CBF, Confederação Brasileira de Futebol, lançaram a campanha Papo de Homem. No futebol, a violência não entra em campo. A iniciativa convoca a participação de torcedores e jogadores. No vídeo da campanha, estão reunidos jogadores presentes na convocação mais recente da seleção brasileira, como Vini Júnior.
16: No futebol, a violência não entra em campo.
15: E Rayan.
17: Violência contra as mulheres não tem desculpa.
15: A peça foi exibida durante um amistoso entre Brasil e Argentina essa semana em Recife. A proposta da campanha é utilizar a força do futebol para conscientizar o público masculino quanto à prevenção e ao enfrentamento à violência contra mulheres. Foi o que disse o ministro do esporte, Paulo Henrique Cordeiro.
18: São homens, são atletas, são jogadores da seleção brasileira que estão falando de um prisma, estão falando de um lugar de homem. Porque a questão da violência contra a mulher não é um problema sobre as mulheres, mas é um problema sobre os homens. E o homem falando sobre isso impacta, eu tenho certeza, muito mais e pode contribuir decisivamente para que esse estado de coisa possa ser extinto de toda a nossa sociedade.
15: A mensagem também é para quem acha que bebida e raiva justificam uma agressão, alerta o torcedor Marco Polo.
19: Dentro de campo, cada um responde por seus atos, fora dele também.
15: A campanha também marca o lançamento do Plano Nacional do Legado Social e Esportivo da Copa do Mundo Feminina FIFA 2027, que estabelece 4 eixos para ampliar a participação de mulheres no futebol. Vale lembrar que mulheres em situação de violência podem buscar orientação e realizar denúncias pelo Ligue 180. Em caso de emergência, devem ligar para o 190 da Polícia Militar. Reportagem Pablo Mundim.
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2: Estamos no Outubro Rosa, mês de prevenção e conscientização sobre o câncer de mama.
3: E mulheres, fiquem de olho. Os planos de saúde são obrigados a cobrir o exame de mamografia, mesmo em mulheres com menos de 40 anos.
2: A medida vale para os casos em que há indicação clínica para o exame.
3: O exame também é oferecido no SUS.
5: Ao tocar os seios, a geóloga e produtora audiovisual Laila Milani sentiu algo diferente. Ela procurou o médico e o diagnóstico foi de um nódulo benigno que precisava ser acompanhado. 6 meses depois, ao retornar para exames, descobriu que o nódulo havia evoluído para câncer de mama. Laila tinha 38 anos e nunca havia feito uma mamografia.
25: Eu não recebi nenhuma informação que abordasse esse assunto, no sentido de que a mamografia feita antes, né, poderia adiantar o meu caso, né, antecipar um diagnóstico, por exemplo.
5: Desde o começo do mês, os planos de saúde não podem mais negar a cobertura de mamografia digital para mulheres com menos de 40 anos que tenham indicação médica para a realização do exame. A mudança foi aprovada pela Agência Nacional de Saúde. Antes, os planos tinham obrigação de cobrir o exame somente para pacientes entre 40 e 69 anos. O presidente da ANS, Wajid Amu, destacou a importância da medida.
0: A partir de agora, deve ser considerada a necessidade clínica de cada paciente. O diagnóstico precoce salva vidas. Quanto mais cedo a doença é identificada, maiores são as chances de sucesso no tratamento e de melhores resultados para os pacientes.
5: De acordo com o presidente da Sociedade Brasileira de Mastologia, Guilherme Novita, a mamografia é o melhor exame para detecção precoce do câncer de mama. Segundo ele, a partir dos 40 anos, as mulheres devem fazer mamografia anualmente. Ele explica em quais casos a mamografia antes dos 40 anos é recomendada.
1: Existem pacientes que, por questões de risco, geralmente história familiar de câncer de mama ou ovário, ou história pessoal de câncer de mama ou lesões pré-cancerígenas, ou história de mutação genética, elas precisam fazer mamografia antes dos 40 anos.
5: Nas últimas décadas, o câncer de mama se manteve como o tipo de câncer mais frequente entre as brasileiras, com exceção do câncer de pele não melanoma. Segundo o Ministério da Saúde, hoje, a taxa estimada é de 66 novos casos por 100 mil mulheres. Reportagem Luana Karen.
2: E o Ministério da Saúde apresenta campanha com orientações sobre acesso a consultas, exames e cirurgias pelo SUS.
3: O conteúdo explica como buscar atendimento especializado e apresenta opções de atendimento pelo Sistema Único de Saúde.
4: A dona de casa, Vanusa da Conceição, moradora da Ceilândia, no Distrito Federal, conta que o filho, de 14 anos, deslocou o joelho enquanto jogava futebol e foi levado a uma unidade básica de saúde. Após o atendimento de emergência, ela conta como foi o processo para que o filho fizesse a ressonância e outros exames específicos.
6: Eu fui até o posto de saúde, a UBS. Por volta de mais ou menos 7 dias, ele foi chamado para poder fazer a ressonância. Já peguei o resultado e agora retornarei ao médico que consultou ele.
4: Para orientar pessoas que precisam de avaliação, acompanhamento, exames ou procedimentos especializados, como Vanusa, o Ministério da Saúde lançou a campanha nacional de atendimento especializado, que reúne informações sobre como buscar consultas, exames e cirurgias pelo SUS. A iniciativa apresenta o passo a passo, desde a entrada da unidade básica de saúde até o atendimento especializado, é o que explica o diretor do Ministério da Saúde, Rodrigo Oliveira.
7: A gente tem duas grandes portas de entrada. Uma porta de entrada são as UPAs e os grandes hospitais de emergência, e também você pode buscar a unidade básica de saúde. É possível em vários locais, através do meu SUS digital, através do WhatsApp ou de outros aplicativos, você buscar atendimento.
4: Os pacientes do Sistema Único de Saúde têm diferentes possibilidades de atendimento. Para uma consulta, por exemplo, não precisam sair de casa. Eles têm à disposição a telesaúde, que permite a realização de teleconsultas e telediagnósticos. A população também pode ser encaminhada para o atendimento nas carretas de saúde, unidades móveis que oferecem serviços especializados em diferentes regiões do país. Essas unidades atendem prioritariamente onde há menor oferta de serviços especializados. Rodrigo Oliveira explica como os pacientes podem ser atendidos nas carretas.
7: Em geral, um paciente que busca uma unidade básica de saúde precisa de uma consulta especializada ou de um exame especializado, como tomografia, ele entra numa fila do município, da região ou do estado. A carreta, quando chega nessa região, ela se conecta a essa fila e faz essa fila andar mais rápido.
4: Outra opção de atendimento especializado pelo SUS é o encaminhamento de pacientes para hospitais privados e filantrópicos. Reportagem Cleide Lopes.
2: E essas foram as notícias do governo federal.
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3: Fique agora com o Minuto do TCU. Em seguida, as notícias do Poder Judiciário e do Congresso Nacional. Boa noite.
2: Boa noite, até amanhã.
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10: Você vai ouvir agora notícias do Poder Judiciário.
11: STF decide afastar a inclusão das perdas inflacionárias na correção monetária dos depósitos judiciais.
12: STM realiza seminários sobre a Justiça Militar e o Tribunal Penal Internacional.
11: Para o STJ, planos de saúde não são obrigados a custear medicamentos à base de canabidiol para tratamento domiciliar.
12: Boa noite, eu sou Marcela Luiza.
11: E eu sou Walter Lima.
12: O Supremo Tribunal Federal decidiu hoje afastar a inclusão dos expurgos inflacionários na correção monetária dos depósitos judiciais.
11: A Corte entendeu que a atualização monetária deve observar índices previstos na legislação.
13: Marta, a discussão Ferreira. Era para definir se os depósitos de ações judiciais da época dos planos econômicos Bresser, Verão, Collor 1 e 2 tem direito à mesma correção monetária aplicada à caderneta de poupança, chamada de expurgos inflacionários. Esses expurgos correspondem às diferenças de atualização decorrentes de períodos em que os índices utilizados para corrigir valores financeiros não acompanharam integralmente a inflação. No final, prevaleceu o entendimento de que a atualização dos valores deve observar os índices previstos na legislação, sem a incorporação de diferenças decorrentes dos planos econômicos.
12: O Superior Tribunal Militar realiza entre hoje e amanhã em Brasília o seminário Justiça Militar e o Tribunal Penal Internacional, o TPI.
11: O evento reúne especialistas para discutir temas relacionados à atuação do Tribunal Penal Internacional. Marcelo Della Libera.
26: O Tribunal Penal Internacional julga pessoas acusadas de genocídios, crimes contra a humanidade, crimes de guerra e crimes de agressão. O Prêmio Nobel da Paz este ano foi para a jurista Navi Pillay, que já integrou o TPI. A presidente do Superior Tribunal Militar, ministra Maria Elizabeth Teixeira Rocha, avalia com otimismo o trabalho do TPI ao longo de mais de 20 anos de existência.
27: Eu avalio com muito otimismo, porque o Tribunal Penal Internacional foi criado exatamente para que não houvesse a repetição dos tribunais que foram formados para julgar os delitos da Segunda Guerra Mundial. Isso eu acho que é extremamente promissor e garantista, porque dá ao mundo e à sociedade das nações, né, uma estabilidade jurídica para se dizer, né, em conflitos aquilo que se pode e aquilo que não se pode fazer. Porque até uma guerra, que é o horror e a barbárie, tem de haver regras.
26: Entre hoje e amanhã, o STM promove o seminário Justiça Militar e o Tribunal Penal Internacional, Desafios e Perspectivas da Implementação Jurídica do TPI no Brasil. O evento conta com a transmissão ao vivo pelo canal oficial do Tribunal no YouTube.
12: Plano de saúde não é obrigado a custear medicamentos à base de canabidiol para uso domiciliar sem previsão legal ou contratual de cobertura.
11: A conclusão é do STJ. Fátima Uchoa.
23: A exceção à regra é nos casos expressamente previstos em leis ou normativos específicos. Assim, a mera autorização excepcional de importação concedida pela Anvisa não impõe ao plano de saúde a cobertura obrigatória de tratamento domiciliar com canabidiol. Esse julgamento na segunda sessão, sob o regime da relevância da questão federal, ocorreu em sessão virtual e é definitivo no âmbito do STJ, pois os ministros reafirmaram jurisprudência consolidada na Corte. A decisão passa a valer para processos semelhantes em todo o país. Vale destacar que essa é a primeira vez que o STJ usou a técnica de reafirmação sob o regime da relevância da questão federal.
12: Dois dias de debates sobre sustentabilidade na Justiça do Trabalho.
11: Magistrados, servidores e especialistas vão discutir soluções para uma justiça trabalhista sustentável. Rafael Silva.
14: Entre os assuntos, eles vão falar sobre mudanças climáticas, gestão de resíduos sólidos, descarbonização e a inclusão socioprodutiva de catadores. Também estão em pauta as estratégias para a criação de planos de contingência socioambiental, além da apresentação de projetos desenvolvidos pelos próprios tribunais, o que ajuda a compartilhar boas práticas entre as unidades. O debate reforça o papel das instituições públicas diante do desafio global de atingir o carbono zero.
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12: Uma boa noite.
11: E até amanhã.
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4: Está no ar o Jornal do Senado.
15: Eu sou Paula Groba.
16: E eu sou Humberto Pinheiro.
15: E estes são os destaques de hoje do Jornal do Senado, que começa agora.
16: Senado vota fim da escala 6-1 em primeiro e segundo turno ainda hoje, segundo o presidente Davi Alcolumbre.
15: PEC da Segurança avança no Senado com maior integração e fim da saidinha para membros de facções.
16: Projeto garante às mulheres opção de viajar ao lado de outra passageira sem custo extra.
15: Boa noite.
16: Boa noite.
15: A PEC da Segurança Pública avançou no Senado e segue para votação em plenário. A proposta busca reforçar o combate ao crime organizado com ação direta do governo federal e maior integração entre as forças de segurança da União, dos estados e dos municípios.
16: O texto também prevê penas mais rigorosas para integrantes de facções criminosas, inclui o Sistema Único de Segurança Pública na Constituição e permite a criação de polícias municipais para o policiamento ostensivo e comunitário. A PEC foi concluída hoje na Comissão de Constituição e Justiça. Repórter Bruno Lourenço.
17: A Comissão de Constituição e Justiça aprovou a inclusão no texto constitucional do Sistema Único de Segurança Pública. A proposta de emenda à Constituição padroniza diretrizes nacionais e permite a criação de polícias para a guarda comunitária e ostensiva pelas prefeituras. O relator, senador Rogério Carvalho, do PT de Sergipe, acredita que a grande inovação da PEC é colocar a União como a agente atuante e corresponsável no enfrentamento direto ao crime organizado, em cooperação articulada com as polícias estaduais e locais.
18: Agora nós teremos o governo federal como integrante do Sistema Único de Segurança Pública e podendo agir conjuntamente e tendo responsabilidade no combate aos criminosos e no combate ao crime organizado em todo o país, de forma articulada e integrada, Polícia Civil, Polícia Militar.
17: Além da cooperação federativa, o texto prevê fontes de financiamento protegidas contra contingenciamentos orçamentários. Com a aprovação na CCJ, a PEC da Segurança Pública segue agora para análise do plenário do Senado, onde precisará passar por dois turnos de votação antes de poder seguir para a promulgação.
15: O senador Espiridião Amin, do PP de Santa Catarina, afirmou que a PEC da Segurança Pública merece atenção especial do governo e do Congresso Nacional. Ele defendeu que a proposta seja analisada ainda nesta legislatura pelos senadores.
16: Na avaliação de Amin, o aperfeiçoamento da proposta vai ajudar a garantir melhores condições de segurança à população brasileira.
0: Que eu creio que deverá merecer de nós, ainda nesta legislatura, a urgência e o aperfeiçoamento necessário.
15: E mulheres poderão ter o direito de escolher viajar ao lado de outra mulher em aviões e ônibus sem pagar nada a mais por isso.
16: É o que prevê um projeto que está na pauta da Comissão de Fiscalização e Controle e Defesa do Consumidor do Senado. A proposta garante essa opção no momento da compra da passagem. Repórter Pedro Pincer.
1: A Comissão de Transparência, Fiscalização e Controle está pronta para votar um projeto de lei que garante às mulheres que viajam sozinhas o direito de optar, no ato da compra da passagem em transportes coletivos, por assentos ao lado de outras mulheres. O texto já foi aprovado na Comissão de Direitos Humanos. O objetivo é evitar situações de violência durante o trajeto e limitar as situações de vulnerabilidade, além de consolidar o compromisso do Estado com a promoção de políticas de proteção às mulheres em todos os espaços. A autora do projeto, senadora Daniela Ribeiro, do Progressistas da Paraíba, destacou que o assento ao lado de outra mulher não terá custo extra para a passageira nem para as empresas.
19: Essa iniciativa ela visa prevenir casos de assédio e a gente sabe também que previne violência, proporcionando muito mais tranquilidade durante os deslocamentos. Comprovadamente, a vulnerabilidade das mulheres no transporte coletivo é uma realidade.
1: Se aprovada na comissão, a proposta só vai ao plenário caso seja apresentado recurso com esse objetivo.
15: Evitar erros médicos que podem custar a vida de crianças é o objetivo de um projeto que está na pauta da Comissão de Assuntos Sociais do Senado.
16: A proposta busca reforçar a segurança no atendimento infantil e prevenir tragédias, como a do menino Benício, que morreu em Manaus após receber uma dose letal de adrenalina. A repórter Raíssa Abreu tem os detalhes.
20: O projeto do senador Eduardo Braga, do MDB do Amazonas, determina que os serviços de atendimento pediátrico tenham sempre um médico especialista. Também estão previstas regras para que os pais ou responsáveis pela criança recebam informações claras sobre seu estado de saúde e apoio psicossocial.
21: Para que um profissional não cometa erros e equívocos, como aconteceu recentemente no meu estado, com o garoto Benício, que ao chegar em um hospital supostamente de excelência no meu estado e ao ser atendido no ambulatório, imagine Vossa Excelência que um profissional da saúde injetou adrenalina na veia de uma criança, o que levou, obviamente, a óbito esta criança.
20: A proposta recebeu o voto favorável da relatora, senadora Damaris Alves, do Republicanos do Distrito Federal. Se aprovada na Comissão de Assuntos Sociais, a proposta segue direto para a Câmara dos Deputados.
15: E a senadora Zenaide Maia, do PSD do Rio Grande do Norte, fez um apelo a pais e aos responsáveis para que vacinem as crianças. Médica, ela alertou para o risco de doenças como o sarampo voltarem a circular, com a possibilidade de complicações graves e até a morte.
16: A senadora destacou que vacinar é um ato de proteção à saúde infantil e que a imunização não deve ser uma questão política, mas uma responsabilidade de todos.
22: Vacinem os seus filhos. Não é possível que a gente continue vendo crianças voltando a ter sarampo. Sarampo é uma doença extremamente grave. Pode matar e pode também deixar sequelas pro resto da vida.
15: Senadores estão reunidos no plenário para discutir a proposta de emenda à Constituição que acaba com a escala 6x1. O texto prevê reduzir a jornada semanal de 44 para 40 horas, sem diminuição dos salários.
16: Segundo o presidente do Senado, Davi Alcolumbre, a votação da PEC em dois turnos está prevista para hoje. O repórter Alexandre Campos traz mais informações.
24: Além de reduzir a jornada sem diminuir salário, a PEC prevê dois dias de folga semanal, sendo um deles preferencialmente aos domingos. Essas regras valerão para os terceirizados que prestam serviços para a administração pública direta e indireta da União, dos Estados, do Distrito Federal e dos municípios. No entanto, não serão aplicáveis para os trabalhadores da iniciativa privada que tiverem diploma de curso superior e que receberem um salário maior que 2,5 vezes o teto da Previdência Social, salvo se o empregador, por vontade própria, decidir o contrário. A mudança será gradual. 2 meses depois de sua promulgação, o tempo de trabalho por semana passará de 44 para 42 horas semanais. Um ano depois da implementação dessa primeira etapa, a jornada vai diminuir para 40 horas. Líder do governo, a senadora Tereza Leitão, do PT de Pernambuco, afirmou que a redução da jornada é uma luta histórica dos brasileiros, construída nas fábricas, comércios, nos serviços, ruas, escolas e até nas redes sociais.
2: Estamos escrevendo este capítulo ao lado de cada trabalhador que acorda antes do sol nascer, de cada mãe e de cada pai que querem acompanhar o crescimento de seus filhos, de quem deseja estudar, cuidar da saúde, encontrar os amigos, estar com a família, descansar, de quem quer simplesmente recuperar o direito de ser dono de parte maior do seu próprio tempo e fazer dele o que quiser.
24: Representante do PL de Santa Catarina, o senador Jorge Seif reconheceu que, por ser um apelo dos trabalhadores, é favorável à redução da jornada. No entanto, ele defende correções futuras no texto, como a desoneração da folha de pagamentos para aliviar o bolso dos empregadores ou até mesmo a flexibilização das relações de trabalho.
3: Então, essa PEC, ela atende em parte o anseio da população, que é trabalhar 5 dias por semana, mas daqui a pouco, com ela operacionalizada, o funcionário vai chegar para o patrão fala assim: olha, eu quero trabalhar um pouco mais, não vai poder. Olha, eu quero fazer mais hora extra porque eu troquei de carro, eu comprei uma geladeira, não vai poder. Então essa PEC é um pouco engessada, mas vamos discutir isso lá na frente. E no ano que vem, se necessitar de melhoras, se necessitar de ajuste, nós vamos fazê-lo sem prejudicar a população.
24: Para aqueles empregados sujeitos a regimes diferenciados, como aeronautas, o texto permite que acordo ou convenção de trabalho defina diferentemente a distribuição do tempo de prestação de serviço e o descanso semanal remunerado, assegurados os direitos da PEC.
16: Com edição de Paulo Groba e trabalhos técnicos de Eliseu Caires, o Jornal do Senado fica por aqui. Acompanhe agora as notícias da Câmara dos Deputados. Boa noite.
15: Boa noite e até amanhã.
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5: Comissão debate integração das universidades com o setor produtivo.
6: Deputados criam plano de atenção no SUS às pessoas com epilepsia.
5: Projeto isenta de ICMS a aquisição de próteses mamárias de silicone.
6: Boa noite. Projeto aprovado retira ICMS das próteses mamárias de silicone. Confira os detalhes com Silvia Munhato.
7: A Comissão de Defesa dos Direitos da Mulher aprovou o projeto que concede a isenção do ICMS nas operações de compra de próteses mamárias de silicone destinadas à reconstrução mamária de mulheres que realizaram mastectomia total ou parcial. A relatora na comissão, deputada Érica Hilton, do PSOL de São Paulo, ressaltou que o custo das próteses é alto.
8: Sabendo que a prótese mamária é essencial para a reconstrução da saúde emocional e abalada pelo tratamento do câncer, o projeto facilita os avanços nas etapas do processo de cura definitivo da doença, na medida em que o acesso à prótese mamária será menor, menos oneroso para aquelas que mais necessitam.
7: Pelo texto, a isenção será concedida mediante a apresentação de laudo médico emitido por profissional especializado, atestando a realização da mastectomia, a necessidade do uso de prótese mamária de silicone e a recomendação para a reconstrução. A isenção do ICMS se aplicará tanto para compras realizadas diretamente pelas pacientes quanto por intermédio de hospitais, clínicas ou centros de reabilitação. O benefício valerá para procedimentos realizados pelo Sistema Único de Saúde, por seguradoras de saúde privadas ou por planos de saúde. A proposta que tira o ICMS das próteses mamárias de silicone será analisada agora pelas comissões de Saúde, Finanças e Tributação e Constituição e Justiça. Para virar lei, precisa ser aprovada pela Câmara e pelo Senado. Da Rádio Câmara de Brasília, Silvia Munhato.
10: Homenagem.
9: Dr. Zacarias Calil, do MDB de Goiás, celebra o Dia do Médico em 18 de outubro, destacando a importância da profissão no cuidado com a vida. Ele ressalta que, além do conhecimento científico e da atualização constante, a medicina exige empatia e compromisso com os pacientes.
6: Dr. Zacarias Calil defende a valorização dos profissionais de saúde, com melhores condições de trabalho e atendimento digno à população. Ele agradece aos colegas de profissão pela dedicação e reforça a importância de manter o compromisso com a saúde e o bem-estar dos brasileiros.
10: Saúde.
9: A Câmara analisa medidas para facilitar o atendimento à pessoa com doença renal, incluindo a diminuição da distância entre a residência do paciente e o local da diálise. O repórter Luiz Cláudio Canuto tem as informações.
12: O Brasil tem mais de 150 mil pessoas que fazem diálise, segundo a Sociedade Brasileira de Nefrologia. A demanda pelo tratamento vem crescendo e a hemodiálise é a modalidade predominante. Na Câmara dos Deputados, um projeto visa facilitar o atendimento à pessoa com doença renal crônica por meio da redução da barreira de distância entre o paciente e o atendimento. O texto, já aprovado pela Comissão de Saúde, estabelece que o atendimento ao paciente com doença renal crônica observará as diretrizes de regionalização, hierarquização e integralidade da assistência nos termos da lei e das normas do SUS. Os serviços de saúde poderiam, sempre que clinicamente indicados, dar prioridade a terapias que diminuam a necessidade de deslocamento do paciente, inclusive mediante utilização da diálise peritoneal domiciliar. A diálise peritoneal é um tratamento de substituição da função renal que limpa o sangue usando o peritônio como filtro natural. O peritônio é o revestimento interno do abdômen. A comissão aprovou a redação proposta pela relatora, deputada Silvia Cristina, do PP de Rondônia. O texto original, do deputado Eduardo da Fonte, do PP de Pernambuco, estabelecia que a clínica de hemodiálise deveria estar no máximo a 50 quilômetros do domicílio do paciente. Mas a relatora acha que a fixação de uma distância máxima uniforme é incompatível com a organização regionalizada e hierarquizada do SUS.
13: A gente vê a importância, claro, que deveria estar perto, mas a gente não vê orçamento público que dê para faça essas clínicas a cada 50 quilômetros. Então, nós fizemos uma emenda e, graças a Deus, foi aprovada para que cada paciente com indicação nós levássemos a diálise peritoneal, que é em casa, onde o paciente ele tem a oportunidade de fazer esse acompanhamento, né? E que, na verdade, é muito dolorido, mas em casa, no seu ambiente, que nós temos a certeza que teríamos um resultado ainda melhor.
12: O projeto estabelece que o poder público pode estimular o uso de telesaúde e de monitoramento remoto para acompanhamento clínico de pacientes em terapia renal substitutiva. Mas as ações previstas não devem criar despesas obrigatórias ou impor novos encargos administrativos à União. A proposta, que busca facilitar o atendimento à pessoa com doença renal, ainda vai ser votada pelas comissões de Finanças e Tributação e de Constituição e Justiça. Para virar lei, precisa ser aprovada pela Câmara e pelo Senado. Da Rádio Câmara de Brasília, Luiz Cláudio Canuto.
10: Economia.
6: Welter, do PT do Paraná, defende investimentos em habitação popular, saúde e educação. Ele menciona programas como Minha Casa Minha Vida, o financiamento da produção agrícola, o atendimento pelo SAMU e a ampliação das escolas em tempo integral.
9: Welter ressalta a importância de fortalecer a economia e ampliar as oportunidades para os trabalhadores. Na avaliação dele, os avanços sociais dependem da continuidade dos investimentos públicos e de iniciativas que promovam a distribuição de renda e a qualidade de vida da população.
10: Trabalho.
6: Paulão, do PT de Alagoas, ressalta a importância da mobilização dos trabalhadores e da sociedade para a aprovação do fim da escala 6x1. Ele também critica grupos políticos que apenas agora, às vésperas do segundo turno, dizem ser favoráveis à matéria.
9: Segundo Paulão, a aparente mudança de postura não afasta as ameaças aos direitos trabalhistas. Ele aponta riscos em uma possível reforma constitucional que, em sua opinião, é articulada por grandes banqueiros e alerta a população para que se mantenha atenta.
6: Tadeu Venere, do PT do Paraná, critica a mudança de posicionamento de representantes da extrema-direita sobre o fim da escala 6x1. Ele acredita que a modificação seja uma resposta ao temor das mobilizações populares e não uma revisão real de posicionamento.
4: Tadeu Venere questiona os argumentos sobre custos para pequenos negócios e a negociação individual de jornada de trabalho e rechaça também as posições contrárias a medidas sociais, como a anistia de dívidas e a votação de projeto contra a misoginia no Congresso Nacional.
11: Desenvolvimento Regional.
6: Denise Pessoa, do PT do Rio Grande do Sul, agradece o apoio recebido na eleição e se compromete em continuar seu trabalho em prol da saúde e educação e na busca de parcerias com o governo federal para custear a reconstrução no estado.
4: Ao fazer um balanço do mandato atual, Denise Pessoa menciona o campus da UFRGS, um novo aeroporto, o Instituto Federal em Gramado e o curso de medicina da Universidade Federal do Pampa, em Bagé, como principais vitórias. Ela continuará atuando em defesa do SUS e de pautas climáticas.
11: Transportes.
6: Bebeto, do PP do Rio de Janeiro, diz que a mobilidade urbana é uma das

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1: Comissões. A Câmara dos Deputados debate uma melhor integração entre universidades federais e setor produtivo. A repórter Agui Pontes tem os detalhes de uma proposta aprovada.
2: A Comissão de Ciência, Tecnologia e Inovação da Câmara dos Deputados aprovou um projeto que busca ampliar a cooperação entre universidades públicas e o setor produtivo. Segundo o autor da proposta, deputado Duda Ramos, do Podemos de Roraima, isso será feito com a criação de um Programa Nacional de Integração Universidade-Indústria. O objetivo é principalmente simplificar as relações entre o ambiente acadêmico e os setores produtivos. Segundo o relator, deputado Júlio César Ribeiro, do Republicanos do Distrito Federal, a relação entre empresa e universidades é truncada e pouco funcional.
3: A proposta cria um ambiente muito mais favorável para a integração. Hoje, muitas parcerias deixam de acontecer por causa das burocracias, da insegurança jurídica e da dificuldade de aproximação entre universidades e empresas.
2: Além de intermediar essa relação, a proposta também prevê a criação de metas nacionais. Seriam metas como o número de parcerias firmadas, o volume de recursos captados em projetos, os registros de propriedade intelectual, de tecnologias somadas ao setor e outras formas de exercer impacto regional, social e econômico no setor produtivo. A governança política do Programa Nacional de Integração Universidade-Indústria seria feita em esfera federal. A proposta vai passar pelas comissões de Educação e de Constituição e Justiça. Da Rádio Câmara, de Brasília, Agui Pontes.
4: Educação. Flávio Nogueira, do PT do Piauí, ressalta a importância dos investimentos em educação para ampliar as oportunidades da população. Ele cita a expansão das universidades e dos institutos federais como exemplo de política pública voltada à população mais pobre.
1: Flávio Nogueira considera que o acesso ao ensino superior e à formação técnica devem ser prioridade do poder público. Para o legislador, a oferta de educação gratuita contribui para reduzir as desigualdades sociais, especialmente entre os brasileiros que mais precisam do apoio do Estado.
4: Esporte. A Câmara aprovou uma proposta que obriga clubes esportivos a manterem profissionais idôneos e capacitados em alojamentos. A repórter Paula Bittar acompanhou a votação.
5: A Comissão de Constituição e Justiça da Câmara aprovou uma proposta que obriga os clubes esportivos a manterem em período integral nos alojamentos um corpo de profissionais idôneos e capacitados para assistir os jovens atletas em formação. De acordo com o texto aprovado, considera-se idônea a pessoa que trabalha honestamente com observância do dever de cuidado, que cumpre as regras estabelecidas por seus superiores, ou seja, fazendo sempre tudo com muito zelo e responsabilidade. O texto determina que o clube que descumprir a regra da presença de profissionais em período integral nos alojamentos poderá ter o contrato com o atleta em formação cancelado e também poderá ser punido com multa de até R$50 mil, que será dobrada em caso de reincidência. O contrato também poderá ser cancelado se o clube não atender os requisitos de alojamento, alimentação, segurança e higiene adequados. Outra proposta aprovada pela CCJ torna obrigatória a presença de um profissional de educação física em entidades formadoras de atletas e escolinhas de esportes. Tanto essa quanto a que obriga os clubes esportivos a manterem em período integral nos alojamentos um corpo de profissionais idôneos e capacitados para assistir os jovens atletas em formação, seguem agora para o Senado. Da Rádio Câmara, de Brasília, Paula Bittar.
4: Eleições.
1: Charles Fernandes, do PSD da Bahia, defende uma reforma política com mandatos de 5 anos

0: e o fim da reeleição para cargos de presidente, governadores e prefeitos. Em sua visão, a medida reduz gastos eleitorais e permite mais foco na gestão pública.
1: O deputado quer também a adoção do voto distrital para aproximar os deputados da população e anuncia que vai se esforçar para aprovar a pauta a partir de 2027. Na opinião de Charles Fernandes, o debate é urgente diante da proximidade das eleições municipais de 2028.
0: General Girão, do PL do Rio Grande do Norte, aponta aumento na intolerância política entre os brasileiros. O congressista defende o respeito às diferenças de opinião no parlamento, alertando para o risco de declarações que possam estimular a violência contra adversários políticos.
1: General Girão relata que seu gabinete no Rio Grande do Norte foi alvo de pichações e adesivos de caráter político. O parlamentar informa que solicitou a análise de imagens de segurança para identificar os responsáveis e que registrou um boletim de ocorrência sobre o fato.
0: Lucas Redecker, do PSD do Rio Grande do Sul, agradece aos eleitores pela renovação do mandato e faz críticas à condução da economia pelo governo federal. Ele questiona o custo de vida e afirma que os preços elevados no supermercado pesam no orçamento das famílias brasileiras.
1: Lucas Redecker também defende a apuração de suspeitas envolvendo integrantes do judiciário e cobra que possíveis irregularidades sejam investigadas. Ele afirma que pretende manter o tema em debate com foco na responsabilização de autoridades e no combate à impunidade.
2: Relações Exteriores.
0: Alice Portugal, do PCdoB da Bahia, defende a soberania nacional diante do que considera uma ameaça de interferência estrangeira nas decisões do Brasil. Ela alerta para o risco de exploração das riquezas minerais por empresas de outros países, sem que os interesses brasileiros sejam priorizados.
1: Alice Portugal critica a possibilidade de acordos que ampliem o controle internacional sobre recursos estratégicos do país. Ela afirma que a proteção do patrimônio nacional e dos direitos da população são fundamentais para que o Brasil preserve sua autonomia.
2: Segurança Pública.
0: Gilmar Machado, do PT de Minas Gerais, comemora o avanço da PEC da Segurança Pública no Senado. O deputado ressalta que a proposta fortalece o combate ao crime organizado ao ampliar a integração entre as forças policiais de todo o país.
1: Gilmar Machado destaca que o texto inclui o Sistema Único de Segurança Pública na Constituição, além de permitir a criação de polícias municipais. A proposta também estabelece mecanismos de financiamento para o setor, com o objetivo de ampliar os recursos contra a criminalidade.
2: Votação.
0: Plenário da Câmara aprova projeto que institui um programa de atenção integral no Sistema Único de Saúde às pessoas com epilepsia. O repórter Antônio Vital tem as informações.
3: A Câmara dos Deputados aprovou o projeto que cria um programa nacional de atenção integral às pessoas com epilepsia no Sistema Único de Saúde, o SUS. O objetivo do programa é combater o preconceito e proporcionar atendimento integral às pessoas com epilepsia, de modo a reduzir as manifestações clínicas da doença e a ocorrência de sequelas. O projeto apresentado pelo deputado Rui Carneiro, do Podemos da Paraíba, foi modificado pela relatora, deputada Laura Carneiro, do PSD do Rio de Janeiro. O texto aprovado anteriormente pela Comissão de Saúde da Câmara garantia, entre outras coisas, atendimento multiprofissional e especializado, assistência farmacêutica, acesso ao tratamento indicado, inclusive cirúrgico, leitos para internação em enfermarias e UTI, além de acompanhamento especializado à gestante antes e depois do parto. O texto aprovado prevê acesso da pessoa com epilepsia aos serviços de atenção primária, especializada e hospitalar, bem como acesso aos medicamentos incorporados pelo SUS e aos procedimentos terapêuticos e cirúrgicos indicados clinicamente e disponibilizados pelo Sistema Único de Saúde. Prevê ainda ações educativas para divulgar informações e orientações sobre a doença e o treinamento de profissionais da educação e dos transportes públicos para conhecer e reconhecer os sinais de crise epilética e sobre como agir em casos desse tipo. O acordo que resultou na aprovação da proposta, com o apoio do governo, também retirou do texto o artigo que previa horário de serviço especial para trabalhadores em fase de tratamento. A relatora Laura Carneiro explicou que as alterações priorizam a estrutura já existente do SUS, sem criar privilégios.
4: Trata-se de alterações meritórias, porque priorizam a utilização das estruturas já existentes no SUS, que se encontram em permanente evolução. e baseiam-se na razoabilidade ao proteger os direitos das pessoas com epilepsia, sem criar privilégios indevidos. Dessa forma, são mantidos os avanços do cuidado integral à saúde desse grupo de pessoas, sem comprometer a igualdade e a justiça social.
3: O projeto que cria o Programa Nacional de Atenção Integral às Pessoas com Epilepsia no SUS agora será analisado pelo Senado. Da Rádio Câmara de Brasília, com informações de Daniela Lessa, Antônio Vital.
2: Últimas notícias.
1: Os deputados iniciaram no final da tarde a análise do projeto do governo federal que aumenta o teto de receita do microempreendedor individual. O texto define um reajuste progressivo do teto da receita bruta anual para enquadramento como MEI para R$ 110 mil em 2027 e R$ 140 mil em 2028.
0: O projeto também permite que um microempreendedor contrate até dois empregados que recebam exclusivamente um salário mínimo ou o piso salarial da categoria profissional. Hoje, a legislação permite a contratação de apenas um empregado.
1: Termina agora o Jornal Câmara dos Deputados, produzido pela Rádio Câmara, com trabalhos técnicos de Everson Urani e apresentação de Márcio Aquile Sardi e José Carlos Andrade. Uma ótima noite para você.
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0: Ótima noite para você. Hoje, quarta-feira, 14 de outubro de 2026. Estamos ao vivo em FM 93,3, falando aqui de Barbacena. Vem aí o desfile das melhores. Já já, mais uma super edição do Top Hits.
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0: Agora já são 8h05, hein? 8h05. Ótima noite pra você. Obrigado pelo carinho de sempre. Que vai de melhor no mundo da música. Tem presença garantida por aqui. Começando com Halsey.

0: 93 FM, a rádio que é show, top hits, as melhores para fechar essa primeira sequência. Ela, Megan Trainor, whoops, maravilha, não é? Miley Cyrus, com o auxílio de Dua Lipa, Prisoner. Passou por aqui também o ótimo som do Barão Vermelho, Bete Balanço, não é isso? 5 Seconds of Summer, She Looks So Perfect. Tivemos também Mika, o libanês, né, com o auxílio da Tiara, Stardust, Gustavo Lima, que pena que acabou, começando com Halsey, I Never Loved You. São 8h28, daqui a pouquinho tem muito mais, não sai daí. A boa música sempre fazendo a trilha sonora de suas noites é o Top Hits pela 93 FM. Até já.
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14: Já de volta, são 8h30, chegando Gigi Paris, Fable.

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2: Faltando 15 para as 9. Boa noite.

0: 93 FM, a rádio que é seu top hit, são as melhores, fechando mais uma super sequência aí com eles, né? Taeme Thiago, Boato, né? Marshmello com o auxílio do Bastille Happier. Tivemos Naya Horan, On the Loose, clássico e viva rica música de Minas. Saudades dele, Lou Borges, Nuvem Cigana. Ainda passou por aqui, Spy vs Spy, Clarity of Mind, Shawn Mendes, o canadense In the Blues. Passou por aqui também a nova voz da MPB, Aline Muniz, Dançando com a Vida. E nós começamos com Gigi Perez, Favel. Faltando um minuto só para as nove. Daqui a pouquinho tem muito mais música para você. Mas antes, tem as notícias direto da redação.
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0: Um homem de 26 anos foi preso por suspeita de tráfico de drogas na noite de ontem, terça-feira, dia 13, no bairro 9 de Março, aqui em Barbacena, após a polícia militar receber uma denúncia de violência doméstica e relatos de disparos de armas de fogo. Durante as buscas na residência, os militares apreenderam 21 papelotes de cocaína, duas buchas de maconha e embalagens plásticas. O suspeito assumiu a propriedade das drogas e afirmou que pretendia comercializá-las. Ele foi encaminhado à delegacia de polícia civil, enquanto a companheira, de 24 anos, negou ter sido agredida naquela ocasião. Ainda sobre ocorrências policiais aqui na cidade, a polícia civil prendeu um homem de 65 anos após ser condenado a mais de 32 anos de prisão pelo estupro da própria neta. Segundo a corporação, o crime ocorreu em 2019, quando a vítima tinha aproximadamente 6 anos de idade. A prisão foi realizada após a Polícia Civil receber informações sobre a existência de um mandado em aberto contra o condenado. Os investigadores realizaram diligências para localizar o homem, que foi encontrado e conduzido